0: para a construção de redes de esgoto, parques e praças, obras de pavimentação e melhorias na rede elétrica.
1: Você vai ouvir também acolhimento a refugiados.
2: Relatório mostra aumento do número de pedidos de asilo e de regularização de migrantes no Brasil.
1: País busca fortalecer mecanismos de acolhida e integração para pessoas que chegam em busca de proteção internacional. Caroline Blaut.
3: Como parte desse esforço, o governo do Brasil lançou uma consulta pública do primeiro Plano Nacional de Migrações, Refúgio e Apatridia.
2: Hoje, na apresentação da Voz do Brasil, Mariana Jungmann e Luciano Seixas.
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2: O presidente Lula cumpriu hoje uma série de agendas no Rio de Janeiro.
1: Entre elas, o anúncio de mais 140 bilhões de reais para o programa Nova Indústria Brasil.
2: Os recursos vão priorizar investimentos em setores essenciais para a economia do país, como fertilizantes, máquinas agrícolas e indústria da saúde.
4: Lançada em 2024, a Nova Indústria Brasil tem o objetivo de impulsionar o desenvolvimento industrial até 2033. No seminário sobre os 74 anos do Banco Nacional de Desenvolvimento Econômico e Social, foi anunciada a ampliação da NIB, com mais 140 bilhões de reais até o fim de 2026. São recursos do BNDES, da Financiadora de Estudos e Projetos e da Empresa Brasileira de Pesquisa e Inovação Industrial, o que eleva o investimento na política industrial para 750 bilhões de reais em 4 anos. O presidente do BNDES, Aloysio Mercadante, detalhou as prioridades.
5: As áreas prioritárias são fertilizantes e máquinas agrícolas, depois saúde, biofármacos, terapias avançadas, IFAs, vacinas, mobilidade sustentável, e inteligência artificial e audiovisual, toda essa indústria criativa que nós queremos olhar também com atenção.
4: A ministra da Ciência, Tecnologia e Inovação, Luciana Santos, anunciou que o Ministério vai liberar também 440 milhões de reais para que a Embrapi desenvolva projetos de inovação.
6: Os recursos vão alavancar investimentos privados e permitirão contratar 550 projetos de inovação de empresas em um valor total de 1,2 bilhões.
4: Na área socioambiental, foi divulgado o resultado do primeiro processo público para a compra de créditos de carbono, o Profloresta Mais. O programa, uma parceria do BNDES com a Petrobras, financia projetos de restauração ecológica na Amazônia. As empresas vencedoras vão fornecer 5 milhões de créditos de carbono com replantio de espécies nativas, como detalhou a presidente da Petrobras, Magda Chambriá.
7: Nós recebemos 16 propostas, 3 foram selecionadas e cada um comprometido com a restauração de pelo menos 3 mil hectares de áreas degradadas no bioma amazônico.
4: Além disso, foi oficializada com a Petrobras uma parceria para pesquisas sobre minerais críticos essenciais para a transição energética. O presidente Lula destacou a importância dos investimentos públicos e privados para o crescimento do país.
8: O que nós estamos assistindo hoje é apenas uma demonstração de que o Brasil não pode comportar mais aquele discurso atrasado entre a competência privada e a competência pública. O que é público e que funciona tem que continuar público e funcionando. O que é privado e funciona tem que continuar a ser privado e funcionando. O que importa é que os dois produzam.
4: No evento, houve ainda o anúncio de financiamento de 340 milhões de reais a uma empresa de mobilidade urbana para aquisição de 85 mil bicicletas elétricas, voltadas para entregadores de aplicativos. O projeto utiliza recursos do Fundo Clima. Reportagem Nazi Brum.
1: Obras também de drenagem, saneamento, pavimentação e melhorias da rede elétrica em comunidades do Rio de Janeiro.
2: E ainda um grande projeto que vai ajudar a conter as enchentes na região do Jardim Maravilha.
1: Investimentos do governo federal que somam mais de 1 bilhão de reais.
2: O presidente Lula fez os anúncios hoje no Rio de Janeiro e autorizou o início de obras que devem melhorar a vida de quem mora nas periferias.
0: Com a assinatura da ordem de serviço, está autorizado o início das obras para controle de enchentes no Jardim Maravilha, em Guaratiba, zona oeste do Rio de Janeiro. Um dique de mais de 3 quilômetros vai funcionar como uma barragem, evitando que as águas cheguem às áreas habitadas. O projeto conta com drenagem e construção de reservatórios. Serão investidos 340 milhões de reais por meio do novo PAC, o Programa de Aceleração do Crescimento, beneficiando cerca de

0: 30 mil pessoas. Gente como a Ivone Abrantes, que sofre há décadas com as inundações.
1: Cada enchente que tem, a gente é mais uma perda de tudo, aí a gente fica sem nada novamente, então fica muito difícil. Eu passei aqui esse tempo todo, que são décadas e décadas, vivendo nessa situação.
0: As obras terão duração de 3 anos. O presidente Lula pediu atenção da comunidade na execução dos trabalhos.
2: Eu queria que vocês fiscalizassem essas obras. Alguém está fazendo alguma coisa ou não está fazendo? As obras estão andando ou não estão andando? Porque se vocês não fiscalizarem e não denunciarem para a gente fica lá em Brasília achando que está tudo maravilhoso. Essas obras precisam andar rápido.
0: Favela da Maré, Complexo do Alemão e Rocinha também vão receber obras de urbanização. Serão mais de 700 milhões de reais do novo PAC para a construção de redes de esgoto, parques e praças, obras de pavimentação e melhorias na rede elétrica. O ministro das Cidades, Vladimir Lima, comentou os investimentos.
3: Nós estamos trazendo aqui hoje também cerca de 170 milhões de reais para o Complexo da Maré, onde hoje damos ordem de serviço para início do parque linear e do ecoponto que vai auxiliar no descarte de lixo no Complexo da Maré, gente. Além disso, hoje nós concluímos aqui no mês de junho o endereçamento CEP de todas as ruas, becos e vielas do Complexo da Maré. Com isso, a gente trazendo a oportunidade de você receber uma encomenda em casa, ou de você acessar um serviço social.
0: Na área da educação, o governo anunciou um novo campus do Instituto Federal do Rio de Janeiro, na Cidade de Deus, em Jacarepaguá. A construção de uma nova escola em Realengo e também autorizou o início das obras do campus do Instituto Federal no Complexo do Alemão. Serão criados ainda 10 MovCels, equipamentos de cultura itinerantes que contam com biblioteca, estúdios para produção e edição audiovisual. Reportagem Graziele Bezerra.
4: E o governo do estado do Rio de Janeiro aderiu hoje ao PROPAG, Programa de Pleno Pagamento de Dívidas dos Estados.
5: O Rio possui uma dívida de 210 bilhões de reais com a União e todo mês são cobrados sobre ela o valor da inflação oficial, o IPCA, mais 4% de juros.
4: Mas com a adesão ao PROPAG, o estado fluminense pagará agora apenas o IPCA e a dívida foi renegociada por 30 anos.
5: Isso significa uma economia para os cofres locais de 3 bilhões e 100 milhões de reais somente neste ano.
4: Em contrapartida, o Estado deve investir em programas sociais.
5: Ao assinar o termo de adesão ao PROPAG, junto com o governador em exercício do Rio, Ricardo Couto, o presidente Lula destacou os ganhos para a população.
2: O que é importante é que vai sobrar mais dinheiro para o governador administrar o Rio de Janeiro. E esse dinheiro, uma parte dele tem que ser alocada em políticas sociais. De preferência em duas áreas que são cruciais, saúde e educação.
4: E agora à noite, ainda na capital fluminense, o presidente Lula participa da cerimônia nacional de premiação da 20ª edição da Olimpíada Brasileira de Matemática das Escolas Públicas, a OBMEP.
5: A competição é voltada a alunos do 6º ano do ensino fundamental até o 8º ano do ensino médio de escolas públicas e privadas.
4: A repórter Thaís Antônio preparou uma reportagem para a gente sobre esse, que é um dos principais estímulos ao estudo da matemática no Brasil.
6: Criada em 2005, a Olimpíada Brasileira de Matemática das Escolas Públicas, OBMEP, busca estimular o interesse pela matemática, descobrir novos talentos e incentivar estudantes a seguirem trajetórias nas áreas científica e tecnológica. Foi o que aconteceu com Luana Aparecida Costa, mestre em matemática pelo Instituto de Matemática Pura e Aplicada. Ela conquistou 5 medalhas na OBMEP, mas nunca se esqueceu da primeira, que despertou-a para o sonho de estudar essa disciplina.
7: Eu tenho uma irmã 1 ano mais velha que eu e ela ganhou uma medalha de bronze, então eu fiquei com vontade de ganhar a medalha também e comecei a estudar. E comecei a me apaixonar pela matemática. E assim eu pude ganhar minha primeira medalha, que foi a medalha de ouro, tão sonhado ouro. Foi o melhor dia da minha vida, a cerimônia nacional de premiação da OBMEP. Eu lembro até hoje.
6: A iniciativa também contribui para fortalecer a educação básica básica, ampliar o acesso a materiais de qualidade e incentivar a formação e valorização de professores. Sanduel Vieira, professor da Universidade Federal do Piauí e medalhista da primeira edição da UBMEP, conta que descobriu sua vocação por meio da participação nas Olimpíadas.
8: Foi um divisor de águas na minha vida, me ajudou a escolher o curso que eu ia fazer. Fiz matemática, mestrado, doutorado em matemática e hoje sou professor da Universidade Federal do Piauí. Eu sou quem eu sou hoje, a pessoa que eu sou, por causa da UBMEP.
6: A UBMEP é realizada pelo Instituto de Matemática Pura e Aplicada, o INPA, com apoio dos Ministérios da Educação e da Ciência, Tecnologia e Inovação. Voltada para estudantes do sexto ano do ensino fundamental até o último ano do ensino médio, a Olimpíada segue mobilizando escolas de todo o país. Na edição de 2025, mais de 18 milhões de alunos se inscreveram para a prova, alcançando mais de 99% dos municípios brasileiros. Reportagem Thaís Antônio.
5: A plataforma de envio do Defesa Civil Alerta foi tirada do ar na madrugada do último sábado, após ter sofrido uma invasão e disparado alertas para diversas regiões do país.
4: A mensagem foi do tipo alerta extremo, que é disparado apenas em situações de risco iminente, e continha a palavra misantropia, que significa ódio à humanidade.
5: O alerta foi registrado nos estados de São Paulo, Rio de Janeiro, Mato Grosso do Sul, Distrito Federal e Paraná.
4: Ainda não é possível calcular quantos aparelhos móveis receberam as mensagens, de acordo com o secretário nacional de Proteção e Defesa Civil, Volney Wolff, mas ele já se encontra em desenvolvimento uma nova versão mais segura para esse sistema.
9: Temos que avaliar e ter informações bastante seguras de como é que aconteceu esse ataque, como é que essas pessoas conseguiram furar a nossa segurança, ver se está atendido por esse desenvolvimento que está em andamento no Ministério e no menor tempo possível, é uma questão de prioridade, né, do governo federal colocar essa nova versão que garanta mais segurança ao sistema e, enfim, aos usuários do Sistema Nacional de Proteção e Defesa Civil.
5: A Polícia Federal está investigando o caso e uma perícia técnica vai apurar o alcance dos disparos não autorizados.
4: O Ligue 180, canal de atendimento às mulheres, tem registrado aumento expressivo de violência nos ambientes digitais.
5: De acordo com o Ministério das Mulheres, o número de denúncias saltou de 5 mil para mais de 16 mil casos em 2026.
4: Isso representa tanto um crescimento nos casos, como também maior confiança da população no canal de denúncias.
5: Diante dessa realidade, a central passa a operar um novo protocolo para se adaptar às novas dinâmicas da violência digital.
10: O Ligue 180, Central Telefônica de Atendimento à Mulher, registrou 16.725 casos de violência contra mulheres em ambiente digital nos primeiros 5 meses deste ano. Esse número é 188% maior que o registrado nos 5 primeiros meses do ano passado, quando chegou à marca de 5.795 denúncias. De acordo com a ministra das Mulheres, Márcia Lopes, nos últimos anos houve uma subnotificação dos casos. Com melhorias no sistema, o Ligue 180 passou a receber mais denúncias. Segundo a ministra, isso é importante para investir nas políticas públicas de combate à violência.
11: A gente está percebendo que o grau de confiabilidade no 180 tem aumentado muito. Tem um espaço que não é só de denúncia, mas é de mapear a realidade.
10: Para lidar com o aumento expressivo, a central de atendimento Ligue 180 passou por atualizações. A ideia é aprimorar o atendimento para acolher e orientar vítimas de violência digital. Para isso, os atendentes passaram por capacitação. O sistema de registro também foi reformulado e passa a contar com um registro mais detalhado das ocorrências. Com isso, é possível especificar a atuação do governo federal, como detalha a ministra das Mulheres, Márcia Lopes.
11: Todas as medidas estão sendo pensadas a partir das realidades do Brasil. E nós estamos hoje num ambiente absolutamente favorável para a gente tomar as medidas. É só assim que a gente vai romper esse ciclo estarrecedor de violência contra as mulheres.
10: A Central de Atendimento à Mulher, Ligue 180, funciona 24 horas por dia, todos os dias da semana. Também é possível falar com a central por mensagem de WhatsApp pelo número 61-9610-0180. Reportagem Márcia Fernandes.
4: você já tirou a nova carteira de identidade nacional, essa semana você deve receber uma notificação pelo WhatsApp e pela caixa postal do gov.br, avisando sobre a possibilidade de uso da versão digital do documento.
5: A versão digital fica disponível no aplicativo gov.br e tem benefícios, como a inclusão dos dados referentes ao título de eleitor e à carteira nacional de habilitação.
4: Além da carteira de identidade nacional, a conta gov.br também tem uma nova funcionalidade, um formato digital de procuração para que beneficiários do INSS sejam representados por outras pessoas.
5: A procuração eletrônica pode ser usada somente no aplicativo ou site do Meu INSS e não tem validade se impressa ou compartilhada como documento.
4: Ao aceitar a procuração eletrônica, o cidadão deve também indicar quais serviços ele autoriza que o representante possa consultar e o período de validade da procuração.
5: Por enquanto, dois serviços estão disponíveis: consultas de documentos e de serviços online e consultas de pedidos e de benefícios.
4: Mas atenção com as fraudes. O governo do Brasil não envia mensagens por WhatsApp solicitando seus dados pessoais ou pedindo que você clique em nenhum link.
5: E tanto para a carteira de identidade nacional quanto para a procuração do INSS, você deve fazer os procedimentos dentro do site ou aplicativo do gov.br após inserir a sua senha.
4: Considerada a maior obra ferroviária do país, a Malha Norte teve concluído o trecho de 163 quilômetros entre Rondonópolis e Dom Aquino, no Mato Grosso.
5: O vice-presidente Geraldo Alckmin participou da entrega nesse fim de semana.
4: Integrado ao novo PAC, o empreendimento prevê 743 quilômetros de trilhos, ampliando a conexão das regiões produtoras de Mato Grosso com a Malha Ferroviária Nacional e o Porto de Santos.
5: A etapa entregue contou com investimentos privados de 5 bilhões de reais.
4: Alckmin lembrou que o avanço ferroviário é essencial não só para o escoamento da produção brasileira.
12: Reduz emissão de carbono, de gás de efeito estufa, diminui acidente. Então ajuda o meio ambiente, ajuda a saúde pública, reduz custo Brasil, melhora a competitividade e o país cresce mais, gera mais emprego e mais renda.
5: Conflitos, perseguições e crises humanitárias contribuíram para um aumento de pedidos de refúgio no Brasil.
4: O estudo divulgado hoje pelo Ministério da Justiça e Segurança Pública mostra que o país recebeu quase 76 mil solicitações de refúgio em 2025.
13: Pela primeira vez, os cubanos lideraram os pedidos de refúgio no Brasil, superando os venezuelanos. Foram 41.919 solicitações feitas por cubanos e 21.233 por venezuelanos ao longo do ano passado. Os dados fazem parte do relatório Refúgio em Números 2026, apresentado durante evento realizado em Brasília, que marca os 75 anos da Convenção sobre o Estatuto dos Refugiados. O ministro da Justiça e Segurança Pública, Wellington César Lima e Silva, avalia que o documento continua atual diante do crescimento dos deslocamentos forçados em todo o mundo.
14: Essa data não marca apenas a assinatura de um tratado, mas a reafirmação da própria dignidade da pessoa humana diante do desafio do deslocamento forçado. É essa a força da expressão direito a ter direitos. E é esse vazio que a política de refúgio busca enfrentar.
13: Por trás das estatísticas estão histórias de pessoas que precisaram abandonar suas casas em busca de segurança ou melhores condições de vida. É o caso da cantora iraniana Mamoni, refugiada no Brasil desde 2012.
15: Saí do Irã para falta de liberdade, para direitos mulheres. Eu saí do Irã, eu sou cantora, mas cantar no Irã para mulheres é proibido. Você não pode subir no palco cantar, porque você é mulher.
13: O aumento dos deslocamentos forçados tem exigido o aperfeiçoamento constante das políticas de proteção e acolhimento. Segundo a secretária nacional de Justiça, Maria Rosa Loula, o Brasil tem buscado fortalecer mecanismos de acolhida e integração para pessoas que chegam ao país em busca de proteção internacional.
16: Num mundo em conflito, num mundo em que os deslocamentos forçados crescem a cada dia, o Instituto do Refúgio precisa e deve se aprimorar também. a cada dia. O acolhimento que o Estado brasileiro tem proporcionado com o resguardo dos direitos humanos, da identificação, da segurança, promovendo a tão desejada migração segura e ordenada, é um exemplo para o mundo hoje.
13: Como parte desse esforço, o governo do Brasil lançou uma consulta pública do primeiro Plano Nacional de Migrações, Refúgio e Apatridia. O documento vai orientar pelos próximos 4 anos ações voltadas ao acolhimento, à proteção de direitos e à integração social e econômica de migrantes, refugiados e apátridas no Brasil. Participe e contribua pelo site brasilparticipativo.presidencia.gov.br. Reportagem Caroline Blaut.
5: Pacientes que enfrentam câncer de mama avançado agora contam com uma nova aliada na luta contra a doença.
4: A Anvisa aprovou hoje um tratamento oral inédito com o uso do medicamento Inlurio, fabricado no Brasil.
5: A medicação é indicada para pacientes adultos cujo tumor já se espalhou ou não pode ser operado.
17: Foi registrado nesta segunda-feira pela Agência Nacional de Vigilância Sanitária, Anvisa, o medicamento de nome Inlurio, que é o tocilato de imlunestranto. Ele é indicado para adultos com câncer de mama avançado, que não pode ser removido por cirurgia ou que já se espalhou para outras partes do corpo. O novo medicamento bloqueia os receptores de estrogênio do tecido mamário, ajudando a impedir o crescimento e a disseminação das células cancerígenas. O produto, desenvolvido pela Eli Lilly, do Brasil Limitada, é oral e indicado como monoterapia. Segundo dados do Instituto Nacional do Câncer, o INCA, o câncer de mama é a neoplasia maligna mais incidente em mulheres. Entre 2023 e 2025, foram registrados 73.610 casos da doença, o que representa 30% dos cânceres em mulheres. Daniele Popov, para A Voz do Brasil.
4: Pais e responsáveis por crianças menores de 5 anos já podem procurar os postos de saúde e garantir a proteção contra doenças graves como pneumonia, meningite e otite.
5: O SUS começou a disponibilizar a nova vacina Pneumo20, que substitui a versão anterior e amplia a cobertura para 20 tipos da bactéria pneumococo.
4: O Ministério da Saúde já distribuiu mais de 570 mil doses para os estados e espera entregar mais de 6 milhões até o fim do ano.
18: Crianças menores de 5 anos que ainda não completaram a vacinação contra o pneumococo já podem receber a nova vacina Pneumo20 pelo Sistema Único de Saúde, o SUS. O imunizante passa a integrar o calendário nacional de vacinação e protege contra 20 tipos da bactéria responsável por doenças como pneumonia, meningite e otite. Segundo o Ministério da Saúde, mais de 570 mil doses já foram distribuídas nos estados e a previsão é entregar mais de 6 milhões de doses até o fim deste ano. A vacina amplia a cobertura contra os sorotipos mais associados aos casos graves da doença pneumocócica. Dados da Organização Mundial da Saúde, OMS, apontam que essa é uma das principais causas de morte infantil por doenças que podem ser prevenidas com vacinação. Além das crianças, a Pneumo20 também vai ser oferecida a povos indígenas sem histórico de vacinação pneumocócica, idosos acamados ou que vivem em instituições e pessoas atendidas pela rede de imunobiológicos para pessoas em situações especiais. Com redação de Diego Freitas, Gilson Santa Fé, para A Voz do Brasil.
5: E essas foram as notícias do governo do Brasil.
4: E que agora com as notícias do Poder Judiciário e do Congresso Nacional. Boa noite.
5: Boa noite para você e até amanhã.
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21: Supremo Tribunal Federal mantém critérios de distribuição de receitas do ICMS Educacional a municípios mineiros.
22: STJ decide que plano de saúde deve cobrir cirurgia robótica para câncer de próstata, mesmo fora do rol da ANS.
21: Dois municípios de Minas Gerais, dois de São Paulo e um de Goiás, elegeram novos prefeitos.
22: Boa noite, eu sou Marcela Luiz.
21: E eu sou Walter Lima.
22: O Supremo Tribunal Federal manteve critérios de distribuição de receitas do ICMS Educacional a municípios mineiros.
21: A ação foi julgada em sessão no plenário virtual. Marta Ferreira.
0: A controvérsia teve origem nas alterações promovidas pela Emenda Constitucional 108 de 2020, que autorizou os estados a definir critérios para a distribuição de até 35% da cota parte municipal do ICMS. Relatora do caso, a ministra Carmen Lúcia, votou pela improcedência do pedido. Em seu entendimento, a regulamentação da norma incorporou dados quantitativos relacionados ao número de alunos, afastando a afirmação de que o critério populacional teria sido ignorado. Os demais ministros acompanharam a relatora e assim validaram os trechos questionados.
22: Plano de saúde deve cobrir cirurgia robótica indicada a beneficiário para tratar câncer de próstata.
21: Essa decisão é do STJ. Fátima Uchoa.
1: O beneficiário ajuizou ação contra o plano de saúde pedindo o ressarcimento de despesas médicas e consultas, além de indenização por danos morais. O Tribunal de Justiça do Rio Grande do Sul reformou sentença que havia concedido os pedidos. Já no STJ, a quarta turma determinou a devolução de valores gastos com a cirurgia, mas entendeu que o dano moral deverá ser rediscutido no Tribunal Estadual por necessitar análise de fatos e provas. Segundo o relator ministro João Otávio de Noronha, nesse caso deve ser flexibilizado o rol de procedimentos da Agência Nacional de Saúde Suplementar e observados critérios técnicos fixados pelo próprio STJ e pelo Supremo Tribunal Federal.
22: Dois municípios de Minas Gerais, dois de São Paulo e um de Goiás elegeram novos prefeitos nesse domingo.
21: As eleições suplementares são reguladas pelo Código Eleitoral. Fábio Ruas.
3: No estado de São Paulo, Reginópolis elegeu João Paulo Veríssimo. E em Tuiuti, quem teve mais votos foi Alexandre Tadeu Gonçalves. Em Goiás, Elisberto Luz foi eleito prefeito de Joviânia. E em Minas Gerais, Amparo da Serra elegeu uma mulher para ser a nova prefeita. Quem ganhou foi Ayla Barbosa. Já em Bonito de Minas, Miquéias Mota Figueiredo foi o mais votado e se tornou o novo chefe do Poder Executivo do município.
22: Técnica de enfermagem consegue encerrar contrato após ser transferida de cidade.
21: Para o TST, a mudança foi considerada uma falta grave do empregador. Marla Lacerda.
23: A técnica de enfermagem passou em um concurso público para trabalhar em um hospital de Itanhaém, São Paulo. 3 anos depois, acabou o convênio entre o hospital e o estado, e ela foi transferida para outra unidade de saúde, em Pariquera-Sul, a 155 quilômetros de distância. Para os ministros, a mudança violou o edital do concurso, uma alteração ilegal do contrato de trabalho. Por isso, a técnica de enfermagem conseguiu a rescisão indireta, ou seja, ela pôs fim ao contrato de trabalho, mas com direito a todas as verbas trabalhistas, como se fosse uma demissão sem justa causa.
22: Tribunal Regional Federal da Terceira Região mantém decisão que obriga o Estado de Mato Grosso do Sul a atender indígenas pelo telefone 190.
21: A ação foi proposta pelo MPF pela FUNAI. Vanessa Pereira.
24: Segundo denúncias da comunidade indígena Guarani Kaiowá, não há atendimento policial nas reservas, situação que se arrasta no Poder Executivo de Mato Grosso do Sul desde 2009. Em decisão, o TRF3 manteve a obrigação de atuação das polícias civil e militar do estado e fixou multa diária de R$ 1.000 ao governo de Mato Grosso do Sul em caso de descumprimento.
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22: Uma boa noite.
21: E até amanhã.
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26: Eu sou Paula Groba.
27: E eu sou Ricardo Nakaoka.
26: E estes são os destaques de hoje do Jornal do Senado, que começa agora.
27: O Congresso vai analisar veto ao projeto do contrato de primeiro emprego.
26: Parlamentares vão debater MP que exige prova nacional do MEC para exercício da medicina.
27: Lei garante até 1 ano para mulheres denunciarem violência doméstica e familiar.
2: Boa noite.
6: Boa noite.
2: Mulheres vítimas de violência doméstica e familiar passam a ter mais tempo para buscar a justiça. Uma nova lei ampliou de 6 meses para 1 ano o prazo para denunciar o agressor.
6: O objetivo da mudança é reforçar a proteção às vítimas, em sintonia com os princípios da Lei Maria da Penha. Repórter Bruno Lourenço.
7: A lei agora dá a vítimas de violência doméstica e familiar até 1 ano para tomar providências legais contra seus agressores. O prazo anterior era de 6 meses, contado do dia em que a mulher tem conhecimento do autor do crime. A senadora Damares Alves, do Republicanos do Distrito Federal, afirmou que essa extensão do tempo se insere no espírito da Lei Maria da Penha e no tratamento mais protetivo às vítimas.
8: Neste sentido, apenas com o decurso do tempo, com a progressiva conscientização da violência vivida e o consequente fortalecimento moral, é que a mulher possui condições de denunciar seu agressor. Assim, nada mais razoável que o direito de queixa possa ser exercido dentro do período de 12 meses, ao contrário dos 6 meses ora vigentes.
7: Em caso de falha do Ministério Público, esse prazo também vai a 1 ano e começaria a contar a partir do término do período reservado à promotoria para o oferecimento da denúncia à justiça.
2: O senador Randolfe Rodrigues, do PT do Amapá, afirmou estar confiante na votação da proposta que acaba com a escala de trabalho 6x1 antes do recesso parlamentar, previsto para começar no dia 17 de julho. Para o líder do governo no Congresso Nacional, a realização de uma sessão de debates sobre o tema, marcada para 1º de julho, demonstra que a matéria está avançando no Senado.
6: Randolfe também avalia que há tempo para que a proposta que reduz a jornada para 40 horas semanais, sem corte de salários, seja analisada pela Comissão de Constituição e Justiça e pelo plenário ainda neste semestre.
9: E eu estou otimista que nós não entraremos em recesso sem a apreciação do fim da 6x1.
2: E foi vetado integralmente pelo governo o projeto que criava o programa Contrato de Primeiro Emprego, voltado à ampliação das vagas para quem ainda não teve a carteira assinada.
6: A decisão presidencial agora será analisada por deputados e senadores em sessão do Congresso. Mais detalhes com o repórter Márcio Maturana.
10: O projeto que criava o programa Contrato de Primeiro Emprego para jovens de 18 a 29 anos foi vetado integralmente. O governo argumentou que a proposta prejudica os estudos com jornadas de até 44 horas semanais e cria uma categoria de trabalhadores com menos direitos porque diminui a parte do patrão para o FGTS e para a Previdência. O autor foi o senador Irajá, do PSD do Tocantins, que pretendia, com a proposta, reduzir um problema dos profissionais iniciantes.
11: Os adolescentes, os jovens, que tanto sonham e almejam ter uma profissão, ter a sua independência financeira, de poder ajudar com o orçamento doméstico da sua família em casa, de poder ter um trabalho digno, hoje não possuem nenhum tipo de perspectiva, porque o próprio mercado de trabalho justifica que esses jovens não têm experiência profissional. Ora, é um dilema. Se ele não tem oportunidade, como é que ele vai ter experiência?
10: O veto precisa ser analisado agora numa sessão do Congresso Nacional.
2: E para obter registro profissional nos conselhos regionais, estudantes de medicina deverão ser aprovados no Exame Nacional de Avaliação da Formação Médica, o ENAMED, no último ano da graduação. A exigência foi determinada por medida provisória publicada pelo presidente Lula.
6: A prova será aplicada pelo Ministério da Educação, mas a obrigatoriedade valerá apenas para os alunos que ingressarem no curso após a publicação da medida provisória. Os candidatos reprovados poderão refazer o exame em edições posteriores, que ocorrerão semestralmente.
2: No Senado, aguarda análise do plenário um projeto que também estabelece prova de proficiência como pré-requisito para obtenção do registro profissional. No entanto, nesse caso, a aplicação do exame seria feita pelo Conselho Federal de Medicina. O relator da proposta, senador Dr. Irã, do Progressistas de Roraima, defende a iniciativa.
12: De 100 médicos que se formam, 30 não sabem nada. E aí, esses médicos vão cuidar da gente. E isso deixa as pessoas que principalmente vão procurar os ambulatórios do SUS, os pronto-socorros, numa situação de absoluta fragilidade.
6: O projeto que cria regras para regularizar áreas rurais embargadas por infrações ambientais terá de ser analisado pelo plenário.
2: Um recurso apresentado por senadores derrubou a decisão terminativa da Comissão de Agricultura. Os detalhes com a repórter Marcela Cunha.
28: O texto tinha sido aprovado de forma terminativa pela Comissão de Agricultura e seguiria direto para a Câmara se não houvesse o recurso. O documento foi assinado por senadores do PT, PDT, PSB e PSD, que defendem uma discussão mais ampla, por entenderem que a proposta envolve proteção ambiental, fiscalização e responsabilização por infrações. O projeto do senador Sérgio Petecão, do PSD do Acre, cria termos de compromisso entre produtores e órgãos ambientais para cessar a infração, reparar o dano e permitir o retorno da área à regularidade. Se o órgão ambiental não responder ao pedido em 60 dias, os efeitos econômicos do embargo, como restrição ao crédito rural, poderão ser suspensos. O relator, senador Zequinha Marinho, do Podemos do Pará, defendeu que a proposta dá mais previsibilidade sem comprometer o meio ambiente.
4: O embargo não pode ser via satélite. O embargo tem que ser com a presença do técnico, identificando a área e isolando aquela área para que não haja qualquer tipo de comprometimento no sentido inverso e liberando a área não embargada para a continuidade da produção.
28: Com o recurso, a proposta ainda não segue para a Câmara e terá que ser analisada pelo plenário do Senado.
27: E comprar um imóvel na planta pode representar a realização de um sonho, mas também envolve riscos para o comprador. Para aumentar a segurança de quem investe nesse tipo de aquisição, o Senado pode iniciar a análise de um projeto que cria novas garantias durante a execução da obra.
26: Entre as medidas previstas está a constituição de garantia até a conclusão do empreendimento. A reportagem é de Alexandre Campos.
5: Pelo projeto do senador Paulo Paim, do PT do Rio Grande do Sul, o valor da garantia correspondente a 5% do custo estimado do empreendimento deverá ser oferecido antes mesmo do início da obra, por meio de caução em dinheiro, seguro-garantia, fiança bancária ou em caução em títulos da dívida pública. Na opinião dele, isso pode evitar prejuízos aos consumidores em cenários de crise, por exemplo.
13: Além disso, os contratos deverão ser muito mais claros, apresentando o projeto completo, o cronograma e as datas exatas de início e entrega da obra. É mais respeito com o bolso do consumidor e é muito mais segurança para o patrimônio das famílias.
5: O projeto ainda torna obrigatório submeter o empreendimento ao regime de afetação. Assim, o terreno, direitos e bens relacionados a determinada incorporação imobiliária não poderão ser usados para, por exemplo, cobrir eventuais dívidas do incorporador sem relação com a obra em execução.
27: O Senado debateu em plenário a criação do Estatuto dos Cães e Gatos.
26: A proposta estabelece deveres e políticas públicas para a proteção e bem-estar desses animais. Repórter Patrícia Oliveira.
14: A proposta surgiu a partir de sugestões de entidades civis protetoras dos animais, após a repercussão da morte do cão Orelha. O texto define regras para o cuidado de cães e gatos comunitários, a responsabilidade do poder público no atendimento veterinário, castração em massa, microchipagem e apoio a ONGs e protetores. Fernanda Becker, presidente da Associação dos Amigos dos Animais, destacou o reconhecimento no texto de que cães e gatos são seres sencientes, que sofrem, sentem medo, prazer e afeto.
15: Eles não sabem o que é o Senado Federal, o que é uma lei, o que é um estatuto, mas eles conhecem na pele o que é a fome, o frio, a dor.
14: O estatuto prevê também penas de prisão para o assassinato de animais e criminaliza abandono, maus-tratos, zoofilia, omissão de socorro e comércio clandestino. O senador Paulo Paim, do PT do Rio Grande do Sul, destacou o compartilhamento de imagens de crueldade contra animais cometidas por jovens na internet.
13: Quem comete uma crueldade contra um animal, no futuro, comete o mesmo tipo de crime contra um ser humano.
14: O Estatuto dos Cães e Gatos aguarda votação na Comissão de Constituição e Justiça.
27: Com edição de Paula Groba e trabalhos técnicos de João Lira, o Jornal do Senado fica por aqui. Acompanhe agora as notícias da Câmara dos Deputados. Boa noite.
26: Boa noite e até amanhã.
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17: Câmara define política para prevenção e tratamento de doenças da pele.
18: Deputados incluem robótica como matéria optativa no currículo escolar.
19: Comissão especial garante prioridade de direitos para a primeira infância.
29: Plenário pode sustar demarcações de terras indígenas em Santa Catarina.
30: Boa noite.
17: O plenário da Câmara pode votar projeto que susta decretos de demarcação de terras indígenas em Santa Catarina. O repórter Antônio Vital acompanhou a discussão da proposta.
0: O plenário da Câmara aprovou o regime de urgência para um projeto que susta decretos do governo federal sobre demarcações de terras indígenas em Santa Catarina. O projeto susta dois decretos de 2024. Um deles demarcou a terra indígena Toldo Imbu, no município de Abelardo Luz. O outro demarcou a terra indígena Morro dos Cavalos, na cidade de Palhoça. A proposta também susta um artigo inteiro de um decreto de 1996 que trata de procedimentos administrativos a serem seguidos pela FUNAI, desde a identificação até a homologação de terras indígenas no país. O trecho trata do levantamento fundiário da área e dos estudos antropológicos necessários para a demarcação. Um dos dispositivos obriga municípios e pessoas atingidas a apresentarem provas como títulos dominiais, laudos periciais, pareceres, declarações de testemunhas, fotografias e mapas para questionar a demarcação ou pedir indenização. O projeto foi apresentado pelo senador Espiridião Amin, do PP de Santa Catarina, e já foi aprovado pelo Senado. Com regime de urgência, pode ser votado diretamente pelo plenário da Câmara, sem passar pelas comissões permanentes da Casa. Espiridião Amin argumentou que os decretos não seguem as determinações da Lei do Marco Temporal, que reconhece terras indígenas existentes antes de 1988. Segundo ele, famílias de agricultores da região ocupam as propriedades há mais de um século. Na Câmara, o regime de urgência foi pedido pela deputada Júlia Zanatta, do PL de Santa Catarina, que alegou irregularidades nos procedimentos de demarcação.
1: É garantir a propriedade privada e a segurança jurídica, porque esse decreto tem problemas gravíssimos, laudos antropológicos muito questionáveis, a população local não foi ouvida, o decreto não foi feito de maneira adequada.
0: O deputado Bongás, do PT do Rio Grande do Sul, criticou a proposta. Para ele, o Congresso sustar os dois decretos de demarcação fere as atribuições do governo federal. E o projeto também impede novas demarcações.
3: Então, o que nós estamos decretando aqui é que nunca mais o Executivo possa fazer demarcações. Ora, se esta casa reclama que tem interferência de outro poder, interpoderes, esta é uma interferência do Parlamento sobre o Executivo. Então tem duas gravidades e duas inconstitucionalidades.
0: Ainda não há data para votação no plenário da Câmara do projeto que susta decretos do governo federal sobre demarcações de terras indígenas em Santa Catarina. Rádio Câmara, de Brasília, Antônio Vital.
16: Economia.
20: Capitão Alden, do PL da Bahia, defende a criação de uma política específica para o gás de cozinha destinado ao consumo residencial. Segundo o deputado, é necessário reduzir o impacto do preço do produto no orçamento das famílias brasileiras.
17: Capitão Alden argumenta que o Brasil possui produção própria de gás e que o consumidor doméstico não deve ser tratado da mesma forma que grandes usuários industriais e comerciais. Para ele, a proposta fortalece a proteção social e contribui para diminuir o custo de vida da população.
20: João Daniel, do PT, celebra os investimentos federais anunciados para Sergipe nas áreas de infraestrutura, saúde e energia. Na visão do deputado, os recursos representam uma oportunidade para impulsionar o desenvolvimento econômico e ampliar a oferta de serviços à população.
17: João Daniel ressalta a retomada de projetos da Petrobras, a ampliação da produção de fertilizantes e a execução de obras como a Adutora do Leite e a nova ponte entre Aracaju e Barra dos Coqueiros. Ele afirma que as iniciativas devem gerar empregos e fortalecer a economia.
16: Segurança Pública.
20: Câmara aprova projeto que prevê confisco de bens em crimes contra crianças. A repórter Sofia Peçanha tem os detalhes sobre a medida.
21: A Comissão de Constituição e Justiça da Câmara dos Deputados aprovou o projeto que prevê o confisco de bens utilizados em crimes contra crianças e adolescentes. Apresentada pelo deputado José Medeiros, do PL de Mato Grosso, a proposta altera o Estatuto da Criança e do Adolescente. Segundo o texto, o projeto visa endurecer as punições e atingir os bens utilizados ou obtidos por meio de práticas criminosas como a exploração sexual, a pornografia infantil e o tráfico de menores. A medida permite que imóveis, veículos, dinheiro e outros bens sejam apreendidos e destinados à indenização das vítimas ou ao Fundo dos Direitos da Criança e do Adolescente. Durante a votação na Comissão de Segurança Pública e Combate ao Crime Organizado, o parecer foi lido pelo deputado Davi Vitória, do PP do Espírito Santo, e ele destacou a importância de fortalecer os mecanismos de combate a esses crimes.
22: É necessário o estabelecimento de políticas criminais que coloquem à disposição do Estado instrumentos e infraestrutura adequados para a repressão e prevenção dos crimes de tráfico de criança e adolescente ou contra a liberdade de dignidade sexual de criança ou adolescente.
21: O projeto também prevê que, ainda durante a investigação, o juiz pode bloquear os bens, evitando que sejam escondidos, vendidos ou transferidos. Além disso, equipamentos e veículos apreendidos poderão ser utilizados pelas forças de segurança em operações de combate a esses crimes, mediante autorização judicial. No caso de estabelecimentos que facilitem ou permitam esse tipo de prática criminosa, os responsáveis podem ser penalizados, com possibilidade de cassação da licença de funcionamento. A medida também foi aprovada pela Comissão de Seguridade Social e Família. A relatora, deputada Fávia Moraes, argumentou que a proposta aumenta a proteção de crianças e adolescentes. Em concordância na comissão, o deputado Dr. Zacarias Calil, de Goiás, ressaltou, com base na sua experiência como cirurgião pediátrico, o impacto dessas violações na vida das vítimas.
7: Tanto de criança que nós já atendemos, vítimas de abuso sexual. É uma coisa assim impressionante. E com sequelas não só psicológicas, mas também com sequelas anatômicas, que ficam ali para o resto da vida.
21: Agora, o projeto que prevê o confisco de bens em crimes contra crianças segue para votação no plenário da Câmara. Da Rádio Câmara de Brasília, Sofia Peçanha.
16: Habitação.
8: Reginaldo Lopes, do PT de Minas Gerais, exalta o programa Imóvel da Gente, do governo federal, que destina imóveis da União a estados e municípios para projetos de interesse público. Ele acredita que a iniciativa contribui para ações de mobilidade urbana, saúde e educação.
20: Uma das áreas citadas por Reginaldo Lopes é a antiga linha férrea Águas Claras, na região metropolitana de Belo Horizonte. Segundo o parlamentar, a medida vai permitir a implantação de um parque linear e de novas vias de acesso em Belo Horizonte e Nova Lima.
16: Ciência e tecnologia.
8: A Câmara aprovou um projeto que autoriza a inclusão da robótica como disciplina optativa nas escolas. O repórter Marcelo Lacher explica como isso será feito.
9: O plenário da Câmara aprovou o projeto que autoriza o governo a incluir a robótica como matéria optativa nos currículos de toda a rede de ensino. Isso vai valer para a educação pública e privada. A proposta também reconhece a robótica como esporte de competição. A robótica é uma disciplina que envolve conceitos de diversas áreas de conhecimento, como mecânica, elétrica, eletrônica e computação. E como o próprio nome diz, o objetivo é construir robôs capazes de desempenhar diversas tarefas. O projeto original do deputado Luiz Carlos Mota, do PL de São Paulo, incluía a robótica como disciplina obrigatória, o que foi retirado do texto pelo relator, deputado Saulo Pedroso, do PSD de São Paulo. Hoje, diversos sistemas de ensino já prevêem a robótica como disciplina optativa, o que é admitido pela Base Nacional Comum Curricular. A proposta foi criticada em plenário pelo deputado Tarcísio Mota, do PSOL do Rio de Janeiro, para quem sugerir disciplinas escolares não é papel do parlamento.
10: Esse parágrafo, esse artigo é inócuo, ele diz que o Poder Executivo pode fazer uma coisa que ele já pode, mas ele abre um precedente muito difícil. Porque não é papel nosso dizer que o governo pode ou não pode fazer disciplina no currículo escolar. Isso é papel da Base Nacional Curricular Comum e do Conselho Nacional de Educação, ouvido o Ministério da Educação e no Plano Nacional de Educação votado aqui.
9: O projeto prevê ainda que a robótica educacional e a robótica como competição dependerão de recursos do orçamento, mas admite a participação de parcerias público-privadas. O relator, Saulo Pedroso, disse que o projeto pode ajudar a atrair investimentos.
11: O projeto de robótica já é uma realidade hoje, na atualidade, e o que nós estamos fazendo é, além da possibilidade de fazer parte da grade educacional de ensino, é que ela seja reconhecida como uma modalidade esportiva e a gente possa incentivar, né, investimento nessa área no país. Investimentos vão acontecer, nós vamos ter oportunidade de gerar emprego, gerar renda.
9: O projeto que autoriza o governo a incluir a robótica como matéria optativa nos currículos escolares e reconhece a modalidade como esporte de competição seguiu para análise do Senado. Da Rádio Câmara de Brasília, com informações de Antônio Vital, Marcelo Larcher.
16: Política.
20: Sâmia Bonfim, do PSOL de São Paulo, registra a decisão da primeira turma do STF que condenou o ex-deputado Eduardo Bolsonaro pelo crime de coação. Ela entende que responsabilizar agentes públicos por atos ilegais é importante para a defesa das instituições democráticas.
8: De acordo com Sâmia Bonfim, não deve haver tratamento diferenciado para autoridades investigadas pela Justiça. A parlamentar considera que a aplicação imparcial da lei preserva o Estado democrático de direito e a confiança da população nas instituições.
20: Já cabo Gilberto Silva, do PL da Paraíba, repudia a decisão do Supremo que envolve Eduardo Bolsonaro. O congressista questiona a condução do processo e afirma que houve desrespeito a princípios constitucionais e ao devido processo legal.
2: Cabo Gilberto Silva manifesta solidariedade a Eduardo Bolsonaro e sustenta que a decisão tem motivação política. Na visão do deputado, o caso reforça a necessidade de debate sobre garantias individuais, independência entre os poderes e respeito às prerrogativas parlamentares.
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5: Direitos Humanos.
20: A Comissão Especial da Primeira Infância aprovou a inclusão de prioridade para este grupo na Constituição. A repórter Maria Neves tem mais informações.
6: A comissão especial que analisou a proposta de incluir na Constituição a prioridade da primeira infância, período que vai de 0 a 6 anos no acesso a uma série de direitos previstos na Carta Constitucional, aprovou o texto da relatora, deputada Amanda Gentil, do PP do Maranhão. Ao apresentar o relatório, a parlamentar ressaltou que as experiências vividas nessa fase moldam o cérebro da criança por toda a vida, com consequências para o aprendizado e a saúde física e mental.
12: É um dado científico, foi através do ganhador do Prêmio Nobel, James Heckman. A cada dólar investido na primeira infância, nós temos um retorno 7 vezes maior. Então, isso aqui é muito mais do que pensar no hoje. A gente já está aprovando o texto hoje que muda a realidade de muitas crianças na primeira infância, mas também muda a realidade de muitos jovens e adolescentes e adultos lá na frente.
6: Hoje, a Constituição determina que o Estado, a família e a sociedade devem assegurar a crianças, adolescentes e jovens direitos como saúde, educação, cultura e convivência familiar com prioridade absoluta. O texto constitucional também estabelece a obrigatoriedade de proteção integral desse grupo social contra a violência e o abandono. A proposta aprovada, que foi apresentada pela deputada Laura Carneiro, do PSD do Rio de Janeiro, inclui expressamente na Constituição a menção à primeira infância na garantia desses direitos. Para o presidente da Comissão Especial, deputado Osmar Terra, do PL do Rio Grande do Sul, não há prioridade maior que a primeira infância em qualquer política pública. O parlamentar, que é médico, sustenta que essa fase da vida representa um momento crucial em que o ser humano organiza todas as competências que vai usar pelo resto da vida. De acordo com ele, as vivências nessa idade têm consequências, inclusive, para a saúde cardíaca.
23: Uma criança bem cuidada no início da vida tem menos chance de ter problemas cardíacos graves na idade adulta. Embora possa ter até tendência genética, mas pode ser prevenido pela estimulação e pelo manejo do estresse.
6: Ainda de acordo com o projeto aprovado, União, Estados e Municípios terão de dar publicidade aos investimentos realizados anualmente em ações e programas voltados à família, à criança, desde a primeira infância, ao adolescente, ao jovem, à mulher e ao idoso. A relatora, deputada Amanda Gentil, também apresentou um projeto para alterar o marco legal da primeira infância. Uma das mudanças propostas prevê a adoção de medidas para evitar a exposição precoce e excessiva de crianças à propaganda e a conteúdos e tecnologias inadequados ao desenvolvimento infantil. O projeto também cria o Indicador Nacional de Desenvolvimento da Primeira Infância, como instrumento de monitoramento e avaliação das políticas públicas destinadas a pessoas nessa faixa etária. Da Rádio Câmara de Brasília, Maria Neves.
16: Saúde.
13: Os deputados aprovaram a Política Nacional para a Prevenção e Tratamento de Doenças Crônicas da Pele no SUS. O texto foi encaminhado para análise do Senado, como informa a repórter Daniele Lessa.
14: A Comissão de Constituição e Justiça da Câmara dos Deputados aprovou o projeto que cria uma Política Nacional de Prevenção, Tratamento e Controle das Doenças Crônicas da Pele dentro do Sistema Único de Saúde, o SUS. O autor do projeto é o deputado Cabo Gilberto Silva, do PL da Paraíba. A proposta prevê uma atuação mais ampla do SUS, com diagnóstico precoce, tratamento e acompanhamento contínuo dos pacientes. O relator da proposta na Comissão de Saúde, deputado Ismael Alexandrino, do PSD de Goiás, argumenta que essas doenças exigem um cuidado mais completo e humanizado, pois causam impactos profundos na qualidade de vida.
15: É a promoção de um atendimento integral e multidisciplinar, que inclui não apenas o tratamento clínico, mas também suporte psicológico, psiquiátrico e social. Esta abordagem reflete a compreensão de que as doenças crônicas de pele têm implicações que vão além do físico, afetando também a saúde mental e o bem-estar social dos pacientes.
14: Outras medidas da proposta incluem o incentivo às pesquisas científicas e a realização de campanhas educativas para conscientizar a população e reduzir o preconceito contra pessoas com doenças de pele. O projeto que cria a Política Nacional de Prevenção, Tratamento e Controle das Doenças Crônicas da Pele foi aprovado por 3 comissões da Câmara e foi para o Senado, sem necessidade de passar pelo plenário. Para virar lei, precisa ser aprovado pela Câmara e pelo Senado. Da Rádio Câmara de Brasília, Daniele Lessa.
20: Luiz Couto, do PT da Paraíba, manifesta apoio à criação da Frente Parlamentar de Apoio às Pessoas com Epilepsia. De acordo com o deputado, a iniciativa amplia o debate sobre a doença e combate o preconceito enfrentado por milhões de pacientes.
13: Ele defende ainda mais investimento em diagnóstico precoce, acesso a medicamentos e políticas públicas voltadas às pessoas com epilepsia. Para Luiz Couto, a Frente Parlamentar pode contribuir para garantir mais inclusão, dignidade e qualidade de vida aos pacientes e suas famílias.
20: Termina agora o Jornal Câmara dos Deputados, produzido pela Rádio Câmara, com trabalhos técnicos de Alan de Souza e apresentação de Val Monteiro e Luciana Vieira. Uma boa noite para você.
13: Você fica agora com as notícias do Tribunal de Contas da União. Boa noite.
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16: 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Boa noite.

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1: 11:23.

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1: 11:59.

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1: Meia-noite e 21.
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1: 91.7. 12:39. 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
2: Meia-noite 59. 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
1: 1:48.
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1: 1:59.

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3: 12:35.

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1: 12:53.
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2: 3:25.

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1: 3:31.

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1: 6h42.

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2: 3:55.

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1: 419.

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1: 4:35.
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1: Vamos pro fandango, indiada. Então, vamos...

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1: 5:55.
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9: Opa, já estamos chegando aqui com mais um Sertanejo Classe A. Onde quer que você esteja, seja muito bem-vindo aqui em mais uma programação por aqui, Beto Paulino, chegando na sua terça-feira. E aí, como que você tá? Tudo bem? Aumente o volume que já tá chegando aqui a primeira música de hoje. Deus abençoe você. Muito obrigado aí pelo carinho da sua audiência. Forte abraço.
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1: Muito bem, tá aí, finalizando o primeiro bloco do nosso Sertanejo Classe A na sua terça-feira. Daqui a pouco, depois do intervalo, tem mais. É bem rapidinho, já já voltamos.
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4: 6:15.
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1: Maravilha, gente, já estamos de volta aqui com mais Sertanejo Classe A na sua terça-feira. Aumente o volume que vem chegando mais modão.
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1: Muito bem, tá aí, finalizando o segundo bloco do nosso Sertanejo Classe A. Daqui a pouco, depois do intervalo, tem mais. Não sai daí não, que é rapidinho. Já já voltamos, hein?
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3: 6h36.
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1: Maravilha, gente, já estamos de volta aqui com mais Sertanejo Classe A. Aumente o volume, vem chegando aí mais modão pra você.
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1: Muito bem, tá aí, finalizando mais um super bloco aqui do nosso Sertanejo Classe A na sua terça-feira. Bom, gente, essa edição já tá ficando por aqui. Um forte abraço pra você, muito obrigado pelo carinho da sua audiência. Amanhã tem mais pra você. Até lá, gente!
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4: 6:56.
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15: É isso aí, bom dia, 7 horas pontualmente na Cidade Clima do Brasil, 7 da manhã. Excelente terça-feira para você que tá ligado aqui na programação Ipiranga FM, nesta manhã geladinha, fresquinha. Não tá assim tão frio, né? Mas tá fresquinha amanhã dessa terça-feira, 23 de junho de 2026. Uma ótima terça-feira para todos. É o que a gente deseja aqui em nome de toda a equipe Ipiranga FM. Seja muito bem-vindo, bem-vinda à programação 91.7, um dos momentos mais especiais da nossa programação. Momento em que passamos para prestar a nossa homenagem, mandar o nosso abraço, demonstrar também o nosso carinho, né? Lembrando daqueles que fazem aniversário no dia de hoje, que fazem parte aqui da equipe, da relação, né? Enfim, do Clube dos Aniversariantes. Para você que celebra o Dom da Vida hoje, receba o nosso carinho, o nosso abraço e os nossos sinceros parabéns. É 23 de junho, hoje está de aniversário a Adriana Correia ali de Mandassaia, está de aniversário também o Anderson Felipe Claudino aqui de Palmeira. São os aniversariantes de hoje, terça-feira, 23 de junho. A todos o nosso grande abraço, o nosso bom dia. E os nossos sinceros parabéns. Felicidades, hein? Muita saúde, paz, alegria, sucesso na vida, bênçãos do Papai do Céu é o que a gente deseja em nome de toda a equipe aqui da rádio, a vocês que celebram hoje o Dom da Vida.

E aí, na sua família, tem alguém que celebra hoje o Dom da Vida? Você está de aniversário, não está aqui na nossa relação de aniversariantes, mas está de aniversário hoje? Receba da mesma forma o nosso abraço, o nosso carinho e os nossos sinceros parabéns.

0: Muito bem, são 7 horas e 3 minutos, 7 e 3 na Cidade Clima do Brasil. 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
0: São 7h04 da manhã. Trazemos uma música para você curtir aqui nessa manhã geladinha de terça-feira. Já já a gente dá sequência aqui com a programação Canal Aberto, né? O seu programa para você participar comigo, mandar mensagem, confirmar sua audiência. Tiver mais alguém de aniversário na família, aliás, você está celebrando aí aniversário de casamento, de repente, manda pra gente a informação pra gente também mandar aquele abraço carinhoso, né? E aí você vai estar recebendo também de outros familiares aquele abraço carinhoso, aquelas felicitações bacanas aí, né? Nesse dia especial. Fabiano Mendes, bom dia. Seu Celso, Roseli no Passo, grande abraço. Sempre na sintonia aí. 1h10 da manhã, o Fabiano mandou um joinha. Tava acordado, rapaz, lá 1h10 da manhã. Da madrugada? Que tarde, Fabiano. Olha, que Deus proteja o seu dia e que a paz do Senhor te abençoe e te guie. Te abrace e te guie. Bom dia. Tenha um abençoado dia. Mandou pra gente a Vani. Obrigado, Vani. Um abraço forte aí. O Edvaldo da Silva já está com a gente aí também, sempre dando aquela carona pra nós, né, Edvaldão? Abraços aí, viu? Quem mais? O Ednilson, hoje eu queria prestar homenagem pra ele. Pra quem? Deixa eu ver quem é aqui. Antônio Batista de Oliveira, isso? O Batista? Ah, tá de nível hoje ele. Com muito carinho, uma homenagem especial pra ele. Ele está de aniversário hoje. Antônio Batista de Oliveira, aniversariante do dia também hoje. Então, grande abraço ao Sr. Antônio Batista de Oliveira, hoje celebrando o dom da vida. Quem tá mandando pra gente aqui? A Olga, né, Olga? Um abraço aí, viu?
2: Parabéns, parabéns, parabéns pra você.
0: Legal, um abraço pro Sr. Batista aí, tá de aniversário hoje. Grande abraço, felicidades e tudo de melhor pra sua vida. Já nós voltamos aqui com o programa Canal Aberto para você participar com a gente. Manda a sua aí, esperando a sua participação também.

plugado, não é? Na 91.7, um grande abraço. 7:12, hoje é terça-feira, 23 de junho de 2026. Véspera do dia de São João, né? Lembro-me das fogueiras de São João que o pai fazia lá no Bituva das Campinas, né? Da saudade daquela época, hein? Fazem alguns anos já. Uma das noites mais tradicionais de festas juninas, ou das festas juninas, e também é celebrado internacionalmente como o Dia Olímpico e do Atleta Olímpico também hoje, 23 de junho. Noite de São João, véspera do dia consagrado a São João Batista, tradicionalmente é nesse dia, à noite, que se acendem as fogueiras. Reúnem-se famílias e preparam-se pratos típicos em grande parte do Brasil, especialmente na região Nordeste, onde há uma devoção maior aí, e as festas também estão sempre presentes nessa época aí, né? Dia Olímpico, data instituída em homenagem à criação do Comitê Olímpico Internacional, o COI, em 23 de junho de 1894, na Sorbonne, em Paris. O objetivo é celebrar os valores do esporte, atividades físicas e movimento olímpico. Para nossas orações, também hoje, dia de São José Cafasso. São José Cafasso, sacerdote italiano, conhecido por seu trabalho pastoral e por ser o padroeiro dos prisioneiros. Também hoje, portanto, para as orações de todos os católicos aí, ó, São José Cafasso. Lembremos-nos dele nesse dia especial também. 7:14, bom dia. Que o seu dia seja um excelente dia, uma terça-feira abençoada, iluminada, né? Cheio de realizações aí, o que a gente deseja. Ainda na parte inicial da semana, né? Primeira parte da semana, que amanhã já é no meio, aí de quinta-feira em diante já embala novamente aí e o finalzão de semana já chega. Mas o nosso desejo é que a sua terça-feira seja realmente o cenário perfeito para transformar o fôlego do início da semana em ritmo constante e realizações concretas. O entusiasmo de ontem, da segunda-feira, que abriu caminhos, possa manter aí, possa continuar. E que a sua persistência de hoje possa construir bons resultados. Não espere a sexta-feira chegar, o sabadão, para ser feliz ou dar o seu melhor. Encare cada hora de hoje como uma nova oportunidade para evoluir, aprender e se aproximar dos seus sonhos. Que tenhamos todos uma terça-feira produtiva, cheia de foco, leveza e muita atitude. É o que a gente também deseja a todo mundo, é que sintoniza a 91.7, contando sempre com a graça de Deus. E agradecendo também pela oportunidade de acordar mais uma vez, presenciar um novo amanhecer. Todas as bênçãos que já temos em nossa vida, por tudo que já conquistamos pela graça de Deus, e contemos sempre com a sua misericórdia para todos os nossos dias vindouros aí, né? 7:16 da manhã, bom dia, hora de agradecer, né? Não esqueça nunca, né, de acordar pela manhã e a primeira coisa a fazer é dizer: Senhor, obrigado por mais um dia, obrigado pelo ar que eu respiro, obrigado pela noite de sono que tive, tenha sido bom ou nem tanto, né? Às vezes as preocupações do dia, né, o corre-corre, né? Tantas coisas nesse mundo que às vezes nos tiram o sono. Feliz daquele que consegue desligar e esquecer as preocupações e aí dormir, relaxar, descansar o corpo físico e a mente também, né? E aí, claro, né? Contando sempre com a graça de Deus, porque Ele está sempre à disposição para nos atender quando precisarmos. Que as famílias sintam-se abraçadas, queridas e abençoadas nessa manhã. Não por mim, claro, mas por Deus, o nosso Criador, Papai do Céu, que nos deu a graça de ter.

0: A minha, sua, nossa, todas as famílias ligadas sempre aqui na programação Ipiranga FM. Bom dia.
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0: mesma coisa.
1: Aí o Eliandro Luz e o Mate e a Vida. Participação especial do Oscarzinho aí na programação. Aliás, na música é bonita. E rolou aqui na programação Ipiranga FM. O Mate e a Vida. Pra você que tá mateando agora, né? Manda aquele chimarrão gostoso, aquele cafezinho. Bem de boa aí, né? Você que tem o costume, o hábito, tá sempre aí visitando também, né? Familiares, amigos. Pra saborear aquele delicioso chimarrão, né? Bom demais. 7h22. Daqui a pouquinho a gente retorna aqui dando sequência com as informações, as primeiras que temos aqui, né? E aí, vamos seguindo aí, aguardando também a sua participação no 995336669. Bom dia, você está na Ipiranga FM. Uma excelente terça-feira para você.
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7: Muito bem, já estamos de volta às 7h25 da manhã na Cidade Clima do Brasil. Para você ligado aqui com a gente na programação Ipiranga FM, seja bem-vindo, bem-vinda. Vamos aqui com as primeiras informações, também alguns recadinhos na programação Ipiranga FM. Quem está conosco aqui, já na sintonia, Wagner Lennon, grande Wagner, bom dia. Tá mandando pra gente o convite, né? Que dia 4 de julho tem mais uma edição da Noite da Sopa, ali na Colônia Francesa, comunidade Nossa Senhora Aparecida, né? Tá aí, já tá chegando, tá próximo a data. Grande Wagner, bom dia. Um abraço forte aí. Quarta edição da Noite da Sopa, Colônia Francesa. 6 tipos, hein? Em breve, mais informações, mais detalhes sobre essa programação bacana que vai rolar no dia 4 de julho. Um abraço forte, Wagner. Quem tá com a gente, o Zé Hilton Boenkin, lá em Correias, tá ligado. 7 milímetros de chuva registrou por lá ontem. Abraço aí, seu Zé. Bom dia pro senhor. Maria José tá aí com a gente também, ligadinha. O Delmiro Wendler Costa com o Padre Dinho. Ana Lúcia, na Vila Rosa, também com a gente. Muito obrigado pela audiência. O nosso querido Gonçalves. Quem é o Gonçalves? É o... Ismael, como assim o conhecem? Abraço, o conhecemos, né, Mael? É Mael, chamo ele. Obrigado forte pra você. Abraço forte e obrigado pela audiência. Obrigado forte, é bom, né? Obrigado forte, é bom. Alô aí, alô Maeco, grande abraço. Boboca e Bobão, César e Paulinho, modão, hein? Dá pra rodar, dá pra programar já aqui. Beleza, obrigado pela audiência. Vamos lá com as informações, então. Olha, o handebol feminino de Palmeira é campeão na fase regional dos Jogos da Juventude do Paraná. A conquista garantida durante a competição realizada em Carambeí. Maravilha, hein? A equipe palmeirense venceu os municípios de Ivaí e Castro e assegurou a classificação para a fase macro-regional. Agora, as atletas seguem na disputa em busca de uma vaga na fase final dos Jogos da Juventude do Paraná. Parabéns às meninas aí, né? Parabéns! Que sigam assim, firme e forte aí. Parabéns de verdade, hein? Também, outra informação aqui da Polícia Rodoviária Federal, que apreendeu 318 quilos de droga na tarde da segunda-feira ontem, na BR-277, em Balsa Nova. Durante uma abordagem, o motorista de uma BMW desobedeceu a ordem de parada. Tentou atropelar um policial e fugiu. Após perseguição, o suspeito foi preso. No veículo, os agentes encontraram, portanto, 301 quilos de maconha e 17 quilos de skunk, né? O homem foi encaminhado à Polícia Federal e responderá por tráfico de drogas. Adulteração do veículo e tentativa de homicídio. Tá complicada a vida desse rapaz aí, né? Mas, ok, né? Infringiu a lei, né? Agiu errado, cometeu delitos aí, tem que pagar, sim. Consequências tem, né? A Quina de São João, outra informação aqui para você que tá pensando aí em fazer aquela fezinha, né? É sempre bom. A Quina de São João está na reta final já de apostas, o concurso especial que sorteará um prêmio estimado em 260 milhões de reais neste domingo. No dia 28 será o sorteio. E, diferentemente dos concursos regulares, não acumula. Então vale a pena acreditar na sorte e fazer aquela fezinha, né? As apostas simples podem ser feitas até às 22 horas deste sábado, dia 27, nas lotéricas ou pelos canais digitais da Caixa. Já os bolões podem ser registrados até o dia 13, ou melhor, até às 13 horas do domingo. Desculpe, até dia 13, que isso? Até às 13 horas do domingo. Então tá aí, ó, bolões até às 13 horas do domingo e as apostas simples até às 22 horas do sábado, né, dia anterior ao sorteio. Então todo mundo que gosta de fazer uma fezinha, a hora é agora, né? Acreditando na sorte, como diz a música, sorte tem quem acredita nela. Vai que é dessa vez, né? Vamos arriscar. Quem não arrisca, não petisca, o ditado já existe, né? Então vamos lá. Agora às 7h30 da manhã, mais uma informação é que a Sanepar está reforçando a importância, a orientação com relação à importância dos cuidados com o hidrômetro, equipamento responsável por medir o consumo de água dos imóveis. A orientação é manter o local acessível para leitura, inspeção técnica, além de evitar danos ao cavalete e ao medidor. Segundo a companhia, os hidrômetros atuais são mais resistentes e não exigem proteção especial no inverno, mas o equipamento deve permanecer em um local seguro, longe de passagem de veículos, por exemplo, e de áreas de brincadeiras e da criançada, né? Então, um chute forte com a bola, por exemplo, pode danificar o relógio. Então, há esse cuidado a ser tomado também, né? Sempre, de alguma maneira, tomar os cuidados para não ter problemas futuros ali com relação ao medidor, não é? 7h31, preservando, é melhor sempre, né? 7h31 agora, mais um recadinho aqui. Olha a Praça da Matriz, a Praça Marechal Floriano Peixoto, será palco de um dia especial dedicado ao teatro neste sábado, agora dia 27. A programação gratuita começa às 10 horas da manhã e contará com 5 apresentações repletas de música, humor, fantasia e imaginação para toda a família. O evento também terá duração, é o melhor, tradução em libras, garantindo mais acessibilidade ao público. É neste sábado, portanto, dia 27, aqui na Praça Marechal Floriano Peixoto, a Praça da Matriz, todos convidados a estar também prestigiando aí, né, esse evento. Mais detalhes você acompanha aí na sequência da programação, especialmente no noticiário P7, a Bruna Camargo, o Helder Skolimowski, trazendo a informação completa também com relação aos horários, tudo dessas apresentações, para que o pessoal possa estar acompanhando. 7h32 agora, nós vamos trazendo uma música aqui para o pessoal também, dando uma visualizada nas mensagens, na sequência, né, para o povo que está com a gente confirmando a audiência, e aí voltamos com mais informações, mais recadinhos, mais notícias, convites também para os eventos que acontecem na comunidade. Enfim, vamos juntos assim na mesma sintonia até às 8 da manhã. Um grande abraço, muito obrigado por você estar com a gente aí na sintonia aqui da Ipiranga FM. Deixa eu ver aqui, tinha programado o Uma do Fogo de Chão. Pode ser agora, né? Barranca e Fronteira é o título dessa musicão aqui, viu? Pra você que tá mateando, tomando aquele chimarrão, aquele café gostoso, sintonizado aqui na Ipiranga FM, uma excelente manhã, ótima terça-feira aí, viu?

0: Tudo bem, tá aí o Fogo de Chão, Barranca e Fronteira. Uma excelente terça-feira pra você. Muito obrigado pela audiência aí, viu? Alô, Maria José, um abraço pra senhora também. Tá ligadinha aí com a gente. Muito obrigado pela audiência. Tá aí conosco também, na sintonia. Vamos aqui ao nosso intervalo comercial. Voltamos já já com mais recadinhos, mais notícias, informações para sua manhã ficar mais gostosa aí, né? Uma terça-feira meio carrancuda, aquela manhãzinha cinzentinha, né? Esquisitão o nosso tempo aí. Olha a previsão do tempo completa, você acompanha daqui a pouco aí no Hora do Campo, com Giovanni, com o Andrei também. Mas vamos informando que a temperatura de momento aqui na nossa cidade está de 9 graus. A umidade relativa do ar em 93%. Chuva para hoje, vamos ver se tem previsão aqui rapidinho só, né? Bem, de maneira bem breve, bem sucinta, porque mais completa é logo mais no Hora do Campo que você acompanha daí, beleza? Bem, tá aí, ó. Hoje, segundo o clima tempo aqui, sol com muitas nuvens durante o dia e períodos de céu nublado, noite com muitas nuvens. Não está indicando aqui no texto, né, a previsão de chuva. Mas já na marcação ali, numérica, fala que tem previsão de 0,6 milímetros. Então, alguns pinguinhos, talvez uma garoazinha, pode rolar por aí, né? Mas nada assim tão acentuado, chuva propriamente dito, para que seja registrado aí nos pluviômetros, né? 7h37 agora, vamos ao nosso intervalo comercial. Voltamos na sequência. Bom dia!
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0: Tudo bem, são 7h42 da manhã, uma excelente terça-feira para você que está ligado aqui na programação Ipiranga FM. 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Agora 7h43 da manhã, seguindo aqui com a programação, com o canal aberto nesta manhã gostosa de terça-feira, apesar da estar meio geladinha, né? 9 graus é que temos marcando aqui segundo o Clima Tempo. Mas dá a impressão que não tá tão frio, né? Tá esquisitão aí, né? Meio abafadão, né? 9 graus, mas a sensação térmica talvez seja um pouquinho mais. 7h43, bom dia. Seguindo com a programação, olha, a Sanepar reforça a importância, mais uma vez falando disso, né? Do cuidado com os hidrômetros no inverno aí, tá bom? Também essa aqui nós já passamos, olha, já me perdi nas informações. Vamos voltando aqui, ó. O que temos de informação agora é o seguinte: o Grupo Escoteiros Tropeiros promove nesse sábado, dia 27, o Muteco, olha o nome do programa aí, viu? Do evento, Muteco 2026. Uma ação de conscientização ambiental que acontece aqui na Praça da Matriz, em Palmeira. O evento acontece das 2 às 5 horas da tarde e vai arrecadar lixo eletrônico, óleo de cozinha usado e lacres de alumínio da campanha Lacre Solidário. A comunidade está convidada a participar e contribuir com o descarte correto desses materiais. Reforçando, portanto, Muteco é o evento que acontece neste sábado, dia 27, aqui na Praça da Matriz. Ação de conscientização ambiental que acontece aqui em Palmeira, das 14 às 17 horas, aqui na Praça da Matriz. Agora, às 7h44 da manhã, acontece nesta terça-feira, hoje, dia 22, o Terço da Rosa Mística, 19h30, 7h30 da noite, na casa da dona Josiane Santos, o endereço Rua Vereador José Caldas, 217, no Papiros. Aos devotos de Nossa Senhora da Rosa Mística, portanto, o convite especial para hoje, 7h30 da noite. Bom dia! 7h45 agora. E a Receita Federal libera nesta terça-feira, hoje também, a consulta ao segundo lote de restituição do Imposto de Renda à Pessoa Física. Este é o maior lote da história, com mais de 9 milhões e 500 mil contribuintes contemplados. Cerca de 16 bilhões de reais em créditos. A consulta pode ser feita a partir das 9 horas da manhã no site da Receita Federal, na opção Meu Imposto de Renda. Informação completa também a respeito disso você acompanha aí no Noticiário P7 com a Bruna Camargo e o Helder Skolimowski. 7h45 da manhã, nós temos mais uma pausa aqui na nossa programação. Daqui a pouquinho, mais informações e recadinhos para vocês. Ouvintes com a gente? Tá mandando a sua também, 995-33-669. A gente vai registrando também a sua participação por aqui. Não deixe de confirmar sua audiência. Mandou joinha para dizer, tô na escuta, Leonilda. Bom dia para você. Seu Jair de Paula na Colônia Maciel também com a gente. 10 milímetros marcou de chuva, registrou por lá ontem, né? Grande abraço, bom dia. Dona Olinda tá com a gente também, a Linda Mir Camargo, são ouvintes de sempre aqui da programação Ipiranga FM. A vocês o nosso grande abraço, nosso muito obrigado pela audiência. Trazendo música boa para vocês, mais informações já já e a parte final aí da programação de hoje.

0: 7h50.
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16: Tudo bem, já são 7h54, reta final aqui da nossa programação de hoje. Lembrando que logo mais às 8 chega aí o Giovanni com o Hora do Campo. É aquela participação especial do Andrei que sempre traz informações para o homem do campo. E hoje é terça-feira, é dia da cotação do mercado agrícola também, né? Daqui a pouquinho no Hora do Campo, 7h54 da manhã. 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Agora são 7h56 da manhã. Agradecendo o carinho da sua audiência, lembramos, tem um recadinho aqui a respeito da celebração especial de amanhã, né? Amanhã tem celebração às 15 horas aqui na Igreja Matriz, com transmissão pela Rádio Ipiranga FM, somente às 15 horas. Amanhã não teremos celebração à noite, daí às 19 horas. Somente amanhã, portanto, às 15 horas aqui na rádio, a celebração especial com novena em honra à Nossa Senhora do Perpétuo Socorro, com transmissão pela rádio. À noite e amanhã não teremos a celebração aqui na Igreja Matriz. Para você que se programa sempre em vir à noite, então programe-se amanhã para vir apenas às 3 horas da tarde, porque não terá a celebração à noite aí, ok? 7h56, opinião está mais perto de se tornar patrimônio cultural imaterial do Paraná. A proposta foi aprovada por unanimidade na Assembleia Legislativa, 46 votos favoráveis. O projeto reconhece a importância cultural, histórica e econômica da semente de araucária. O pinhãozinho aqui é uma delícia, né? Símbolo do Estado e prevê ações de valorização como feiras, eventos e atividades educativas. Vamos lá. Para fechar aqui nossa programação de hoje, vamos falar do Lionel Messi, o atacante argentino que entrou para a história do futebol mundial na vitória da Argentina por 2-0 sobre a Áustria. Jogo que aconteceu ontem, né? Messi se tornou o maior artilheiro da história das Copas do Mundo. Prestes a completar 39 anos, o camisa 10 da seleção argentina mais uma vez ajudou a garantir a classificação da equipe aí para a próxima fase da competição. Nesta Copa, os 5 gols da seleção argentina foram marcados por ele, o Lionel Messi. Parabéns, né? Destaque da seleção argentina. Assim fechamos a programação de hoje. O canal aberto aqui da programação Ipiranga FM, abrindo espaço para a programação que vem na sequência. O Hora do Campo, Giovanni Chikanoski. Tá aí, ó, animado para mais uma terça-feira especial, programaço que vem na sequência da programação. Grande abraço! A gente se encontra novamente hoje, 18h30 da tarde, programa Sintonia Total. E claro, eu espero vocês. Ótima terça-feira!

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1: 8 horas.
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Já estamos por aqui, são 8 horas 3 minutinhos. Muito bom dia. Muito bom dia pra você, nosso amigo ouvinte, que está ligadinho, sintonizado com a gente. Já esteve aqui com o Edilson Miranda, né? Trazendo aí a programação Clube dos Aniversariantes, também o programa Canal Aberto, com as informações aqui da cidade e região. E a boa música para você. E assim a gente vai chegando com a Hora do Campo, trazendo também as informações já como que fica o tempo para hoje. É um tempo com uma carinha diferente, temperatura hoje já está aqui nos estúdios da Ipiranga FM. Claro, estúdio fechado, né? Agora a janela aberta, 10 graus marcando aqui. Mas vamos ver se a temperatura vai subir, como que fica a temperatura aí para a semana e também cotação do mercado agrícola. 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

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Isso mesmo. Então, ó, vamos dar um exemplo aqui. Ó. O Adivaldo. O Adivaldo já mandou o palpite dele. Bom dia, Adivaldo. Obrigado pela participação, meu amigo. Ele mandou aqui, ó. Bom dia, Adivaldo. Dá 2-1 para o Brasil. O Adivaldo já está concorrendo. E cada pessoa que mandar a sua mensagem vai ganhar um número. O Adivaldo aqui, como ele foi o primeiro, né, então já, a rádio já disparou a mensagem para ele, seu número é o 01. Então ele já está concorrendo. Então o Adivaldo não precisa participar novamente, porque em todos os programas aqui o locutor estará falando, estará trazendo sobre a promoção. Então o Adivaldo já ganhou o número dele, que é o 01, já participou. Então o Adivaldo não precisa mandar mensagem, ah, Helder, o meu palpite é, de novo é o 2-1 Brasil, ah, vai ser 3-1, mudei. Não, então o primeiro palpite é o que está valendo, meus amigos, já está aqui certinho, tá? Adivaldo já está participando, assim com a Mara Camargo, né? Ela foi a segunda hoje, ó, ela ganhou o 02, então assim é em diante. Você participou, mandou o seu palpite, já está concorrendo, então, aí, essas duas camisetas legais, beleza? Aí, entre esses dois ganhadores das camisetas, se eles acertarem o palpite do jogo, a rádio dará um brinde surpresa, tá bom? Então, vai funcionar dessa maneira. Uma mensagem por participante, tá? Mandou agora de manhã no Hora do Campo, não precisa você mandar aí no Manhã do Ouvinte, mandar à noite ou amanhã. Já está participando, vai ganhar o seu número ali certinho e fica aí, né, na espreita, escutando a Ipiranga FM, porque será o sorteio amanhã. Já já eu venho falando com o nosso amigo André, então, aqui diretamente lá da Comercial AG. Vai participando com a gente, né? Manda mensagem aqui, aí no programa do Helder ele vai falar também da promoção. Você que não mandou mensagem, manda também. É, mas lembrando, é um palpite por pessoa. Então se você mandar o palpite novamente, né, você não vai ganhar outro número, né? E capaz ainda que sua mensagem fique lá pra baixo e a gente não consiga ver. Então, manda certinho pra gente. Então, qual o seu palpite pro jogo do Brasil? Valendo duas camisetas do grupo NS Carmo.

0: aí veio, veio, veio. Daí na hora de sair a criançada da escola deu uma trégua. Até achei que iria permanecer a chuva até a noite.
1: Exatamente, o que que aconteceu, a gente se assustou um pouquinho com a quantidade de vento, né? Um vento bastante forte, bastante intenso, né? Antecedeu a chuva, por sorte, hoje já está mais amena essa situação e não há mais previsão de chuvas para o dia de hoje, apenas, né, desse tempo mais nublado, mais fechado e a chegada, né, dessa massa mais fria que está se aproximando de nós aí com um pouquinho mais de força, mas parece que não vai ser tudo aquilo que vinha falando na previsão da semana passada.
0: Com
1: Regiões mais
0: certeza.
1: ao sul do Brasil que vão ser mais afetadas por essa massa de ar polar. Mas, por enquanto, vamos atualizando aqui as condições, né? As precipitações
0: Sim.
1: que choveu aí no nosso município ao longo desta segunda-feira, né? Basicamente. Aqui na Comercial, a nossa pluviômetro registrou a marca de 6 milímetros. 6 milímetros de chuva, 6 milímetros de precipitação. Lá nos Correias, o Zé Tuboinkin nos repassou diretamente do Mel Doce Mel 7 milímetros de precipitação. O Edson Roscos ali no Cantagalo com 6 milímetros de chuva também. Jaime Diádio na Colônia Maciel, 14 milímetros de precipitação, já mais fortinha a chuva ali na Colônia Maciel. A Luzia aqui no Boqueirão também com 7 milímetros de precipitação. O seu Antônio Venâncio aqui no alto da 7 de abril, 8 milímetros de chuva. Nosso companheiro Danilo, lá na Cabanha Perete, sentido Vitimar Sum, 10 milímetros de chuva. No Guaruninho, o Juninho de Erva lá e o seu Miguel de Erva, 10 milímetros de precipitação. E no Paiol do Fundo, o Marcão Telegínsky com 14 milímetros de chuva, a mesma chuva ali da Colônia Maciel, a mesma quantidade ali do Jaime Diage, né? 14 milímetros de precipitação. Foram as chuvas mais significativas aí nessa casa dos 14 milímetros.
0: Sim.
1: Demais localidades ali de 10 para baixo, pelo que a gente viu aí, ao que chegou até nós. O que que você tem por aí, Giovanni?
0: Olha só, o pessoal tá mandando mensagem pra gente. Você que mandou mensagem de precipitação, manda de volta, porque a gente fez uma promoção aqui, Andrei, e tem mais de
1: Olha aí.
0: 30 mensagens sem eu abrir, então eu não consigo verificar agora, Andrei. Mas o pessoal tava
1: Que
0: mandando, deixa eu
1: beleza.
0: ver se eu consigo achar alguma aqui. É, bom dia, meu amigo Luiz Ramos, 9 milímetros por aqui, obrigado, né? Então a gente tem poucas participações. O pessoal vai mandando, eu vou trazendo na sequência aqui, meu amigo.
1: Perfeitamente, então vamos atualizando aqui as condições do tempo para o dia de hoje, segundo o CIMEPAR. A partir desta terça-feira, uma massa de ar com características polares, né? Uma massa de ar bastante fria, avança sobre o sul do país, chegando até o estado do Paraná, trazendo ar mais seco, né? Sem condições de chuva, né? Uma estabilidade na maior parte das regiões. O vento, né? Associado, né, essa massa aí, ao vento também contribui para um dia mais gelado, ou seja, a sensação térmica vai ser mais baixa do que os valores que estão apresentando nos termômetros. Alguma possibilidade de pancada de chuva mais região norte do estado e talvez, provavelmente, né, não chega até nós aqui. Situação também do alerta geadas mostrando para os próximos dias, né, um tempo mais severo e possibilidade de geadas
0: Sim.
1: generalizadas em todos, na maior parte das regiões do nosso estado aqui. Vamos pegar aqui quarta-feira, né, mas o ar seco se estabelece. Aumento de forma significativa a área de formação de geada, sul dos Campos Gerais, região metropolitana de Curitiba e noroeste paranaense. Vamos pegar aqui daí próximas 48 horas, pegar aqui na quinta-feira, a geada se estenda, né? Uma geada aí de intensidade fraca a moderada na nossa região. E nisso para quinta-feira, né? E para sexta-feira, o frio começa a perder a intensidade, segundo aqui o alerta geadas. Então, não há possibilidade de geadas na sexta-feira para a nossa região. As maiores condições vão ser mesmo entre amanhã e quinta-feira, provavelmente na quinta-feira, com as temperaturas mais baixas registradas aí desta semana. Hoje, mínima 7, máxima 12, sem precipitações. Amanhã, sol entre nuvens. Mínima 5, máxima 14, 5 graus já pode ter registro de geadas nas baixadas aí, conforme a condição atmosférica. E para a quinta-feira, menor temperatura aqui, segundo o CIMEPAR, 4 graus de mínima, 16 graus de máxima, também, né, sol entre nuvens. Na sexta-feira já não gira, mínima de 7 graus. E no sábado volta a chover, Giovanni, veja só. Malemar termina uma temporada úmida, já começa outra. 3 milímetros para o sábado e domingo, 4 milímetros de precipitação. Então, o tempo aí dá uma alinhada, né, na
0: Sim.
1: questão das temperaturas, mas voltamos a ter condições.

0: favoráveis às instabilidades novamente para o final de semana.
1: Olha só, então a gente sabe, né, que vem uma chuvinha pro final de semana, não tem o que fazer, mas hoje parece que está mais tranquilo do que ontem, Andrei.
0: Parece que sim, né? Não há previsão de chuvas, é apenas, né, esse tempo mais fechado, mais
1: Sim.
0: nubladão aí, e esse ventinho, quando começa a trazer esse ar gelado, vai realmente fazendo com que a sensação térmica fique bastante baixa.
1: Com certeza, né? Então
0: É, meu.
1: a gente sabe aí que vem o friozinho por aí, né? Não temos o que fazer. A previsão fala aí, né?
0: Exatamente. Hoje, terça-feira, Giovanni, dia também de atualizarmos as cotações do mercado agrícola. Temos já as informações atualizadas: CEAB Federal Regional Ponta Grossa, feijão carioquinha mínima de R$ 280, máxima de R$ 320, feijão preto mínima de 180, máxima de R$ 220, o milho R$ 50,90 a mínima, R$ 54 a máxima, a soja 113 a mínima, R$ 116 a máxima, trigo 68 mínima, R$ 70 máxima, arroba do boi 335 mínima, R$ 340 máxima, quilo do porquinho, suíno em pé tipo carne, R$ 4,55 de média, e arroba da vaca de 295 até R$ 305, cotação atualizada de ontem, né, abertura dos mercados desta segunda-feira. Informações mais importantes do mundo do agronegócio aqui no site Notícias Agrícolas. Dólar com a cotação um pouquinho melhor aí que últimas semanas, R$ 5,14. Perdeu alguma coisinha ali, mas ainda mantendo-se acima de R$ 5,10. Soja lá em Chicago, basicamente as mesmas médias que a gente vem conversando: 11 dólares e 20 centes por bushel. Vencimento julho, 11,27 de agosto, 11,32 de setembro, sem grandes mudanças, né, em relação aí aos últimos pregões, né, 11,12, 11,20, 11,18, mais ou menos esses valores aí que a soja vem mantendo lá na Bolsa de Chicago, esperando, né, novidades, né, que se tornem mais significativas para o mercado como um todo, para a nossa realidade, para o nosso dia a dia. Por enquanto, todas as cotações estão de olho na safra norte-americana, também expectativa de plantio brasileiro. Mas o principal foco é o clima, o desenvolvimento da safra norte-americana, safra lá dos Estados Unidos, que está se desenvolvendo bem até o momento. Porém, pode ser que para o mês de julho tenhamos um clima um pouco mais diverso, e isso pode balançar um pouquinho os preços, mas não com grande significância. Pelo menos ao que a gente observa neste primeiro momento.
1: A gente vê aí que a situação, né, não é legal, não é tão favorável, mas a gente tem que esperar e ver o que que vai acontecer para frente, Andrei.
0: Exatamente. Temos toda uma questão geopolítica influenciando nos preços. Temos um mercado, no momento, ainda bem pessimista. A gente está tentando sobreviver nesse momento, tentando, né, manter o dia a dia aí. E esperar um momento em que os ventos sejam mais propícios aí, né? Soprem mais
1: Sim.
0: a favor do agronegócio como um todo, da agricultura, no nosso caso aqui no Brasil, principalmente na nossa região. Tudo meio quieto, meio parado. O produtor não está tão otimista com a lavoura, mas tem que se manter firme aí nos princípios, né? Princípios de boas produtividades, que é o que ainda tem nos sustentado, tem nos mantido em pé.
1: Com certeza, o pessoal aí terminando cobertura de inverno, alguns já terminaram, né? E ficam apreensivos, né? Para ver o que que vai acontecer, o que que vão fazer após aí, a cobertura.
0: Exatamente. De momento, né, a gente tem que ficar de olho no tempo, no clima aí, cuidar bastante da questão de solo, cobertura de inverno, calagem, né, cuidar bastante da terra, que é o principal bem que o agricultor depende para a sua subsistência. E daí em diante, ficar atento às atividades que poderão ser feitas aí, uma limpeza, né, ver questão dos herbicidas, como é que vai ficar dentro dos próximos dias, conforme essa previsão do tempo, conforme o clima vai deixando trabalhar também.
1: Com certeza. Andrei, são 8 horas e 23 minutinhos. Mais alguma coisa para hoje, meu amigo?
0: Bora lá, meu amigo. Vamos trabalhar, vamos se mexer, vamos esquentar esse friozinho aí, se preparar que os dias vão serão um pouco mais gelados e dentro desta semana. E estamos sempre às ordens à disposição dos agricultores aqui na Comercial AG. Se Deus quiser, amanhã a gente volta a conversar mais um pouquinho. Nosso muito bom dia, muito obrigado e Deus abençoe o trabalho de todos.
1: Com certeza. Valeu, Andrei. Um abraço para você e para toda a equipe da Comercial AG. 8h23, chegando agora a Alan e Aladim a 2 graus. Você vai lá para o Roberto Rivelino. Bom dia.

0: 8 horas 28 minutinhos, 8h28, bastante gente participando com a gente. Obrigado aí, então, pela audiência de todos, né? Então, quem está participando está ganhando um número aí, né? Boa sorte, fica com esse número da sorte anotadinho. E lembrando, né, então, reforçando para você. São duas camisetas aí, né? Aí do grupo ONS Carmo, né? Você vai participar com a gente, já vai estar concorrendo às duas camisetas. E desses dois ganhadores, né, que serão sorteados, né, na amanhã, então, aqui no Noticiário P7, tá bom? Amanhã é quarta-feira. Se esses dois ganhadores acertarem, né, um deles acertar aí o palpite ou os dois, tem um brinde surpresa da Ipiranga FM ainda para esses dois. Então, olha só, de participar, só de você participar e mandar o seu palpite, você já concorre às duas camisetas. E se você for o ganhador, o sorteado, né, aqui do, das duas camisetas, ainda você tem a... você tem aí... pode ganhar, então, um brinde surpresa da Ipiranga FM se você acertar o placar. Então pensa bem no placar aí, veja o que vai dar aí. Eu acho que vai dar 3-0 o Brasil. Eram proezas miúdas que eu tinha por coisa boa. 8h29, intervalinho comercial, já já eu volto.
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0: 8 horas e 34 minutinhos, a gente manda um grande abraço aqui pro pessoal da Alta Agropeças. 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Agora são 8 horas e 35 minutos. Atenção, ouvintes, comunicados de falecimento. A funerária Santa Clara comunica com grande pesar o falecimento da senhora Stefana Novak, ocorrida em sua residência a 1 hora e 43 minutos de hoje, dia 23, aos 92 anos de idade. Stefana deixa lamentar os seus filhos, Cecília Dubinsky, Agostinho Dubinsky, Josefa Miranda de Oliveira e Teófilo e Paulo de saudosa memória. Deixa ainda 3 netos, bisnetos e tataranetos, além de mais familiares e amigos. O seu velório está acontecendo na Capela Memorial Santa Clara. E o sepultamento será no Cemitério Municipal de Palmeira, em horário a ser definido pelos familiares. Sensibilizada, a funerária Santa Clara comunicou o falecimento da senhora Stefana Novak, ocorrida em sua residência aos 92 anos de idade. A funerária Santa Clara comunica com grande pesar o falecimento do senhor Rubens Antônio das Neves, ocorrido em sua residência às 5 horas e 51 minutos de hoje, dia 23. Aos 65 anos de idade. Rubens deixa lamentar sua esposa, Neuci Artman, e seus filhos, Rúbia, Edna e Rubens. Deixa ainda 8 netas e 3 bisnetas, além de mais familiares e amigos. O seu velório estará acontecendo na Capela Memorial Santa Clara a partir das 11 horas de hoje. O seu sepultamento será no cemitério Parque, aqui de nossa cidade, em horário a ser definido pelos seus familiares. Sensibilizada, a funerária Santa Clara comunicou o falecimento do senhor Rubens Antônio das Neves, ocorrido em sua residência aos 65 anos de idade.
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8h39, você por aqui na Ipiranga FM, né? Juntos na melhor sintonia, a hora do campo pra você. 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
1: São 8h45, a gente vai terminando por aqui o programa, né? Vamos mandando um abraço lá pro Batista de aniversário hoje. Alô, Batista, bom dia. Com muito carinho, desejo toda a felicidade pra ele. E aí, um feliz aniversário. Quem está mandando? Dona Olga, então. Parabéns, seu Batista. Então, meus amigos, né? Você vai participando com a gente, vai mandando seu palpite. Então, amanhã será sorteado duas pessoas aqui, né? Você só de mandar a sua mensagem, seu palpite, você já participa do sorteio das camisetas. Lembrando, desses dois ganhadores, né? Que serão sorteados amanhã no Noticiário P7. Desses dois ganhadores. Vamos supor, eu e o Helder mandamos aqui nossa mensagem pra rádio. Certo? É, entre as 70, 100 pessoas aí... E fomos os sorteados, Giovanni Chikanoski e Helder Skolimowski. Se a gente acertar o placar exato do jogo, se nós dois, que fomos os ganhadores da camiseta, acertar, terá um brinde surpresa da Imperial FM. Mas é só para os ganhadores da camiseta, tá bom? Então, se você foi um contemplado da camiseta, amanhã será o sorteio aqui, você tem a chance de ganhar mais um brinde especial da Imperial FM. Então vai participando com a gente, né, aqui então. Fique sintonizado, não desligue seu rádio, porque aqui é um amigo a cada hora. Tchau, tchau.
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2: 8h46.
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0: 8h53.
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0: 8h57.
10: Assim, ó.

0: Bom dia, chegamos nesta manhã de terça-feira, 23 de junho de 2026. O nosso Manhã do Ouvinte está começando. Seja bem-vindo, você que está conosco aqui na cidade ou no interior, acompanhando a 91.7 FM. A partir de agora tem Manhã do Ouvinte. Eu sou o Helder Skolimowski. Aqui na técnica está o Giovanni Skanoski, até 10 horas da manhã, com muita música e muita alegria atendendo você de casa. O programa é feito para você. Aqui a gente traz também a nossa participação através das empresas parceiras que apoiam, que incentivam, que estão conosco durante o nosso programa desta manhã. Obrigado pela sua companhia. Você da cidade, você também, que está em municípios vizinhos. Tem muita gente pela internet que acompanha aqui a nossa programação. E a partir de agora, você já começa a mandar a sua mensagem para o nosso programa. Fica à vontade. Aqui, o contato direto no estúdio, através do WhatsApp, é o 99953-3669. O Manhã do Ouvinte está só começando. E no Minuto que Faz Bem de hoje, a frase: quem ama não precisa de grandes oportunidades para demonstrar carinho. Pequenos gestos feitos hoje podem se tornar grandes lembranças amanhã. O nosso dia começa com temperatura baixa e olha só o que vai acontecer hoje, a previsão do Climatempo para esta terça-feira, cidade de Palmeira. Sol com muitas nuvens durante o dia e período de céu nublado. Noite com muitas nuvens, a mínima foi de 7 graus. A máxima aqui para Palmeira está prevista em 16 milímetros, tem menos de 1 milímetro de chuva, 16 graus, né? Tem menos de 1 milímetro de chuva de precipitação. 10 graus é a temperatura de momento. 9 horas 3 minutos. Você que está sintonizado conosco, já conto que para amanhã tem uma queda brusca de temperatura, tá sabendo, né? Já acompanhou aí? Para amanhã cai a temperatura para 3 graus de mínima. A máxima não vai passar dos 12. Para quinta-feira, mais frio. 2 graus a temperatura mínima e o frio intenso ele permanece também na sexta. A partir de sábado, claro, continua frio, mas a mínima já volta a marcar 10 graus, tá certo? É o que está previsto agora pelo Climatempo e a gente vai atualizando e contando tudo para você. 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Quem já conhece sabe, quem ainda não foi visitar, aproveite, passa lá, fala com o Márcio, fala com toda a equipe Linhas e Rabiscos. 9 horas 6 minutos, vamos começar agora com a reflexão do dia. Aquela historinha que eu trago a cada manhã no Manhã do Ouvinte, e como é gostoso depois, aí no decorrer do dia, as pessoas comentando comigo, né? falando, ou alguém manda uma mensagem, conta que ouviu, que gostou. Tem pessoas até que pedem essa mensagem. Lá na farmácia, quando estou à tarde, é bastante comum as pessoas comentarem: Elder, a história de hoje foi para mim. Que mensagem bonita, que motivação, né? Tem pessoas que falam: olha, me emocionei com a sua mensagem, com a história, com a reflexão de hoje. Então, vamos agora, às 9h07, trazer a reflexão do dia. Um senhor morava sozinho, havia já alguns anos. Depois que os filhos cresceram, cada um seguiu seu caminho. A rotina dele era simples. Todas as manhãs preparava o café, sentava-se na varanda e colocava o celular ao lado da cadeira. Não porque tivesse muitos compromissos, mas porque esperava uma ligação. Os dias passavam, às vezes, uma semana inteira sem que o telefone tocasse. Mesmo assim, ele continuava esperando. Certa tarde, um vizinho perguntou: o senhor está aguardando alguma notícia importante? Ele sorriu e respondeu: não, estou aguardando meus filhos lembrarem que eu ainda estou aqui. Aquela frase ficou na cabeça do vizinho durante muito tempo, porque a verdade é que a correria da vida faz muita gente esquecer quem sempre esteve presente. Muitas vezes, acreditamos que nossos pais sempre estarão ali, que teremos tempo para visitar, tempo para conversar, tempo para agradecer, mas a vida não dá garantias. Há pais que dariam tudo para receber uma simples ligação, e filhos que dariam tudo para fazer uma ligação que já não podem mais fazer. Por isso, valorize quem caminhou ao seu lado desde o começo, porque o amor não precisa de presentes caros. Às vezes, ele cabe em alguns minutos de atenção. E uma ligação feita hoje pode significar muito mais do que você imagina. E na nossa correria do dia a dia, a gente tem muitos compromissos, a gente tem uma agenda lotada, tem muito serviço para fazer, viagens, compras, negócios, tudo isso é importante e vai bem. Mas você já parou para pensar? Já colocou na balança o que é mais importante para você hoje? É tudo isso que você precisa? Ou parar um pouco e dar atenção a quem lhe ensinou, a quem cuidou de você, a quem lhe deu a vida? Valorize mais os seus pais. Aproveite hoje o momento certo. Faça uma ligação. Se possível, faça uma visita. Aproveite este momento. A vida é aquela história, né? A vida é passageira. E os momentos importantes ficarão marcados para sempre. Com certeza, tem muitos filhos agora que também sentem saudades já de seus pais que não estão mais aqui. Mas eles fizeram isso. E dá tempo de você também fazer. Tire um tempo da sua correria. Eu acho que o mais importante é a família. Porque algumas pessoas merecem ouvir de nós enquanto há tempo o quanto são importantes. 9h11 aqui na Ipiranga, vamos ouvir uma canção que fala exatamente sobre esse amor, sobre a gratidão e a presença. É com o Fábio Júnior. Pai, bom dia.
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Pode ser que daí você sinta qualquer coisa entre esses 20 ou 30.

9h15 aqui em Palmeira, bom dia, linda mensagem, parabéns, verdade. A Neuza Cocheva Gremski, lá de São João do Triunfo, estou vendo. Bom dia, Neuza, a toda a família, pessoal que está conosco também, aí na cidade vizinha. Miguel de Lara, bom dia, obrigado pela audiência. 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Lucélia, bom dia, obrigado pela audiência. Meu amigo Roberto Rivelino, também na escuta. Toca aí o Whisky Sem Gelo com Pedro Freitas. Essa aqui é das boas também, né? Alô, Roberto Rivelino. E hoje, com um friozinho desse, vai bem também, né? É o Cowboy 917, bom dia. A Rosana do Vale também já está conosco aqui. Obrigado pela audiência, aquele abraço. Rosilda Arazevski, bom dia, Helder. Muito linda esta mensagem. É aí para a família, né? Para tudo. Eu agradeço a Deus, a minha irmã, que cuida do meu pai. Olha, toda a família aí, né? Ligadinha, sintonizada conosco também. Aquele abraço! Valeu! O intervalo comercial rapidinho. E já eu volto com uma música aqui que dá uma sequência nesta reflexão da mensagem. A indicação é do Giovanni e eu gostei bastante. Quer ver? Só um pedacinho para você sentir a música que a gente vai trazer inteirinha após o intervalo comercial. Eu volto já!

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0: 9h22, voltamos. César Menotti Fabiano, bom dia.

0: 9h25, música bonita. Aqui na programação da Ipiranga, César Menotti e Fabiano. Já já eu vou falar para você de uma oportunidade para quem está procurando uma qualificação. Se prepara, olha, eu vou falar sobre um curso de auxiliar de veterinário. Tem interesse? Auxiliar de veterinária, zootecnia e pet shop. Já já vou comentar disso aqui, porque está sendo sensação, muitas procuras, muitas pessoas procurando, né, já para garantir a inscrição, e são poucas vagas, inclusive. Então, fica ligado, se você tem interesse aí para este curso de auxiliar de veterinária, zootecnia e pet shop. Fica ligado que já já eu vou falar sobre esta oportunidade para você também buscar a qualificação. 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
0: 9 horas e 31 minutinhos, eu vou pro intervalo comercial. Elder, essa música tocou muito pra mim, que Deus abençoe sempre vocês. Albina Gonçalves Kowalski, isso? Aí de Faxinal Grande. Alô, Albina, lá de Faxinal Grande. Um abraço para vocês, tudo de bom. Quero também cumprimentar lá Dona Maria Nair, sempre ligadinha, sintonizada conosco. Bom dia pro Vitório. Pessoal que acompanha nosso programa aqui, vai interagindo, mandando mensagem. 9h31, antes do intervalo, Giovanni, eu prometi, vou falar deste curso agora para área animal. Essa é sua chance. Chegou o curso de auxiliar de veterinária, zootecnia e pet shop. Que tal você aí fazer um curso desse? Por que não? Você gosta dessa área? Então atenção, aulas presenciais só uma vez por semana. Fica prático, fácil. Quem está estudando, quem está trabalhando, consegue também fazer o curso. Por quê? Vai ter práticas e campo. Só que o pessoal vai organizar o horário dentro das suas atividades. 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Eu vou pro intervalo comercial e volto com música. Tem muita gente que já pediu música para mim aqui. Inclusive, quero agradecer a Rosana do Vale. Bom dia também. Elder, estou na escuta. Bonita esta música. Gostei também. Bom dia lá para dona Judite. Eu volto já. Fica conosco aqui na companhia.
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0: Já são 9h38, bom dia, estamos aqui com o nosso programa. Alô pessoal, vem da Sportec, alô César, alô todo mundo, aquele abraço, ótima terça-feira, corre pra Sportec você também.

9h42, agora tem mais indicação do ouvinte aqui. Pessoal que já pediu pra nós, eu vou trazer agora. Essa aqui é de 1986. Olha, vamos voltar no tempo? Atendendo a indicação do meu amigo Roberto Rivelino, Pedro Freitas, 9h42. Whisky sem gelo.

9h45, Pedro Freitas, Whisky sem Gelo. Essa canção é de 1986 e eu agora vou direto para as Lojas MGM.

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0: Tchau, tchau. 9h52. Rapidinho intervalo comercial e eu volto já. Fica conosco. Tem mais música chegando.
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0: 9h55 aqui na Ipiranga, já já tem o Padre Reginaldo Manzotti, a programação que segue na 91.7 FM. 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Obrigado pela sua audiência, pela sua companhia. Fica conosco, porque já já tem o padre Reginaldo Manzotti. Obrigado, Giovanni, pela técnica. Amanhã é quarta-feira, eu volto. 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Alô, olá o Márcio Borges, lá de Tocas. Alô, Márcio, palpite dele... O Brasil ganha de 2-0. Valeu, Márcio. Obrigado pela sua participação. Manda também o seu palpite para nós e boa sorte. Tchau, tchau.
7: 9:58.
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0: Louvado seja nosso Senhor Jesus Cristo, para sempre seja louvado. Querido povo de Deus, é terça-feira, é Jesus das Santas Chagas. E vamos juntos dizer, Jesus das Santas Chagas, basta uma gota do teu sangue e eu serei curado. Jesus das Santas Chagas, basta uma gota do teu sangue e eu serei curado. Libertai-nos da ansiedade, da depressão, protegei-nos e curai-nos do câncer. Queridos filhos e filhas, ofereço este programa a todos que estão nos acompanhando e de modo particular por todos os mensageiros, mensageiras das capelinhas de Jesus das Santas Chagas, todos os que rezam o terço das Santas Chagas e têm devoção, e todas as famílias que recebem as capelinhas das Santas Chagas. Estamos no quinto dia da novena do Sagrado Coração de Jesus. Saúdo a todos, a partir da Rádio Evangelizar, de onde tudo começa. As rádios irmãs, cujos nomes cito neste momento. Saúdo a você pela TV Evangelizar, sinal digital em todo o país, em várias cidades, canal aberto. Pelo YouTube, Padre Manzotti Oficial. E pelos aplicativos da Associação Evangelizar é Preciso e todas as plataformas digitais. Filhos amados, povo querido, juntos, nas Santas Chagas dolorosas e gloriosas, iniciemos, em nome do Pai, do Filho e do Espírito Santo. Amém. Naquele tempo, disse Jesus a seus discípulos: não deis aos cães as coisas santas, nem atireis vossas pérolas aos porcos, para que eles não pisem com os pés e, voltando-se contra nós, vos despedacem. Tudo quanto quereis que os outros vos façam, fazei também a eles. Repito, esta frase que é lapidar, importantíssima na nossa vida espiritual. Tudo quanto quereis que os outros vos façam, fazei também a eles. Nisto consiste a lei e os profetas. Entrai pela porta estreita, porque a porta larga é a porta espaçosa, é o caminho que leva à perdição, e muitos são os que entram por ali. Como é estreita a porta e apertado é o caminho que leva à vida, são poucos os que encontram. Reflita. Primeiro, esta frase que eu disse ser lapidar. Reflita a partir de você mesmo, de mim mesmo. Tudo o que eu quero que façam para mim, que eu também faça a eles, aos outros. Senhor, que não haja maldade, ressentimento, desejo de inveja, muito menos de vingança, humilhação. Senhor, coloque em mim sempre esta verdade: nunca fazer aos outros o que eu não gostaria que fizessem a mim. Então, a consequência disso, se alguém errou, você gostaria, estaria disposto a perdoar, porque gostaria de ser perdoado? Depois, nosso Senhor usa uma imagem muito forte: a porta estreita e a porta larga. A porta larga dos aplausos, da fama, do poder. A porta larga do dinheiro injusto, da vaidade, da soberba, a porta estreita da humildade, a porta estreita da pureza de coração, a porta estreita do pobre em espírito. Senhor Deus, nós te pedimos, dai-nos, Senhor, esta graça, que a palavra de Deus ecoe dentro de nós. E eu digo isso para você agora, nesta hora, olha no relógio. Você tem feito aos outros, na medida em que gostaria que fizesse a você? Ou quando alguém erra, você é o primeiro a espalhar a discórdia, a desavença, a mentira, a calúnia, ou mesmo uma verdade só para destruir a pessoa? Porque a verdade sem caridade perde o sentido. Não deixa de ser verdade, mas passa a ser fuxico. Tem buscado a porta estreita, a porta estreita da humildade. Senhor Deus, hoje, nas tuas santas chagas, eu quero entregar nas tuas santas chagas aqueles que padecem na escuridão. Senhor Deus, eu te peço também por aqueles que se perderam no caminho. Peço, Senhor Jesus, por aqueles que estão doentes. E você diga: sou eu, diga seu nome, sou eu. Diga: Jesus, filho de Davi, tem de piedade de mim, se está doente. Você está depressivo? Vem me tirar, Senhor, desta depressão. Vem, Jesus das Santas Chagas, me tirar desta ansiedade. Vem, Jesus das Santas Chagas, abrir meus caminhos, caminhos retos, verdadeiros. Vem, Jesus das Santas Chagas, iluminar este momento que eu não sei que decisão tomar. Vem, Jesus das Santas Chagas, fala com Jesus como eu estou falando agora, e estou falando do meu coração. Estou falando das minhas necessidades. Ei, você está no carro? Ei, você está me ouvindo pelo fone de ouvido? Coloca a mão sobre a tua dor. Coloca a mão, você está com dor hoje. Ninguém merece dor. Você está com uma ferida na perna. Você está inchado. Um órgão teu, os médicos disseram que estão parando. Senhor Deus, eu rezo por aqueles que estão na cama, pela idade avançada, outros que estão doentes, com doença crônica, Jesus das Santas Chagas. Olhe pelos cuidadores, pela família, olhe por aqueles que estão nos presídios, olhe por aqueles que estão mais um dia sem álcool, mais um dia sem cigarro, mais um dia sem drogas. Jesus das Santas Chagas, esteja atento aos nossos apelos. Jesus das Santas Chagas, escuta a nossa prece, escute o nosso clamor. Filhos, filhas, nós só começamos. Eu vou para o intervalo e volto rezando. É um momento de graça na tua vida. Chama mais uma pessoa pelo rádio, pela TV, pelo YouTube. Nós voltamos já.
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Nós estamos na 18ª parcela para quitar o livro Para Quitar a Terra Prometida em Piraquara. Eu quero louvar a Deus, nosso Senhor, por todos os que

0: e digo a você que vamos fechar o Livro Ouro dia 26 de junho, portanto, sexta-feira agora. Sexta-feira agora é a última oportunidade de você ter o seu nome inscrito no Livro Ouro. Este livro, que é virtual, vai se tornar um livro material e será colocado solenemente durante uma missa, solenemente com as bênçãos, na pedra fundamental da obra Evangelizar é Preciso. Portanto, faça a sua doação. 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Imagine você, no futuro, no presente e no futuro, quantas missas, quantas adorações. E o Livro Ouro será fechado dia 26 agora, portanto, sexta-feira agora. E eu estou vendo ali a Josefa Maria da Silva de Guarulhos, São Paulo, Terezinha Alzira Padilha de Contenda, Paraná, Filho de Deus de Santa Bárbara, Fartura, Londrina, Guarapuava, Pentecostes, Curitiba, Juazeiro do Norte, Nova Guarita, Itaiporã, Célia Pinha Rosa de Curitiba. E o seu nome já está no Livro Ouro. Imagine quando rezarem pelos benfeitores que ajudaram a adquirir a terra prometida. O seu nome estará lá. Faça isso hoje. Tânia, que a paz de Jesus esteja com você.
1: Amém, Padre, a sua bênção.
0: Deus abençoe, Tânia. Você fala de onde?
1: Eu falo de Salvador, Padre. É uma honra. É um prazer de falar com o Senhor. Foi Deus que providenciou tudo isso.
0: Prazer todo meu. Você me acompanha como?
1: Eu acompanho pelo aplicativo Ágio Evangelizar. Eu estou assistindo aqui pelo aplicativo YouTube. Padre, ontem eu dei o meu filho, Padre. Ele sofria de depressão há muitos anos. Ele ouvia muitas vozes. Ele foi a quinta tentativa de suicídio. E ele falou para mim assim, há um mês atrás, dessa vez manhã, eu vou e não volto mais. No dia 21 de maio, eu estava, fui para a academia. Quando eu cheguei, abri a porta do quarto, meu filho estava morrendo. Ele tomou 80 comprimidos. Eu não vou poder falar o nome. Mas eu peço ao Senhor, eu estou doendo muito, Padre. Ontem eu enterrei o meu filho e morreu no sábado, 10 horas da noite, pela pneumonia. Deu duas paradas cardíacas. Levei um padre para dar o som dos enfermos.
0: Certo. Meus sentimentos pela perda do filho, Tânia. Eu não estou conseguindo ouvir muito direito. Deixa eu ver se eu entendi. Ele, no dia 21 de maio, ele tomou uma overdose de remédio, isso. É isso?
1: Sim, isso.
0: E depois ele...
1: A gente levou para o hospital, entubaram ele.
0: Entendi.
1: Um mês. Eu peguei com pneumonia.
0: Entendi.
1: E no sábado veio a falecer. Mas antes disso, eu levei um padre lá, na minha paróquia, para dar um santo de enfermo nele.
0: Tá certo.
1: E aí o padre me falou para mim, para me entregar o meu filho a Deus.
0: Certo.
1: E a todo momento eu entreguei o meu filho a Deus. Padre, ele teve muita oração. Eu ligava para ele, eu sou associada.
0: Amém.
1: E só se você sabe que essa obra pode ser, não tem que acabar, tem que continuar.
0: Sem dúvida.
1: Todos os dias, Padre, eu escuto o Senhor.
0: Amém.
1: A minha família, para que eu tenho três filhos, a mulher, e ele era o único homem, Padre.
0: Entendi.

0: immagino solo.
1: Fuori, Fulvina, tu! Io posso fare una cosa, papi? Papi, io penso alla Svanes. Che non desiste dos seus filhos como eu não desisti do meu.
0: Sim.
1: Tu tem essa peça da doença, muita gente não leva a sério, padre.
0: Yeah.
1: Eu peço às mães, os pais, que cuidem dos seus filhos. Leve para o psiquiatra, leve para o psicólogo, trate do seu filho, não deixe seu filho só. Diga seu filho, ame seu filho. É, padre, eu sempre digo aos meus filhos que amo, amo ele, ele sabe, ele morreu sabendo que, me ama, que eu amava ele.
0: Certo.
1: Eu falava para todos, e falo para meus filhos, eu tenho uma filha de 36 anos, uma de 34, uma de 18, e ele ia fazer agora sábado, 33 anos.
0: Entendi.
1: E vai ser a missa de sétimo dia. Padre, eu preciso muito da oração, meu coração está doendo, padre.
0: Nós vamos rezar juntos.
1: Eu não sei como soltar essa dor, padre. Ele
0: filha.
1: Disse para mim antes de morrer, padre, assim, mãe, a senhora escuta todos os dias, padre, Jesus Mazotti. Quem sabe um dia a senhora não vai falar com ele.
0: Hoje é teu dia. Hoje é teu dia. Infelizmente, nessas circunstâncias. Filha, qual o nome do seu filho para eu rezar na missa do meio-dia?
1: Yuri Moura Santo.
0: Só um minutinho. Yuri
1: Moura.
0: Moura
1: Santos.
0: Santos. Vou rezar na intenção da alma dele que descanse em paz. Reze comigo, Tânia. Jesus. Sim.
1: Jesus,
0: pelas tuas santas chagas,
1: pelas tuas santas chagas,
0: conforte meu coração,
1: conforte meu coração.
0: Meu coração dói,
1: meu coração dói.
0: Minha dor é grande,
1: a minha dor é grande.
0: Mas eu te entrego meu filho,
1: mas eu te entrego meu filho.
0: Me ajude, Senhor,
1: me ajude, Senhor,
0: a vencer este luto.
1: Abençoe esse luto.
0: Fortaleça minha fé.
1: Fortaleça minha fé.
0: Amém.
1: Amém.
0: Que Deus abençoe, filha. Que Deus abençoe, Tânia. Sinto muito pela perda do seu filho, mas o seu recado ecoou pelo mundo inteiro. Pais, digam que amem seus filhos. E o segundo recado, tão importante quanto. Gente, se você tem em casa alguém com depressão, Não é mentira. Acredite, a depressão é uma doença. Não é fingimento. É doença. E precisa de tratamento. E às vezes a pessoa que está deprimida, depressiva, ela não quer ajuda. Mas isso não quer dizer que você vai desistir. Como ela disse, e é verdade, insista num tratamento psiquiátrico, num tratamento médico. Faça tudo o que puder. Lembre-se, depressão é uma doença. Eu vou para o intervalo e volto já. Volte comigo.
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0: Eu falava com a Tânia e o assunto era muito sério, pertinente. Os dois conselhos: digam aos filhos que amam, mas não só, diga às pessoas que amam. E lembre, depressão é uma doença, precisa ser tratada. Meu abraço, Tânia de Salvador, Bahia. Acompanha pelo YouTube. Lá, nossa querida rádio parceira Excélsio FM, Padre Danilo Pinto dos Santos, Arcebispo Dom Sérgio da Rocha, de São Salvador, Bahia. E eu queria já anunciar Salvador, inclusive já está lá, ó. Canta o Eterno Salvador. Dia 21 de novembro, eu estarei em Salvador. Uma tarde de profunda oração, missa, terço, adoração e um show de evangelização. Portanto, dia 21 de novembro, estarei em Salvador. Da mesma forma, louva a Deus Nosso Senhor em Limeira. Ontem saudei de modo genérico, mas quero agradecer muito ao arcebispo Dom José Roberto Fortes Palau, de Sorocaba, que foi bispo de Limeira e que presidiu a Santa Missa. Quero louvar a Deus pelos 50 anos da diocese e, de modo particular, ao padre Alexander e toda a comissão que estava reunida, uma grande comissão que organizou um lindo evento, festa linda. Se você quiser ver tudo, está no YouTube Padre Manzotti. Você está vendo a multidão? Se você está vendo que multidão nesse estádio do Limeirão? Pois é, todos em torno dos 50 anos, meio século de evangelização. Amado povo de Deus, meu abraço carinhoso à Rádio Magnificat FM. Meu grande abraço à Rádio Magnificat. Louvado seja Deus. 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Vamos à leitura orante? Escute o que as pessoas têm dito, por favor.
1: Eu gostaria de falar sobre a leitura orante de hoje, na qual o senhor falou sobre a fé imatura, que devemos ter uma fé inabalável.
0: Sim.
1: E também quando Paulo diz que vocês, padres, apóstolos, são instrumentos de Deus, e o senhor frisou, devemos amar a Jesus Cristo, não a padre,
0: seguir esse padre.
1: Ou aquele.
0: Isso.
1: Não ser fraco quando não for atendido.
0: Isso.
1: Já querer abandonar a igreja. Que bênção
0: bom.
1: De palavra hoje. Obrigada, Padre.
0: Amém.
1: Todo dia me catequizar, me ensinar um pouco mais sobre as maravilhas do Senhor. Obrigada.
0: Louvado seja Deus, filha de Deus, de algum lugar do Brasil. Bíblia aberta, cartilha de oração.
2: Lá bem-vindo a palavra de Deus.
0: E hoje, nós continuamos. 1 Coríntios, capítulo 3, versículo 9 seguintes. 1 Coríntios, capítulo 3, versículo 9 seguintes. Eu vou voltar um pouquinho de ontem para pegar o enredo. Eu plantei, Apolo regou. Lembra que eu expliquei quem era Apolo? Aquele missionário que veio, bom missionário, eloquente, sabido, que veio da Alexandria, que começou não entre Paulo e Apolo, mas na comunidade, rivalidade. Eu sou de tal, eu sou de fulano, eu sou de ciclano. Eu plantei, Paulo regou, mas foi Deus quem fez crescer. Esse é o ponto fundamental. Todos nós plantamos, regamos, mas quem faz crescer todo bem, quem é? É Deus. De modo que não importa nem o que planta, nem o que rega, mas sim Deus que dá o crescimento. Entendeu o raciocínio? Pronto. Então paremos de brigas, fuxicos, mentiras e discórdias das comunidades. Paremos com isso. Versículo 8. Pois não existe diferença entre a pessoa que planta e a pessoa que rega. Deus dará a recompensa de acordo com o trabalho que cada um tiver feito. Ah, padre, mas meu trabalho é muito simples na comunidade, ninguém me valoriza, ninguém me faz isso, ninguém me faz aquilo. Não, faça por Deus. Está aqui, ó, Deus recompensa o que cada um tem feito. Se for pegar um papelzinho de bala na igreja para ajudar na limpeza, Deus sabe, Deus recompensa. Se de repente te der o trabalho de limpar a privada, perdão dessa palavra, o banheiro numa festa de quermesse, faça, Deus sabe. Se você tiver que ficar fazendo trabalho humilde, faça, Deus sabe. Isso é tão importante, gente, fazer por Deus. Porque nós somos companheiros de trabalho, Paulo falando de Apolo, no serviço de Deus. Vocês são o terreno no qual Deus faz o seu trabalho. Agora vem uma segunda comparação. Ele falou da plantação. Agora Paulo vai falar. Vocês são um edifício de Deus. É outra comparação. Usando o dom de Deus que Deus deu, eu faço o trabalho de construtor. Então nós somos construtores. É verdade. Você que trabalha, você que faz o bem de modo geral, mas que trabalha nas comunidades, você é um construtor. Põe o alicerce, outro constrói em cima dele, porque cada um deve construir com cuidado. Porque Deus já põe Jesus Cristo como o único alicerce. Quem é o alicerce de tudo que fazemos? Quem o alicerce da igreja? Quem o alicerce da ação evangelizadora? Quem é o alicerce da missão? Jesus Cristo. E nenhum outro alicerce pode ser colocado. Alguns usam ouro, pedra, prata, pedras preciosas para construir em cima do alicerce. E ainda outros usam madeira, capim e palha. O dia de Cristo vai mostrar claramente a qualidade do trabalho de cada um, pois o fogo daquele dia mostrará o trabalho de cada pessoa. O fogo vai mostrar e provar a verdadeira qualidade do trabalho. Em tudo que fizermos, façamos o melhor que podemos. Repito, o meu melhor pode não ser 100%, mas em tudo que fizermos, façamos o melhor que podemos. Se aquilo que alguém construiu em cima do alicerce a resistir ao fogo, então o construtor receberá a recompensa. O grande problema é que às vezes nós fazemos por obrigação, com má vontade. A pior coisa, você sabe disso, alguém fazer, limpar a casa com má vontade, lavar a roupa com má vontade, cozinhar com má vontade, trabalhar com má vontade, no seu emprego, tudo com má vontade, a pior coisa que tem, fica tudo mal feito. O que acontece? Fica sempre pontos soltos. Na minha equipe, eu sempre falo, gente, não me deixe ponto solto. O que é isso? Você fez, mas não terminou, parou nos 99%. Vai chegar a hora que vai aparecer, vai dar problema. Faça menos e faça bem feito. Faça menos e faça bem feito. Santa Teresinha dizia, colocar o amor, fazer com amor. No coração da igreja, eu serei o amor. Não sei se você me faz entender, se eu me faço entender. Pôr amor naquilo que faz. Eu vou para o intervalo, eu volto já, volte comigo.
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0: É que a palavra de Deus fique aí, passe para os outros. 6 horas da tarde é colocado um recorte onde tem a leitura orante. É importante tudo fazer com amor. Tenho duas coisas boas para contar a você. Primeiro, que hoje, às 17 horas, eu estarei conduzindo a catequese. Você tem gostado das catequeses? O tema de hoje: somos eternos aprendizes. O tema de hoje: somos eternos aprendizes. Por que eu fiz essa catequese? Por que eu pensei essa catequese? Porque há muita gente que diz assim: estou pronto, não tem mais nada para mudar. Não, eu sou assim, nasci assim, eu vou morrer assim. Síndrome da Gabriela: eu nasci assim, eu vivi assim, vou morrer assim. Não! Somos sempre aprendizes, sempre. Portanto, aceitar mudanças, aceitar transformações. Inclusive, você vê, nós temos lá as catequeses anteriores, você pode aproveitar. Como eu falo, você está cozinhando, você está fazendo esteira, você está pedalando, você está dirigindo, não precisa assistir. Como um podcast, põe para ouvir. O primeiro foi como fortalecer a fé. O segundo, a busca da maturidade. Semana passada, exercitar a oração como diálogo. Essa é muito importante, gente. E hoje vai ser o tema: somos eternos aprendizes. YouTube Padre Manzotti, catequese toda terça-feira às 5 horas da tarde. O segundo recado eu falo depois que eu falar com a Wanda. Wanda, que a paz de Jesus esteja com você.
1: Amém, Padre. Sua bênção.
0: Deus abençoe. De onde você fala, Wanda?
1: Eu falo de Guarapuava.
0: Meu abraço à querida Guarapuava, como é que você me acompanha?
1: Eu acompanho pela Rádio Cultura 93,7.
0: Tá certo, diga lá, minha filha.
1: Então, Padre, é com muita emoção que hoje eu falo com o senhor. Eu sempre quis ligar aí para dar testemunho das graças recebidas na minha vida, mas hoje eu consegui e não é para testemunhar só graças, é para testemunhar dois grandes milagres que Deus fez na minha vida e na
0: Amém.
1: vida da minha família.
0: Então conte para todo mundo.
1: Então, Padre, agora, dia 28 de maio, eu fui atacada pelo nosso pitbull.
0: Oh, meu Deus.
1: Ele é um cachorro enorme, né? Pesando mais de 60 quilos.
0: Misericórdia.
1: E eu fui atacada primeiro no braço, daí eu empurrei ele com o pé, ele mordeu no pé. E quando ele mordeu no pé, ele me derrubou. E nesse momento eu já estava gritando por socorro. E graças a Deus, meu marido não tinha saído entregar os trabalhos dele, estava. No trabalho dele, embaixo aqui de casa,
0: Sim,
1: e ouviu os meus gritos e subiu correndo. A onda,
0: misericórdia.
1: ele chegou bem na hora que o cachorro estava mordendo meu rosto.
0: Misericórdia de Deus.
1: E ele arrancou o cachorro do meu rosto, e ali ele travou uma grande batalha com o
0: Nossa.
1: cachorro. Aonde eu saí gritando. E nesse momento eu já vi que o meu rosto estava todo rasgado, todo rasgado. E eu deixei meu marido ali lutando com o cachorro, né? E saí com o meu rosto dilacerado, pedindo socorro na janela, descendo as escadas, chamando socorro pela porta. E nesse momento foram vindo vizinhos, né, nos ajudar. E ele ficou ali numa batalha com o cachorro, mais ou menos por uma meia hora, 40 minutos.
0: Nossa, pelas santas chagas de Jesus.
1: E foi também muito ferido nas mãos, né? Muito, muito, né? Ficou bem feia as mãos dele,
0: Nossa.
1: muito mordidas. Mas até que os policiais chegaram e nos socorreram, eu, na verdade, fui socorrida, por um anjo, que não sei da onde saiu ali na rua. Quando eu abri a porta, eu dei de cara com ele, gritando socorro, com o
0: Entendi.
1: rosto todo caído, mas
0: Entendi.
1: eu conseguia enxergar.
0: E como é que você está hoje?
1: Eu, à medida do possível, estou bem. Pela gravidade que foi a tragédia, todo mundo que me vê hoje, na hora, assim, se emociona e diz que eu sou um grande milagre de Jesus.
0: Amém.
1: Porque eu ainda tenho as cicatrizes, né?
0: Certo.
1: Porque eu estava sem nariz, sem boca.
0: Nossa,
1: e
0: minha.
1: assim, foi rasgado todo, né? Eu estava respirando só através do furo mesmo do meu
0: Sim.
1: nariz, que eles ficaram
0: Conseguiram
1: aparecendo os ossos,
0: restituir, não?
1: tudo. Sim, o médico, graças a Deus, o senhor que me encontrou na rua era um bombeiro civil, e ele já me ajudou ali no momento, já pediu um pano para todos os vizinhos que vieram ali na hora, e ele já foi me ajudando até que viesse o SAMU.
0: E seu marido, como é que
1: E
0: está?
1: ele, graças a Deus, os ferimentos dele já estão
0: Tá
1: bem,
0: bom.
1: bem, bem
0: Então,
1: regenerados.
0: diga assim: graça recebida.
1: Nossa, graça recebida, milagre recebido, é milagre testemunhado.
0: Amém,
1: Pode
0: amém.
1: tocar todos os sinos,
0: Tá
1: tudo que
0: certo.
1: tiver de
0: Toque,
1: direito.
0: toque, toque o sino, a corneta, o chofar, vai lá, sacristão. Uma grande graça mesmo, Wanda. E a segunda graça que você ia contar, minha filha?
1: Então, a segunda graça,
0: Bem rapidinho.
1: padre, é assim: eu sou legionária, eu sou missionária da capelinha da mãe admirável de Chantres,
0: Certo.
1: e eu não senti dor. Eu não
0: Entendi.
1: senti dor, padre. E a todo momento Deus foi muito bom comigo.
0: Tá
1: Eu já fui
0: certo.
1: operada aqui em Guarapuava. Aí a médica que me operou falou, pediu ajuda para outro hospital aí de Curitiba. E na mesma hora o hospital me aceitou,
0: Amém.
1: coisa que não acontece. E o helicóptero do SAMU lá de Ponta Grossa veio me buscar, me levou para a UTI. Aí eu
0: Entendi.
1: estava entubada porque eu não conseguia respirar.
0: Entendi.
1: E em coma.
0: Milagre mesmo.
1: E aí em Curitiba eu passei por mais uma cirurgia. E no dia, né, que foi Corpus Christi, eu consegui levantar da cama, que eu já estava no quarto, e fui até a capela do hospital. E lá eu entreguei todas as minhas chagas a Jesus. E em momento algum eu questionei ele por tudo que tinha acontecido. Eu
0: Tá
1: só sei
0: certo.
1: agradecer. E eu
0: Louvado
1: tinha uma
0: seja
1: romaria,
0: Deus.
1: padre, eu preciso muito falar isso. Eu tinha uma romaria que eu estava preparando junto com a minha madrinha para o Encontro Nacional da Legião lá em Aparecida nesse mesmo dia. E quando eu sentei na frente da imagem grande de Nossa Senhora Aparecida lá na capela do hospital, ela me falou claramente no meu coração que eu não fui nessa romaria, mas que ela veio.
0: Amém.
1: Ela veio ao meu encontro me cuidar.
0: Deus seja louvado, Wanda de Guarapuava, louvado seja Deus. Guarapuava, Rádio 93 FM, Dom Hamilton Manuel da Silva de Guarapuava. Eu estarei nos 60 anos da Diocese de Guarapuava, dia 18 do 7. 60 anos da Diocese de Guarapuava, dia 18 do 7. É um grande prazer poder estar aí, dia 18 de junho. Querido povo de Deus, faltam poucos dias para as 24 horas na presença do Senhor. O pessoal já está chegando, as caravanas já estão chegando nessa semana. E você é convidado, Curitiba, região metropolitana, sábado, dia 27, a partir das 18 horas. Missas às 18, 19, perdão, às 19, meia-noite, 6 da manhã. 8 horas, 11 horas, 18 horas, e entre uma missa e outra pregação, você é convidado a acompanhar pela TV Evangelizar, YouTube Padre Manzotti. Eu volto já, volte comigo.
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0: Hoje, aniversário das rádios Interativa FM de Matupá, Mato Grosso, Loreto FM, Itaguajé, Pará, Mater Dei FM, Piraju, São Paulo, Meruoca FM, Meruoca, Ceará, Serra 95.7 FM, Candói, Paraná, TV Evangelizar, canal 16.1 de Teixeira de Freitas, Bahia, Expande FM, Registro, São Paulo, e TV Três Fronteiras, Nanuque, Minas Gerais. E hoje é aniversário da minha querida irmã Joana Manzotti, de Paraíso do Norte. Que Deus abençoe com muita saúde, muita paz, muita serenidade. Joana Manzotti, um grande abraço, querida. Deus a abençoe. Gente, eu estava falando dia 27 e 28. É sábado agora, sábado e domingo. Contagem regressiva para as 24 horas na presença do Senhor. Volto a repetir, se organize. Já que como você se organiza para assistir jogo, se organiza para as 24 horas. Ora, muita gente virá, mas muita gente poderá acompanhar pela TV Evangelizar. Dia 27 e 28, dia 27 no sábado, nós começamos às 19 horas a primeira missa. Segue depois oração, oração, adoração, missa meia-noite, oração, adoração, missa às 6 da manhã, oração, adoração, missa às 8, adoração, pregação, 11 horas, e termina às 18 horas com a missa e coroação da imagem de Sagrado Coração de Jesus. Esteja aqui presente, Curitiba, região metropolitana. Mas você pode acompanhar o Brasil inteiro pela TV Evangelizar, YouTube Padre Manzotti. Hoje quero enaltecer as novas capelinhas enviadas. Obrigado quem mandou as fotos. Maria de Fátima da Silva Monteiro, Rio de Janeiro. Meu abraço carinhoso, Rio. Está aí o sacerdote. Neuza Maria da Silva Rosa. Anaindeua, Pará, minha saudação. Iraci de Fátima Pereira, de Pomerode, Santa Catarina. Sônia Ramos, Porto Fernandes, Catalão, Goiás, está ali com o sacerdote. Maria José de Souza, Gurinhém, Paraíba. Ângela Maria Batista, Juiz de Fora, Minas Gerais. Valdirene Amâncio da Silva, Matupá, Mato Grosso. Antônio Oliveira dos Santos, Ipiaú, Bahia. Mônica Elaine Polis, Santa Mariana, Paraná. E Maria Leila Andrade Santos, de Guarulhos, São Paulo. Filhos amados, está ali com o sacerdote também. Muito me alegra ver o sacerdote junto com as capelinhas. Quero lembrar que nós estamos na 18ª parcela do Livro Ouro. E você já deixou o seu nome? Coloque de novo, nos ajude. Nós temos várias pendências dos meses anteriores. Estamos na 18ª parcela. Ajude-nos, por favor. livrouro.com.br. Nós fecharemos o livro dia 26, sexta-feira agora. A última parcela, última possibilidade da sua colaboração e ter o seu nome para intercessão. Dia 26, fechamos o Livro Ouro. E agora juntos, amado povo de Deus, a novena do Sagrado Coração de Jesus.
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0: Ó Jesus, no seu coração eu coloco as minhas intenções nesta novena. Sagrado Coração de Jesus, fonte de todo o bem e de todas as graças, onde procurarei a não ser o tesouro que contém todas as riquezas da vossa clemência e bondade? Onde baterei a não ser a porta do vosso coração, pelo qual o próprio Pai vem a nós e nós vamos a Ele? A vós, pois, Sagrado Coração de Jesus, recorremos. Em vós, Sagrado Coração de Jesus, encontro consolação quando aflito, proteção quando perseguido, força quando oprimido de tristeza. No teu coração, Jesus, encontro luz enquanto envolto nas trevas da dúvida. Sagrado Coração de Jesus, eu tenho confiança em vós. Sagrado Coração de Jesus, sede o nosso amor. Amado seja por toda parte o Sagrado Coração de Jesus. Sagrado Coração de Jesus, venha a nós o vosso reino. Sagrado Coração de Jesus, eu tenho confiança em vós. E nesta novena, hoje, quinto dia, faço o meu pedido. Qual o seu pedido, filho? Qual o seu pedido? Pensa com carinho. Sagrado Coração de Jesus, eu tenho confiança em vós. Sagrado Coração de Jesus, creio no vosso amor para comigo. Sagrado Coração de Jesus, coloque em meu coração sentimentos de amor, paz, perdão, obediência ao Eterno Pai. Jesus, manso e humilde de coração, fazei o meu coração semelhante ao vosso. Jesus, manso e humilde de coração, fazei o meu coração semelhante ao vosso. Fique com essa mensagem do Evangelho tão forte. Tudo quanto quereis que os outros vos façam, fazei também a eles. O Senhor esteja convosco, Ele está no meio de nós. Abençoai, Senhor, a água, a roupa dos enfermos, as fotos de família, os remédios. Abençoai, Senhor, todos os devotos das Santas Chagas, as famílias que recebem a capelinha e os líderes. Em nome do Pai, do Filho e do Espírito Santo. Amém. E eu me despeço. Manda teus anjos, Senhor. Este clipe você já assistiu? Está no YouTube, Padre Manzotti. Evangelizar é preciso.

0: 11h59.
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0: Muito bom dia, muito bom dia pra você. São 11 horas e 2 minutinhos. Você está ligadinho na programação da Ipiranga FM, juntos na melhor sintonia. 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
1: Mandando mensagem ali, vamos conversando, já dá negócio, né?
0: Isso mesmo. Qual é o seu palpite, Eloy, pro jogo de amanhã?
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0: 2x1, Brasil?
1: Se não passar, nós erremos, né?
0: Isso. Eu fui no 3x0, mas deu 3x0, tá?
1: Eu fui no 3x1.
0: 3x1, deu 3x0. Eu acho que esse jogo vai dar 3x0 novamente, Brasil. O Eloy falou 2x1.
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0: 11:22.
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0: 11:28.
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0: Muito bom dia, são 11 horas e 30 minutos. Está no ar o Noticiário P7, desta terça-feira, 23 de junho de 2026. Hoje é o Dia do Lavrador e essa é a edição de número 117 deste ano. Elder Skolimowski, bom dia.
1: Bom dia, Bruna Camargo, e a todos os ouvintes. Vamos para as manchetes de hoje.
0: Praça da Matriz recebe 5 apresentações teatrais gratuitas neste sábado.
1: Handebol masculino de Palmeira é campeão na fase regional dos Jogos da Juventude do Paraná.
0: Novena marca 19 anos da comunidade Santa Rita de Cássia, no Papiros.
1: Mobilidade em Palmeira, aplicativo de transporte, traz categoria exclusiva para mulheres.
0: Sanepar informa possível falta de água aqui na cidade amanhã devido obras.
1: Estas e outras informações e notícias agora dentro do Noticiário P7. 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
0: Nesta terça-feira, a máxima não deve passar dos 15 graus. As informações são do Climatempo. O dia será de sol entre muitas nuvens e períodos de céu nublado. Durante a noite, a nebulosidade continua, mas nós não temos previsão de chuva. Amanhã, o amanhecer será ainda mais frio, mínima de 3 graus e máxima de 13. O dia terá sol com algumas nuvens e também a noite deve ser de céu limpo, sem chuva. Na quinta-feira, o frio aumenta ainda mais nas primeiras horas do dia, mínima prevista em 1 grau e máxima de 14. O sol aparece entre muitas nuvens ao longo do dia e à noite ela segue nublada. Já para sexta-feira, as temperaturas devem variar entre 7 e 16 graus. O sol ele aparece com muitas nuvens durante o dia, períodos de céu nublado. À noite, a nebulosidade continua e nós não temos também previsão de chuva.
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0: Loto Fácil, concurso 3.717. 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
1: Agora são 11 horas e 34 minutos.
0: E no próximo bloco você confere uma entrevista sobre o aplicativo de mobilidade que já está em funcionamento aqui em Palmeira. Ele traz um diferencial muito importante, a categoria voltada exclusivamente para mulheres. Nesse bate-papo você vai acompanhar como que funciona essa modalidade, os objetivos da iniciativa e de que forma ela busca oferecer mais segurança e tranquilidade para as passageiras, além, é claro, oportunidade de renda para motoristas parceiras. Já no próximo bloco.
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0: E nesse bloco do Noticiário P7, nós temos a entrevista. Vamos falar sobre uma novidade que está chegando aqui em Palmeira, quando o assunto é mobilidade urbana. Para esse nosso bate-papo, recebo aqui nos estúdios da 91.7 a Katherine Kozlovics, ela que está representando a Liber. Bom dia, Katherine. Obrigada por estar conosco.
1: Bom dia, Bruna. Obrigada pela parceria.
0: Para começar o nosso bate-papo, queria que você contasse para os nossos ouvintes o que, que é a Liber Mobilidade e como que surgiu a ideia de trazer esse aplicativo de corrida aqui para a nossa cidade.
1: Certo, a ideia surgiu porque já temos a plataforma em Imbituva e deu super certo. E pensando como munícipe de Palmeira, achamos viável trazer para a nossa cidade, pensando em agregar no desenvolvimento dela também.
0: Falando de uma maneira prática, como que funciona esse serviço?
1: Bom, a gente quer trazer praticidade e segurança. Uhum. Então, disponibilizamos motorista, né, para realizar os deslocamentos que as pessoas venham a precisar, de forma prática e segura, e tudo isso feito no próprio celular.
0: Então, seguindo já essa sua resposta, eu queria te perguntar, o passageiro ele encontra a Liber onde? Como que faz para baixar o aplicativo e solicitar a corrida?
1: Então, a Liber funciona a partir de um aplicativo no celular, que você baixa na loja de aplicativos. Então, ela está disponível tanto para Android quanto para iPhone. E para as pessoas que ainda têm dificuldade ou insegurança de utilizar o aplicativo, a gente tem um WhatsApp de central, que elas podem estar entrando em contato e enviando a solicitação, e daí vai ser respondida e localizado o motorista pela plataforma.
0: Então, a primeira opção, pelas lojas de aplicativo, lembrando que Liber com Y, né? Você já encontra ali, Liber Mobilidade. E a segunda opção, que a Kathleen comentou, é essa central. Você pode passar o telefone para os nossos ouvintes?
1: Posso. Uhum. Então, o telefone é 42 98415 3823.
0: Alguém, caso não tenha conseguido anotar, manda mensagem para o nosso WhatsApp aqui também durante a entrevista, que a gente vai passando o contato para vocês. Quero te perguntar, Katherine, quais são as vantagens de utilizar um aplicativo de mobilidade em comparação com outras maneiras de transporte?
1: Então, o nosso diferencial é que teremos uma categoria apenas para mulheres, tanto para as motoristas quanto para as passageiras. Então, pensando no conforto, na segurança, a gente trouxe esse diferencial para Palmeira. E também para os nossos motoristas parceiros, um preço especial e como promoção de inauguração, os primeiros cadastros da plataforma terão uma oportunidade única. Então, é 50 centavos por corridas finalizadas. Então, eles vão ter um lucro maior na corrida realizada no aplicativo.
0: Falando também agora dessa parte dos motoristas, né, que estão sendo chamados a participar, a fazer parte da equipe Liber. Quem que pode trabalhar com o aplicativo?
1: Homens e mulheres maiores de idade, desde que tenham a CNH válida e documentação do veículo em dia. Veículos com quatro portas, né? Mas não fazer o cadastro, vai passar o veículo por uma análise da nossa equipe.
0: Esses são os requisitos aí para ser um motorista parceiro?
1: Isso.
0: Queria te perguntar também sobre essa questão da flexibilidade, porque muito se fala quando o assunto é mobilidade urbana. É possível, então, trabalhar apenas em horários livres, como forma de renda extra?
1: Sim, é possível. Então, a Liber vem trazer oportunidades aos motoristas cadastrados, seja eles por renda principal ou por renda extra, mas independente da forma de trabalho. A gente quer motoristas parceiros e comprometidos com a plataforma, visando a qualidade no atendimento do cliente.
0: Kathleen, queria voltar a falar sobre essa questão da categoria voltada para mulheres. Como que vai funcionar, né, de maneira mais detalhada essa modalidade? Como que vocês veem a importância, você também, enquanto mulher e proprietária da Liber?
1: Bom, então funciona da seguinte maneira. No aplicativo, no momento que você for solicitar a sua corrida, vai aparecer a opção categoria geral e a categoria mulher. Na categoria mulher, vai ser disparada a tua corrida apenas para motoristas mulheres cadastradas na plataforma. Então, fica do cliente querer a categoria mulher, né? E daí vai disparar apenas para motoristas mulheres. Caso queira outra categoria, também é opcional, mas tendo essa segurança ali para a passageira, né, de que seja motorista mulher que vai fazer a corrida para ela.
0: Além de criar oportunidade, também tem essa questão da renda para as mulheres, né? A categoria feminina, ela busca oferecer essa tranquilidade para as passageiras, mas também possibilita, digamos assim, que as mulheres tenham maior independência financeira. Queria que você comentasse como que vocês enxergam esse diferencial que está chegando aqui para a nossa cidade.
1: Então, enquanto mulher, vivemos em uma sociedade ainda que o assédio, a violência é muito alto. E pensando nisso, eu pensei em uma categoria somente de mulheres. Então, é trazendo segurança tanto para motorista parceira, quanto para cliente. Que hoje a gente sabe dos depoimentos que as mulheres vêm passando, da insegurança em se deslocar em veículos com pessoas desconhecidas. Então, dessa maneira, a gente pensou na categoria mulher, né, para trazer mais comodidade e tranquilidade para outras mulheres.
0: E que mensagem que vocês deixam para as mulheres que estão procurando uma fonte de renda ou maior independência financeira?
1: Mulheres, tem um mundo cheio de oportunidades para nós. Temos que desfrutá-las delas, mas para que eu consiga desenvolver essa categoria mulher, eu preciso de mulheres motoristas que queiram entrar nesse desafio ali comigo. Porque se eu não tiver motoristas, né, mulheres disponíveis, eu não consigo abrir essa categoria dentro da plataforma. Então, eu conto com vocês que possamos fazer isso juntas.
0: Também queria pedir, Kathleen, que você pudesse passar os canais de informação da Liber, tanto, né, claro, para quem quer cadastrar, para ser motorista, para os passageiros, ou ficou com alguma dúvida durante o nosso bate-papo, quer ser motorista, ou não trabalha ainda nessa área, mas tem vontade, não sabe como que funciona, como que pode conversar com vocês?
1: Pode entrar em contato via telefone, eu vou repetir o WhatsApp aqui novamente, 42 984 15 38 23, a nossa equipe irá respondê-lo. Sigam a nossa rede social no Instagram, né? É @libermobilidade, Liber com Y. Lá você já encontra o link para baixar o aplicativo, as orientações e fica por dentro das novidades e promoções.
0: Kathleen, muito obrigada pela entrevista, pela parceria aqui com a Rádio Ipiranga. Quero desejar, né, que seja um ciclo muito abençoado para a Liber Mobilidade aqui em Palmeira. E os microfones da Rádio Ipiranga estão sempre à disposição.
1: Obrigada, Bruna, pela oportunidade. Que seja uma parceria de sucesso. E fico à disposição também para as mulheres que queiram conversar comigo diretamente, né, se sentirem mais seguras para explicar sobre a categoria. Eu fico à disposição também.
0: Inclusive você, mulher, né, que está nos acompanhando, tanto passageira, mas especialmente que quer ter essa renda enquanto motorista, ficou com alguma dúvida, pode mandar mensagem para o WhatsApp da Rádio Ipiranga que a gente passa o contato da Kathleen e vocês conversam melhor.
2: 11h46 agora, a gente vai para o intervalo comercial e no próximo bloco a gente fala sobre possível falta de água aqui em Palmeira nesta quarta-feira, devido a obras. 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

0: 11:51, noticiário P7 está de volta.
1: E a Sanepar informa que após remanejamento de uma adutora de água tratada devido a obras às margens da PR-151, então será realizada amanhã a interligação desta rede. Um trabalho que vai acontecer e isso pode ocasionar ainda a oscilação da pressão e até a falta de água em alguns pontos da cidade. Os trabalhos estão previstos para iniciar às 6 horas da manhã e devem seguir até às 5 horas da tarde, com previsão de normalização do abastecimento ao longo da noite. A Sanepar orienta para uso consciente da água durante o período, priorizando atividades essenciais como alimentação e higiene. Portanto, amanhã, Sanepar informa possível falta de água aqui em Palmeira devido a obras.
0: A Praça da Matriz, aqui de Palmeira, vai ser o palco de uma programação cultural especial neste sábado, dia 27 de junho. Ao longo do dia, o público poderá acompanhar gratuitamente 5 espetáculos teatrais que prometem encantar crianças, jovens e adultos. Essa programação ela começa às 10 horas da manhã. Durante a semana, a gente traz os detalhes também do horário de cada apresentação.
1: E tem Terço da Rosa Mística programado para hoje, 19h30, na residência da Dona Josiane Santos. Fica a Rua Vereador José Caldas, 217, no Papiros.
0: Nesta quarta-feira, às 19h30, vai ser realizada na novena na comunidade Santa Rita de Cássia, no bairro Papiros. Essa celebração ela marca os 19 anos do início da comunidade dedicada à Santa dos Impossíveis.
1: Nesta quarta-feira, 19h30, acontece na comunidade Nossa Senhora de Fátima, com a tradicional celebração da palavra, a novena.
0: Excepcionalmente, nesta quarta-feira, não haverá a novena da noite na Igreja Matriz, apenas às 15 horas, inclusive com transmissão aqui pela Rádio Ipiranga.
1: 11h53, e atenção, associados do Plano de Luto APL. A APL comunica aos associados, aqui que estaremos relacionando, para retirar os cardês de seguro funeral que tem vencimento no próximo mês. Da localidade de Vieiras, Maria Nunes Margrafe, Rogério Viante e Jorge Coelho de Góis. De Colônia Maciel, Geraldo Zaleski e Bernadette Chon do Nascimento. De Campestre de Vieiras, Jane Gursky Baggio e Juscelma Cardoso. De Faxinal do Silva, Ivonete de Fátima de Castro Machado, Josiane Simeski e Aldemir de Lima. De Guarauninha, Nelson Bassani e Jacira da Silva Ramos. De Queimadas, Catarina de Góis Marques e Luiz Carlos Marcondes. De Encruzilhada, Joaninha Aparecida Robes e Maria Helena Viante. E de Santa Bárbara, Priscila Constantino de Oliveira.
0: Também são convidados para retirarem seus carnês de seguro funeral com vencimento no próximo mês de julho, 2026, os seguintes associados: Ronilson Visbinski, de Boqueirão, José Orlando Gonçalves, de Volta Grande, Wanda Wendler, de Pinheiral de Baixo, Maria de Lourdes Gelinski, da Vila Palmira, Doroteia Iantas Gulchinski, de Faxinal dos Quartins, Terezinha da Silva de Paula, de Moinho da Várzea, Edmundo Borkowski, de Pinheiral de Cima, Leonor Vasco Mica, de São Pedro, da localidade de Monte Alegre, Denise Wojcikowski Carmazin, também Laudo Stelli, de Papagaios Novos, Jurema Seixas dos Santos, da localidade da Vilinha, e Donivir Podigurski, de Guaraúna de Tocas. Repetindo então, esses associados eles devem comparecer na funerária Nossa Senhora do Carmo, na Rua Santos Dumont, 432, no centro, que é a sede do Plano de Luto APL, para retirarem seus carnês de pagamento do seguro de funeral, vencimento mês que vem, julho 2026. Caso já tenha sido pago ou mesmo retirado o carnê, por favor, desconsiderem esse aviso.
1: Aproveitando, Bruna, falando ainda do grupo Nossa Senhora do Carmo, a exemplo da semana passada, tem promoção novamente porque amanhã tem jogo da Seleção Brasileira. E aqui nós estaremos sorteando 2 camisetas do Brasil, oferecimento do grupo Nossa Senhora do Carmo. As participações já estão liberadas, pessoas já podem mandar WhatsApp aqui para Ipiranga e concorrer, né?
0: Isso mesmo, teve início na manhã de hoje essa promoção. Para participar, Helder, é muito simples, basta você enviar mensagem para o nosso WhatsApp 999533669, deixando seu palpite para o jogo de amanhã, Brasil-Escócia, o que, que você acha que vai dar de resultado. Você já está participando, recebe um número e aí através desse número é realizado o sorteio 2 camisetas do Brasil, um oferecimento do grupo NS Carmo, resultado, né? né, vai ser divulgado amanhã no noticiário P7, a exemplo da última vez. E também quem acertar o palpite tem mais prêmio, né, Alder?
1: É verdade. Então, dois sorteios amanhã, dois ganhadores já poderão passar no período da tarde, retirar a camiseta aqui e torcer uniformizado pela seleção brasileira. Se esses dois ganhadores das camisetas, aí depois acertarem o resultado do jogo, aí só passar na rádio que vai ter mais um presente ainda para eles aqui com esta participação. Todos que concorrerem, todos que mandarem o palpite, estarão concorrendo às duas camisetas. Amanhã o sorteio no Noticiário P7. Não esquece de colocar o nome completo, de onde você está ouvindo a Ipiranga e o palpite do jogo para a seleção brasileira, sua torcida, como que está? Comenta aí. 99953-3669 é o nosso contato direto aqui no estúdio através do WhatsApp.
0: E olha só, eu acertei o palpite do último jogo, então a gente amanhã eu vou te fazer essa pergunta, quanto que você acha que vai dar o resultado, tá bom?
1: Bem lembrado, 3-0 você acertou.
0: Acertei.
1: Semana que passada a Bruna acertou o resultado aqui. Amanhã a gente conta o nosso palpite também para você que vai estar torcendo para a seleção brasileira. E, claro, tem muita gente que vai estar secando também, porque o palpite é opcional de cada um.
0: Sim.
1: Cada ouvinte aqui pode participar uma vez, né, com seu palpite para ter validade. Fica à vontade para colocar o palpite que você imagina. Quer ganhar sozinho, quem sabe? Então, boa sorte para todo mundo.
0: 11 horas e 57 minutos, nós vamos para o nosso último intervalo e no próximo bloco a gente vai continuar falando de esporte, mas dessa vez do handebol masculino aqui de Palmeiras, também foi destaque no Jojups, né, levando o título para casa. 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
1: E o handebol de Palmeira teve um fim de semana de grandes resultados na fase regional dos Jogos da Juventude do Paraná, em Carambeí. Tanto feminino quanto masculino se destacaram nas competições, com conquistas importantes para o município.
0: A equipe masculina ficou com o primeiro lugar e garantiu classificação para a próxima fase, que será em agosto, em Ponta Grossa. Treinadora da equipe, professora Jaqueline Oliveira, comenta o desempenho e, claro, sobre a conquista.
5: Olá, ouvintes da Rádio Ipiranga. Aqui é a professora Jaqueline, treinadora do handebol masculino de Palmeira. Quero contar um pouquinho para vocês que esse final de semana a gente esteve participando da fase regional dos Jogos da Juventude do Paraná, que aconteceu na cidade de Carambeí. A gente jogou sábado contra a equipe de Telêmaco Borba e ganhamos de 31 a 11. E no domingo era a disputa do primeiro lugar, que a gente jogou contra a cidade de Castro e vencemos também no placar de 26 a 20. Com essa vitória, né, a gente ficou em primeiro lugar, classificando para a fase macro-regional dos Jogos da Juventude do Paraná, que vai acontecer em agosto na cidade de Ponta Grossa. Então, ficando em primeiro lugar, a gente classificou na chave ouro para a próxima etapa. Tivemos uma grande alegria de poder contar com os nossos ex-atletas, mas como eu falo, que serão sempre, sempre, sempre serão Palmeira, que foi o André Gorte e o Felipe Turra, né, que é o filho da nossa companheira do handebol feminino, a Luciana Turra. Então, foi um prazer ter esses dois meninos com a gente. E também tivemos o goleiro do Marista, que veio completar a nossa equipe. E com isso, a gente, graças a Deus, teve muito sucesso com o apoio deles, com os meus atletas, que são muito guerreiros, batalhadores, que sempre estão superando os desafios que aparecem no decorrer do tempo. E a gente conseguiu classificar, então, em agosto estaremos participando da Chave Ouro, da fase macro dos Jogos da Juventude do Paraná. Quero agradecer a todos o apoio, a minha família, a família dos meninos que nos recebeu aqui em Palmeira com uma festa, com buzinas, com muita alegria. Deixou a gente muito emocionado e foi muito gostoso. Então, obrigada a todos. E nos aguarde na próxima fase.
0: 12 horas e 4 minutos, Noticiário P7 está encerrando essa edição que foi a de número 117. Obrigada pela audiência e até mais.
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2: Meio-dia e 11.
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13: Olá,
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13: Olá, olá!

programa mais falado, com muita informação, com entrevista, com conversa, né? Mas a gente acabou aí colocando também uma parte musical, porque nós sabemos que vocês, queridos ouvintes, gostam de uma boa música. Hoje é terça-feira, hoje é dia 23 de junho de 2026. Como está a sua terça-feira aí, querido ouvinte? Bastante frio? Bastante frio, né? Puxa vida, o frio chegou com vontade. Nas primeiras horas do dia, parecia que não estava tão frio. Não sei se porque eu levantei lá da minha caminha com meu pijaminha de soft, tomei meu café quentinho. Não estava sentindo tanto frio agora. Foi o momento que eu saí, né? Que coloquei o nariz para fora de casa. É que eu senti que realmente está frio. Ou não sei se a temperatura baixou. Não tive a curiosidade de observar se a temperatura baixou. Mas agora eu tenho a impressão que está bem mais frio que nas primeiras horas do dia. Tanto que nas primeiras horas do dia, ali no momento que eu levantei, parecia que o céu estava até meio que abrindo, querendo o sol dar as caras, trazendo um pouquinho do seu calor para nós, mas logo, logo o dia ficou cinzento e está bem geladinho. Eu espero que você esteja vivendo bem esse dia, uma época, uma estação que traz para nós bastante incômodos, né, de incômodos respiratórios, gripes, resfriados. E você se cuida em casa e se cuide no trabalho, se cuide na atividade física que você for fazer para fora de casa. Ontem nós já passamos aqui dicas, já passamos também conhecimentos a respeito de tudo o que o frio pode ocasionar na nossa saúde, porque ele atrapalha bastante a nossa circulação sanguínea, né? Os nossos vasos sanguíneos, eles ficam mais contraídos e assim podem que partes do nosso corpo, né, as extremidades, principalmente mãos e pés, fiquem mais geladinhos e o coração precisa fazer um esforço redobrado para pulsar esse sangue para que o corpo todo se aqueça. Então, contribua com o seu coraçãozinho. Se aqueça, aqueça seus pés, aqueça suas mãos, use um gorrinho, um capuz, um chapéu, um boné, mas aqueça, senão dê tanto trabalho para o seu coração. Também cuide da sua alimentação, pratique atividade física e cuide também do seu soninho, né? Porque dormir é importantíssimo para nós recuperarmos as nossas forças, para darmos aquele descanso merecido para o nosso corpo. Eu não estou com muito medo do frio, não. Já cheguei aqui contando para o Nando que saindo daqui eu vou para hidroginástica, né? Vou para a piscina. Porque não dá para parar de fazer atividade física, gente. Porque se a gente para, é a época aí que mais dá AVC, dá parada cardíaca. E o pessoal fica mais, muito mais sedentário no frio. Dá essa preguicinha. A preguicinha de sair, de fazer uma atividade física, mas a gente tem que vencer essa preguicinha sim e cuidar da atividade física, porque é importantíssima, principalmente na época de inverno. Não é só quando chega o verão para ficar com o corpo bonito, mas é o ano todo para que nós tenhamos saúde, para que a gente durma melhor, para que o nosso corpo funcione melhor. 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Já está nas redes aí, no Facebook da rádio, né, já está aí circulando. Amanhã, então, a presença da doutora Ana Clara, você vai conhecer um pouquinho sobre ela e também nós vamos aprender um pouquinho sobre psicoterapia amanhã, mitos, verdades, enfim, né, tudo que a gente precisa saber. 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Ela vem aqui, conversa com a gente e volta lá para a clínica para atender. Na quinta tem atendimento do clínico geral pela Unimed, e também tem o Pilates, a fisioterapia de reabilitação. Na sexta, atendimento com a doutora Larissa. Você que está sempre ouvindo aqui, que precisa uma consulta com uma médica ginecologista, que prefere uma médica mulher. Né? Muitas vezes, até para uma menina, para uma adolescente, você prefere levar sua filha numa ginecologista mulher.

0: Doutora Larissa é uma pessoa incrível, uma pessoa maravilhosa. Ela estará atendendo na sexta-feira lá na Renove. Ela também é especialista em fertilidade. E o doutor Tom, que é clínico geral, também atenderá na sexta-feira e também estará aqui com a gente. Né? Às 12 horas e 15 minutos, o doutor Tom vem aqui para conversar com a gente. Ele já veio alguns dias atrás, já se apresentou. E na sexta ele retorna aqui no programa. Também haverá o atendimento da psicóloga e da harmonização facial na sexta-feira. 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Então, nesses oferecimentos, gratidão a esse pessoal que confia no nosso trabalho, nós vamos chegando para mais um Bem Me Quero com a reflexão do dia, né? Nessa parte primeira do programa, que é a reflexão do bem-estar social e mental. Né, do nosso comportamento social. E a reflexão que eu trago hoje para vocês é uma reflexão da Frida Kahlo e é sobre a resiliência, tão importante para todos nós. E a reflexão da Frida, ela fala que no fim do dia, nós podemos aguentar muito mais do que pensamos que podemos. Você já sentiu isso, querido ouvinte? Que você começa o seu dia e parece que tudo vai dando errado, né? E você tem tantas coisas para resolver, tantos leões para matar naquele dia e você pensa, eu não vou dar conta, eu não vou conseguir. Mas no final do dia você percebe que você fez até muito mais daquilo que estava proposto para você fazer. E a Frida Kahlo, ela tinha total razão, e ela tinha assim, ela podia falar isso, né? Ela podia falar isso com toda a propriedade, porque eu não sei se você conhece a história da Frida Kahlo. Talvez você não conheça a história, mas você já pode ter visto a imagem dela. É a imagem de uma mulher que ela sempre com flores no alto da cabeça, ela é monocelha, né? Ela tem aquela sobrancelhinha junta e escura, pesada, deixa ela com ar assim meio pesado. Ela tem um pouquinho de bigodinho também, uma marquinha de bigode, né? A Frida Kahlo é uma artista, é uma pintora muito famosa. Tem um filme dela, né? Foi feito um filme para ela. O Nando agora há pouco me contava que tem uma música do Coldplay que também foi feito para ela, né? Que é Viva La Vida, né, Nando? Vamos ver se dá tempo. Se der tempo, a gente coloca para você, senão a gente traz traduzida em outro momento. E a Frida Kahlo, então, ela foi marcada por uma história de superação incrível, gente. Ela enfrentou a poliomielite na infância e um grave acidente aos 18 anos que causou lesões irreversíveis e a confinou a uma cama. Emocionalmente, sofreu um casamento conturbado, a impossibilidade de ter filhos e canalizou todo esse sofrimento para a arte, para a pintura. O quadro de saúde e os desafios emocionais da artista e eles são divididos em alguns momentos cruciais, né? A poliomielite chegou em 1913, aos 6 aninhos. Ela contraiu a doença que deixou sequelas permanentes na perna e no pé direitos. A sua perna ficou mais fina e mais curta e causava dores crônicas contínuas para Frida. Ela tinha dores o tempo todo. Não bastasse todo o problema da poliomielite, em 1925, quando ela já estava com 18 anos, ela passou por uma tragédia que foi devastadora na sua vida. Ela sofreu um acidente de trem e uma barra de ferro atravessou o seu abdômen e a sua pélvis, praticamente esmagou a sua pélvis. Ela quebrou a coluna em vários pontos, as costelas, o colo do fêmur e teve o pé direito totalmente esmagado. Ela passou por mais de 30 cirurgias, mais de 30 procedimentos cirúrgicos ao longo da vida e foi obrigada a usar 28 coletes ortopédicos de gesso e aço. Em 1953, não bastasse tudo isso, ela precisou passar por uma amputação. Devido a uma gangrena, ela teve a perna direita amputada na altura do joelho. E, além de todos esses problemas físicos, de saúde física, ela também tinha dores emocionais, como a dor da infertilidade, porque devido às perfurações no útero causadas pelo acidente, ela sofreu 3 abortos espontâneos. E a angústia de não poder levar uma gestação adiante foi um dos seus maiores dramas pessoais. Além de tudo isso, não bastasse tudo isso, ela ainda teve uma relação muito complicada com seu esposo, com Diego Rivera. Ela casou-se com o muralista Diego Rivera em 1929 e o relacionamento foi marcado por uma paixão intensa, mas também por traições constantes de Rivera. Inclusive, seu esposo a traiu com a própria irmã dela. Né, com a irmã mais nova de Frida, ela foi traída pelo esposo. Eles se divorciaram e casaram novamente, mantendo uma relação que mesclava amor profundo e um enorme desgaste psicológico. As dores físicas constantes e a amputação da perna a levaram a quadros de depressão severa, fazendo com que dependesse de medicamentos e até abusasse do álcool. Mas Frida foi resiliente e utilizou a arte como uma válvula de escape. Como ela passou longos meses imobilizada e acamada, ela pediu um cavalete adaptado e tintas e usou o autorretrato como uma forma de registrar a sua realidade, as suas dores, os seus traumas e a sua profunda identidade mexicana. Tanto que os seus quadros, eles são bastante coloridos, eles têm muita imagem, são muito coloridos. E eu aconselho você, querido ouvinte, a assistir o filme Frida Kahlo ou até procurar, né? Tem aí no YouTube, tem no TikTok, tem em várias redes, vários documentários, a história dela, as fotos dela. Né? E ela deixou essa frase e deixou muitos outros pensamentos e reflexões. Tem uma outra reflexão dela que eu gosto muito. Muito mesmo, né? Que ela diz que se ela tiver que pedir alguma coisa dentro de um relacionamento, se ela tiver que pedir, né? Não foi bem com essas palavras, mas o teor é esse. Se ela tiver que pedir um reconhecimento, um carinho, um afeto, ela nem quer mais, né? Ela não. Então, ela tem umas reflexões profundas. E essa reflexão de hoje é também uma reflexão profunda. Porque nos leva a pensar que quando o esgotamento físico e mental dominam a nossa rotina, parece até impossível a gente encontrar um acolhimento. E muitas vezes nós, e com certeza muitos de vocês vão se enxergar no que eu vou falar agora, vão se reconhecer. Muitas vezes nós cuidamos de todos ao nosso redor, cuidamos de tudo e de todos. Mas esquecemos de proteger a nossa própria mente e suportamos fardos invisíveis. E é exatamente nesses dias difíceis que resgatar a nossa força interior se torna essencial para recuperar a harmonia e a paz de espírito. A trajetória da célebre artista mexicana nos ensina que a verdadeira superação, a verdadeira resiliência, nasce da nossa capacidade de resistir a todas as tempestades da vida. Mesmo enfrentando dores constantes e profundas reviravoltas, ela jamais permitiu que o sofrimento apagasse a sua essência. Ela era uma pessoa extremamente sensível, ela tinha uma beleza, né? Vamos dizer, uma beleza interior, porque a beleza exterior, né, era totalmente contrastante com a beleza imposta pela sociedade, né? Pelo dito belo imposto pela sociedade, que eu inclusive não concordo, mas a beleza da sensibilidade da Frida, da inteligência dela, era muito grande. E olhar para o seu exemplo nos ajuda a adotar uma nova postura mental, transformando as dificuldades em valiosos aprendizados diários. Quando nós passamos por problemas de saúde, nossa, na família, de alguém muito próximo, nós tendemos a acreditar que as nossas energias se esgotaram por completo. Até aqueles dias que, sei por de cadeirinha, né? Sei muito bem o que é isso. Muitas vezes a gente até pensa em desistir, né? A gente pensa em chutar o balde, mas daí se você chutar, você vai ter que buscar. Você pensa em jogar a toalha, mas daí você pensa que você mesmo vai ter que juntar a toalha se você jogar. E então você aprende a ser resiliente e a resistir a tudo. E, no entanto, a resiliência, ela demonstra que sempre existe uma reserva de coragem escondida em nosso peito. Por mais que nós tenhamos momentos em que a gente quer desistir, a coragem dentro da gente fala mais alto. E desenvolver essa sensibilidade promove um profundo fortalecimento do nosso coração, renovando a motivação real para continuar seguindo em frente com leveza. Nos momentos em que a exaustão bate à nossa porta, o primeiro passo para preservar a saúde da mente é aceitar os próprios limites. Tá cansado hoje? Descanse. Tá com vontade de chorar? Chore. Tá com vontade de reclamar? Reclame. Ninguém é forte o tempo todo, ninguém consegue sustentar uma armadura o tempo todo. Exigir perfeição constante na administração da casa, por exemplo, apenas aumenta a pressão psicológica, gerando ansiedade. Exigir a perfeição no trabalho te esgota, te adoece. Exigir a perfeição como esposa, ou esposo, ou mãe, ou pai, também adoece, enfraquece. Permitir-se descansar ajuda a reorganizar os sentimentos e restabelecer uma maravilhosa paz interior. Indispensável para cuidar de quem amamos com paciência. Porque aquela história, como que nós vamos cuidar do outro se nós não estamos bem? É a história do passageiro no avião, que o piloto, os comissários de bordo, né, eles sempre orientam que a máscara de oxigênio cairá, né, se houver algum imprevisto durante o voo, mas a máscara deve ser colocada primeiro na própria pessoa, mesmo que ela tenha alguém dependente dela, como uma criança, um idoso, uma pessoa deficiente, ela tem que colocar primeiro nela. Porque se ela for tentar colocar primeiro na outra pessoa e não dar tempo, e ela vir a faltar, né, ela não tem como ajudar a outra pessoa. Ela é necessária para ajudar a outra pessoa que é dependente dela, então ela tem que colocar nela primeiro. E muitas vezes a gente não para pensar nisso, né? E acha que até é egoísmo quando a gente tenta se cuidar em primeiro lugar, mas não é, não. E encarar a vulnerabilidade como uma virtude transforma totalmente a nossa percepção sobre os fardos cotidianos que carregamos. Precisamos, sim, nos sentir vulneráveis, cansados, fracos de vez em quando. Não conseguimos ser fortes o tempo todo. E quando compreendemos que desabar faz parte de todo o processo, nós abrimos espaço para uma verdadeira renovação espiritual. E essa transformação silenciosa fortalece os nossos laços afetivos, reconecta cada membro da família, funciona como um sólido pilar de apoio mútuo e inteligência emocional. Também cultivar pensamentos positivos no ambiente familiar, trabalho, exige um esforço consciente de autocuidado e paciência mútua diante das falhas, porque as falhas sempre vão acontecer, tanto no trabalho, quanto em casa, nos relacionamentos. Quando escolhemos olhar para os desafios diários com mais leveza, diminuímos o estresse coletivo e abrimos espaço para o diálogo. E essa mudança de foco promove um verdadeiro abraço na alma, permitindo que o lar, o próprio trabalho, seja um refúgio de bem-estar mental. Existem pequenos hábitos fundamentais que podemos adotar todas as manhãs para blindar os sentimentos contra o desânimo generalizado. Por exemplo, estabelecer prioridades claras e comemorar as pequenas vitórias ajuda a manter o foco no que realmente importa. Então, nós trouxemos aqui alguns desses passos para você. Por exemplo, né, para que você possa aí cultivar o crescimento pessoal e também um fortalecimento no seu emocional e no seu relacionamento familiar. O primeiro é praticar a gratidão diária pelas pequenas conquistas realizadas. Quantas vezes a gente só reclama e não agradece? Não agradecemos pelo dia, não agradecemos pelo que temos, não agradecemos até pelo que somos e pelo que fazemos. Muitas vezes não nos reconhecemos pessoas fortes, grandes, corajosas, capazes. A segunda dica é reservar alguns minutinhos de silêncio para acalmar os pensamentos e aliviar o estresse. Hoje de manhã, confesso que eu estava assim, com a cabeça bem cheia, muita coisa para resolver, muito problema, muitos leões, né? E aí minha amiga Joseli Costa Gross, professora ali do Colégio Sagrada Família, ela me mandou um vídeo de uma oração a São José, linda, linda, maravilhosa. Em um outro momento eu vou trazer e veicular no ar para vocês. Ela é maravilhosa. E cheguei até a chorar quando eu ouvi, né? Eu estou dando um depoimento pessoal aqui. Mas me trouxe um alívio tão grande, mas tão grande na alma. E eu mandei uma mensagem para ela e disse, eu chorei aqui, mas foi tão bom, que vou tentar fazer isso todos os dias. Simplesmente ouvir aquelas palavras daquele áudio, dar uma paradinha, e às vezes é tudo que a gente precisa na agitação, no meio de tanto problema, no meio daquele turbilhão de problemas e preocupações, é silenciar, é ficar bem quietinha, é ficar ali no silêncio do teu coração. Também escutar o outro, é a outra dica, praticar uma escuta ativa e acolhedora do outro, daquele que convive com você, que está sempre ao seu lado. Ele também tem problemas, ele também tem dificuldades. E a última dica, última não, acho que é a penúltima aqui, desenvolver a maturidade para lidar com as frustrações. E isso requer tempo e dedicação constante. E também um monitoramento das nossas reações, que quase sempre são automáticas. Quando respiramos fundo antes de responder a algum conflito, até já falei sobre isso alguns dias atrás, nós quebramos padrões negativos. Nós quebramos um ciclo, porque quando nós reagimos com violência a alguém que foi violento conosco, nós vamos gerando um efeito dominó. Mas quando nós quebramos isso, nós desarmamos o outro, nós criamos um ambiente mais acolhedor. E essa escolha consciente protege a nossa saúde psicológica e pavimenta todo o caminho para a construção de um ambiente baseado no respeito mútuo. Isso é muito importante dentro dos relacionamentos e nas famílias, dentro de casa. Validar os sentimentos de cada um, sem julgamento, sem crítica severa, e praticar o acolhimento. A outra dica é dividir as tarefas. Às vezes há um desequilíbrio, alguém está muito atarefado enquanto o outro fica folgado, né? É aquela história onde há um estressado, sempre há um folgado, né? Que deixou tudo nas costas daquele. Isso vai evitar a sobrecarga física e também mental. E por último, criar momentos de lazer compartilhados. Momentos de lazer juntos, em família, em grupos. E ao anoitecer, queridos ouvintes, por mais que o nosso dia tenha começado conturbado, cheio de leões para abater, cheio de problemas, ao anoitecer, quando olhamos para trás e revisamos as batalhas silenciosas que vencemos naquele dia, na nossa jornada, percebemos então a nossa real força. A mente tenta nos convencer de que chegamos ao limite. A gente até diz, né? Nossa, hoje tô só o pó, tô exausto. Mas o coração resiliente sempre encontra formas de se renovar. E essa fantástica capacidade de superação prova que nós somos perfeitamente capazes de vencer as tormentas, mantendo viva a nossa esperança renovada. Então, querido ouvinte, acolha o seu cansaço e lembre-se de que cada passo em direção ao equilíbrio é uma grande vitória. Amanhã será uma nova oportunidade, um novo dia, uma nova página para recomeçar com mais leveza, com mais sabedoria, com mais aprendizado e experiência, sabendo que a tua estrutura interna suporta as adversidades passageiras. Então, mantenha firme o propósito de zelar pela paz, pela sua saúde, cuidando com o amor de cada detalhe da sua jornada interior e da sua evolução constante.
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0: Se for preciso.
1: Voltamos. Se for preciso, a gente enfrenta o frio e vem aqui para trazer o programa para você, né, querido ouvinte? Olha só o que o Roberto colocou aqui. Roberto Rivelino, que hoje está tão frio que está de congelar o focinho do gato. Olha só. É isso mesmo, né? Do gato, dos gatos e das gatas, né, Roberto? Olha só, muito frio, né? Desculpa a brincadeira, querido, mas está muito frio mesmo, né? Vamos esperar aí, com certeza, vai acontecer temperatura muito mais baixa que essa, né? Um frio muito mais severo. Mas, enfim, vamos nos cuidar e esperar o frio aí, né? Animados, com força total. Boa tarde também para Ana Rosa, né? Para quem mais que está aqui? A Nelly, desejando uma ótima tarde. Quem mais está por aqui? Deixa eu ver... É, a Maria, boa tarde, Maria. Quem mais está por aqui? Gostei muito da reflexão. Deixa eu ver, a Bárbara, né? A Luzia Campa, a Lucélia mandou um áudio aqui, né? A Lucélia também disse que de manhã dá uma preguicinha de levantar, mas daí ela pensa assim, né? Eu não tô doente, não tô nada, eu vou levantar. E é isso aí mesmo, Lucélia, né? Com força, obrigada pela audiência, obrigada por gostar tanto do programa e por acompanhar todos os dias, querida. Muito obrigada. Né? Então, todo o pessoal ligadinho. E agora nós vamos para a reflexão do Evangelho de hoje, 23 de junho de 2026. O Evangelho de hoje é de Mateus, capítulo 7, dos versículos 6, 12 ao 14. É a terça-feira da 12ª semana do tempo comum, cujo tema é não deis aos cães as coisas santas. Quando fazemos a experiência do amor de Jesus em nossa vida, nasce em nosso coração o desejo de anunciá-lo e de compartilhar com os outros a alegria desse encontro transformador, na esperança de que eles possam também fazer a mesma experiência. Entretanto, queridos ouvintes, anunciar Jesus nem sempre é fácil, pois nem todos estão dispostos a acolher os seus ensinamentos. Muitas vezes encontramos indiferença, resistência e até mesmo rejeição à palavra de Deus. E diante dessas situações, nos sentimos frustrados, desanimados, até feridos. E foi pensando nessa realidade que tanto machuca o discípulo missionário que Jesus dirigiu aos seus primeiros discípulos e hoje dirige também a nós palavras de orientação e sabedoria. Como um mestre amoroso, ele conhece o ardor missionário daqueles que o seguem, mas sabe também das dificuldades que haverão de enfrentar. Por isso ele procura prepará-los para os desafios da missão, ensinando-lhes a agir com prudência, discernimento e confiança em Deus. Ao dizer, não deis aos cães as coisas santas, nem atireis vossas pérolas aos porcos, Jesus não está incentivando o desprezo ou a exclusão de ninguém. Pelo contrário, ele está nos ensinando uma importante lição de sabedoria espiritual. As pérolas simbolizam os tesouros do reino de Deus, sua palavra, sua graça, seu amor e sua verdade. Tesouros preciosos que merecem ser acolhidos com respeito e abertura de coração. A palavra de Deus é destinada a todos, mas não pode ser imposta a ninguém. Deus respeita profundamente a liberdade humana. Ele bate a porta do coração, mas não a arromba. Por isso, anunciar o Evangelho não significa forçar uma conversão, mas apresentar com amor a proposta libertadora de Jesus, deixando que cada pessoa responda livremente ao chamado de Deus. Há momentos em que a melhor forma de evangelizar não acontece por meio de muitas palavras, mas pelo testemunho silencioso, pela oração perseverante, pela paciência de quem confia na ação da graça. Nem sempre veremos os frutos imediatamente, ou talvez até nunca veremos. Muitas vezes a semente permanecerá escondida por longo tempo antes de germinar. Mas nenhuma semente lançada em nome do Senhor se perde. Jesus nos fala também da porta estreita e da porta larga. A porta larga é sedutora. Ela oferece facilidades, aplausos, prazeres imediatos, poder e uma vida sem grandes compromissos. Porém, ela jamais nos levará à verdadeira felicidade. A porta estreita, ao contrário, exige renúncia, perseverança, fidelidade e coragem. É o caminho escolhido por aqueles que decidem viver segundo os valores do Evangelho. Embora seja mais exigente, é o único caminho que nos conduz à vida plena, à paz verdadeira e à alegria que não passa. Diante desta palavra, somos convidados a fazer um sincero exame de consciência. Como tenho anunciado Jesus? Tenho respeitado o tempo e a liberdade das pessoas ou desejo impor as minhas convicções? Diante das rejeições e incompreensões, tenho perseverado na missão ou permitido que o desânimo me paralise? E, sobretudo, qual porta tenho escolhido atravessar diariamente? A porta larga das facilidades ou a porta estreita da fidelidade ao Evangelho? Então, querido ouvinte, que o Espírito Santo nos conceda a sabedoria necessária para discernir os momentos de falar e os momentos de silenciar, bem como a coragem para permanecermos firmes na missão, mesmo diante das dificuldades e das incompreensões. Que jamais percamos a alegria de anunciar Jesus e que, sustentados pela graça divina, possamos continuar semeando o bem, confiantes de que o Senhor continua agindo, mesmo quando os nossos olhos não conseguem enxergar os frutos.

E agora nós vamos para aquele momento da tradução. E veja só, querido ouvinte, nós começamos hoje o programa falando ali da história da Frida Kahlo e falando da importância da resiliência. Falamos bastante sobre os momentos em que a gente acorda com parece que tudo dando errado, né? Parece que tudo está contra a gente tem tanta coisa para resolver. Bate até aquele desânimo, aquela vontade de desistir, de não seguir em frente. Mas aí a gente pensa, mas por que eu vou parar? Né? Como bem disse a Lucélia para mim agora há pouco no áudio. Eu posso continuar, eu devo continuar, eu preciso resistir. Porque afinal de contas, nós ganhamos mais um dia para viver. Mais um dia de vida. É uma bênção, é uma graça de Deus. Só quem experimenta viver mais um dia, quantas pessoas que não acordaram hoje, que não abriram os olhos. E nós temos a chance de viver mais um dia, de estar próximos das pessoas que nós amamos, de fazer acontecer, de viver. E essa música que eu vou trazer agora, ela fala exatamente isso. Ela fala... O cantor vai falando sobre as coisas erradas do dia, as preocupações. No entanto, ele ressalta que é um belo dia. Apesar de tudo, é um belo dia. Beautiful Day com U2.

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Beautiful Day do U2 destaca-se por transformar sentimentos de perda e estagnação em um convite para enxergar beleza e esperança mesmo nos momentos mais difíceis. Segundo Bono, a música fala sobre alguém que perdeu tudo, mas ainda encontra alegria no que resta. Isso aparece logo nos versos iniciais. The heart is bloom, should throw the stony ground. Coração é uma flor, brota através do solo pedregoso. Simbolizando resiliência e a capacidade de renascer diante da adversidade. A letra alterna situações de frustração, como estar out of luck, sem sorte, e the traffic stuck, o trânsito está parado. Como um refrão que insiste na celebração do presente. It's a beautiful day, don't let it get away. É um dia lindo, não deixe escapar. O contraste entre as dificuldades do cotidiano e a exaltação do momento sugere que a felicidade depende mais da perspectiva do que das circunstâncias externas. Imagens como See the world in green and blue, veja o mundo em verde e azul, e See the bird with a leaf in her mouth, after the blue, all the colors come out. Veja o pássaro com uma folha no bico, depois do dilúvio todas as cores aparecem. Reforça a ideia de renovação após crises. O refrão final, What you don't have, you don't need now, o que você não tem, você não precisa agora, resume a mensagem de desapego e valorização do essencial, consolidando o tom otimista e inspirador que tornou a música um hino de superação. Ou seja, você fica triste porque você não conseguiu algo? Talvez fosse o que você não precisasse. Valorize o que você tem, o que você é.

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11: Estamos de volta. Que bom que você está aí, querido ouvinte, que você não foi embora, que você está esperando para ouvir as outras informações do Bem Me Quero, né? Estamos já com 13 horas e 6 minutos hoje, que é 23 de junho em 2026. Sou a José Albarrá, juntos nós estamos na melhor sintonia, na sintonia da 91.7, a FM Ipiranga de Palmeira. Tem gente que ainda erra o nome, né? Ainda manda mensagem me chamando de Márcia aqui, mas não sou a Márcia, né, gente? Sou a Joselba. É todo dia nós estamos juntos no Bem Me Quero, já indo para 2 anos de programa. Acho que até agora já fez esse mês, era junho ou julho, nós já fazemos 2 anos de programa, né, Nando? Olha só. E hoje, então, gente, é dia 23 de junho, né? 23 de junho é um dia importante aí com várias comemorações, mas principalmente para relembrar de um outro dia que eu trouxe hoje, achei bastante importante a gente trazer também para falar para vocês, sobre o Dia Nacional de Combate ao Câncer Infantil. Na verdade, ele é comemorado também em 23 de novembro, né? Mas 23 de julho também é trazido um lembrete para nós, para que a gente olhe com carinho para as nossas crianças, né? Porque foi aí detectado que está havendo um grande aumento do câncer infantil. E o câncer, ele é o nome dado a um conjunto de mais de 100 doenças que têm em comum o crescimento desordenado de células que invadem tecidos e órgãos. E diferentemente do câncer de adulto, o câncer infanto-juvenil, geralmente ele afeta as células do sistema sanguíneo e os tecidos de sustentação. O câncer pediátrico, ele representa apenas um percentual pequeno, aproximadamente 3%, em relação ao câncer de adultos. Por serem predominantemente de natureza embrionária, tumores nas crianças e nos adolescentes são constituídos de células diferenciadas, o que geralmente proporciona a melhor resposta aos tratamentos atuais. E a gente tem visto muitas crianças e adolescentes, né, dentro das clínicas fazendo quimioterapia. Isso assusta um pouco. E as causas de câncer pediátrico, elas são desconhecidas. Entretanto, um pequeno número de casos do câncer em crianças e adolescentes, cerca de 10%, se deve a anormalidades genéticas ou hereditárias. Os tumores mais frequentes nessa faixa etária são as leucemias, que afetam os glóbulos brancos, aqueles que atingem o sistema nervoso central, e os linfomas, que é o sistema que atingem o sistema linfático. Também acometem crianças e adolescentes o neuroblastoma. Você já ouviu falar no neuroblastoma? Então, é um tumor de células do sistema nervoso periférico, frequentemente de localização abdominal. Também tem o tumor de Wilms, que é um tipo de tumor renal. O retinoblastoma, que afeta a retina, o fundo do olho. Também o tumor germinativo das células que originam os ovários e os testículos. O osteosarcoma, que é o tumor ósseo. E os sarcomas, que são os tumores de partes moles. E assim como nos países desenvolvidos, no Brasil o câncer já representa a primeira causa de morte por doença entre crianças e adolescentes de 1 a 19 anos. E por isso que não é só no dia 23 de novembro que nós temos que falar nisso, mas é em todos os dias do ano, né? Sempre é tempo de falar. E hoje nós escolhemos também para falar a respeito como uma forma de alerta. Nas últimas cinco décadas, o progresso no tratamento do câncer na infância e na adolescência, ele tem sido muito significativo. Aliás, tem o tratamento de várias doenças tem evoluído bastante, né? E no caso do câncer infantil, a utilização combinada de tratamentos aliada a uma melhor compreensão da biologia da doença, ou seja, como que ela acontece, né, vem aumentando significativamente taxas de sobrevida dos pacientes. Como eu já expliquei esses dias, a sobrevida é aquele tempo que o paciente vai ter um tempo paliativo, né, um tempo não vai ser curado da doença, mas vai ter muito mais tempo de vida com qualidade de vida. E hoje em dia, em países desenvolvidos, em torno de 80% das crianças e dos adolescentes acometidos pelo câncer já podem ser curados, se eles forem diagnosticados precocemente e tratados em centros especializados. E a maioria deles tem uma boa qualidade de vida após um tratamento adequado. No Brasil, ainda há necessidade de melhorar os resultados, porque muitas crianças chegam aos centros de tratamento ou a consulta médica, né, o diagnóstico, com a doença já muito avançada. Por isso que é importante prestar bastante atenção nas crianças, né? Prestar atenção principalmente nos sintomas. E eu trouxe para vocês hoje os sintomas. A manifestação clínica de tumores infanto-juvenis pode não diferir muito das doenças benignas comuns nessa faixa etária. Muitas vezes, a criança ou o jovem está em condições razoáveis de saúde no início do adoecimento. Por esse motivo, o conhecimento do médico sobre a possibilidade de ser câncer é fundamental. Então, nós trouxemos para vocês aqui algumas formas de apresentação de tumores na infância. Nas leucemias, ele acontece pela invasão da medula óssea por células anormais. A criança se torna mais sujeita a infecções, pode ficar muito palidazinha, ter sangramentos, sentir dores ósseas. No retinoblastoma, que é nos olhinhos, é um sinal importante, é chamado o reflexo do olho de gato, que é um embranquecimento da pupila quando ela é exposta à luz. Ela pode se apresentar também por meio de fotofobia, ou seja, sensibilidade exagerada à luz, ou estrabismo, que é aquele olhar vesguinho. Geralmente acontece, acomete, né, as crianças antes dos 3 aninhos, como aconteceu com a filhinha do Thiago Leifert. Atualmente, a pesquisa desse reflexo pode ser feita desde a fase de recém-nascido. Também aumento do volume ou surgimento de massa no abdômen pode ser sintoma de tumor de Wilms, que afeta os rins, ou o neuroblastoma, que é o tumor de sistema nervoso simpático. Tumores sólidos podem se manifestar pela formação de massa, visível ou não, e causar dor nos membros. Esse sintoma é frequente, por exemplo, na osteosarcoma, que é um tumor no osso em crescimento, mais comum nos adolescentes. E também tem o tumor de sistema nervoso central, né, que os sintomas vão ser dor de cabeça, vômito, alteração motora, alterações de comportamento, paralisia dos nervos. Então, gente, esses são os sintomas. É importante sempre prestar atenção na criança. Quando a criança se queixa, levar a uma investigação mais profunda, né? Porque para a criança se queixar, para a gente ver que a criança está meio amuadinho, com dor, paliduzinho, está tendo sangramento, está tendo vômito, ou apareceu algo diferente no corpo da criança, essa criança deve ser levada para uma análise, para uma consulta com um especialista. E o tratamento, né? Aí o câncer sempre é uma palavra que assusta muito, principalmente na questão do tratamento. E pela sua complexidade, o tratamento ele deve ser feito em centros especializados e compreende 3 modalidades principais, que é a quimioterapia, a cirurgia e a radioterapia. E vai ser aplicado de forma racional e individualizada para cada tumor específico e de acordo com a extensão da doença. Ou seja, cada pacientinho é um pacientinho diferenciado. Então, vai ser feito ali o tratamento de acordo com aquele pacientinho, com os exames apresentados, com a evolução da doença, com o tipo, com o subtipo daquela doença, né? E alguns até, eles ficam até internadinhos durante o processo de tratamento. O tratamento ele é planejado de acordo com o diagnóstico do tumor, com as suas características biológicas, a presença ou não de doença a distância do tumor, ou seja, a metástase, né, que quando sai alguma célulazinha ali daquele tumor primário e pela corrente sanguínea ela se desloca e vai parar num outro órgão, numa outra parte do corpo, longe daquele tumor, que é chamado, né, que é chamado de metástase, é o tumor à distância do tumor primário. E o trabalho coordenado de vários especialistas, né, que a gente chama dentro ali do tratamento oncológico, da equipe multidisciplinar, é importantíssima. E essa equipe multidisciplinar, geralmente, ela engloba os

lógica, mas também no bem-estar e na qualidade de vida do paciente. Nesse sentido, deve ser dado suporte psicossocial ao paciente e também aos familiares, desde o início do tratamento. Então, é muito importante, né, que seja feito aí, todo esse trabalho multidisciplinar, e a família também precisa entrar nesse contexto de tratamento e de cuidado. E com o objetivo de aumentar os índices de sobrevida, melhorar a qualidade de vida e até reduzir a mortalidade e o abandono ao tratamento das crianças e dos adolescentes com câncer, por meio de ações destinadas à prevenção, detecção precoce, tratamento da doença, bem como assistência social e cuidados paliativos do paciente, foi instituída a Política Nacional de Atenção à Oncologia Pediátrica, por meio da Lei 14.308 de 2022. É bem recentinha, mas ela foi instituída, essa lei, para que se dê uma atenção maior mesmo aos pacientes oncológicos infantis e infanto-juvenis, e toda essa questão do paliativismo, toda essa questão da multidisciplinaridade no atendimento, na atenção a essa criança, né? Até o momento, gente, não existem evidências científicas que deixem clara a associação entre a doença e fatores ambientais. Os cânceres que afetam as crianças e os adolescentes ainda não podem ser prevenidos, né? Então, a gente sempre fala aqui, a gente sempre traz para vocês a doença em si, como ela acontece, e nós trazemos também os sintomas, as causas e as formas de prevenção, além do tratamento. Porém, nesse caso, não temos como dizer, como falar, como prevenir, né? Não tem a parte da prevenção. Por quê? Porque até o momento não existe evidência científica que deixe claro por que que acontece, né? Porque às vezes a criança até já nasce com a doença. Então não tem como dizer, até os adultos tudo bem, a gente previne de várias formas, né? Com alimentação saudável, com atividade física, mas na criancinha não tem nem como comprovar. A ênfase atual, ela deve ser dada ao diagnóstico precoce, né? Então, o que a gente vai enfatizar aqui? Que os pais sempre fiquem atentos a qualquer diferença na saúde da criança, a qualquer estranheza, né, que apareça ali na criança, em questão de dor, sangramento, falta de apetite, que a criança fica amarelinha, que a criança não dorme, chora muito. Sempre é bom investigar, gente, fazer uma investigação. Por quê? O diagnóstico precoce é o que garante mais de 90% de chance de cura do câncer, né? Apesar de ser uma doença que assusta demais, ainda há muita, muita esperança na cura. E também aí, né, a ênfase também é para orientação terapêutica de qualidade, né? Para que as pessoas sempre estejam alertas e procurem, né, os sistemas aí de ajuda, né? E tem muitas informações. Por exemplo, você pode achar informações nas redes do INCA, que é o Instituto Nacional do Câncer, né? Você vai achar muitas informações a respeito da doença e a respeito aí também de toda essa questão, né, de tratamento, de tipo de câncer. Tudo isso você vai achar lá nesses sites aí, né, principalmente do INCA. E nós vamos já caminhando para o final do programa, mas eu queria deixar para vocês aqui eu vou pedir para o Nando selecionar, se dá certo para colocar aquela música do Coldplay, Nando, para o pessoal ouvir aí sobre a Frida Kahlo, que é o Coldplay gravou. Enquanto isso, quero deixar para vocês aqui um pensamento dela, que diz assim, ó: se nossos olhos vissem almas em vez de corpos, quão diferente seria a nossa ideia de beleza? Vejam só, se nossos olhos vissem almas em vez de corpos, quão diferente seria a nossa ideia de beleza? E realmente, né, gente, a beleza mesmo, ela está na alma das pessoas,
Ela não está na aparência física.

Mesmo porque aparência física passa. Né? Aparência física não dura, não é duradoura. Mas o que nós fazemos, o que nós trazemos no nosso coração, o que nós deixamos para o mundo, isso sim fica. Né? A beleza física passa. Se nossos olhos vissem almas em vez de corpos, quão diferente seria nossa ideia de beleza. Frida Kahlo. Eu vou deixar esses últimos minutinhos para a música. E essa música foi feita para Frida Kahlo, né, do Coldplay. E vou me despedindo de você, desejando que você tenha uma excelente tarde de terça-feira. Gelada, fria, né? Mas que seja aí uma terça-feira bem proveitosa. 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Nós vamos encerrando nosso programa, vamos deixar você ao som do Coldplay, Viva la Vida. E viva a vida com plenitude, superviva, não apenas sobreviva. Viva cada dia sentindo o maravilhoso gosto de viver. Seja feliz, curta a vida, viva a vida. Até amanhã, se Deus quiser, 12 horas e 15 minutos com mais um Bem Me Quero. Até lá!

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Uma boa tarde, tenham todos uma boa tarde. Começa a partir de agora, Baú da Ipiranga. Estamos começando nessa tarde fria de junho, né? Essa tarde muito fria, o pessoal tá surpreso com o quão frio está este dia. Bom, dias frios são muito propícios para ficar em casa ouvindo rádio, né? Então, que bom, vamos ver o lado cheio do copo, né? Apesar de estar num tempo tudo fechado lá, não temos chuva, então já é um bom sinal, dá para ir e vir, a gente que é pedestre, né? Pode ficar indo e vindo nos lugares, então já tá bom demais, já não tem chuva, né? Tudo bem que a chuva deve voltar ainda essa semana, mas isso são outras histórias. Estamos chegando até você então com o Baú da Ipiranga, daqui até as 15 horas da tarde, só música antiga, só flashbacks, só músicas dos anos 80, anos 90, anos 70 e por aí vai. Sejam todos muito bem-vindos a este programa que celebra os clássicos do passado. E lembrando para vocês que esses clássicos do passado que nós celebramos aqui no Baú da Ipiranga incluem só coisa do passado, gente. Não pode ser música nova. Músicas de 1999 pra cá são músicas novas, são músicas recentes, são músicas que não tocam no Baú da Ipiranga. Lembrando também que nós não ouvimos músicas sertaneja, gauchesca e raiz, porque tem hora pra isso. A hora é 17 horas, que é o programa do Gilmar Antônio, que se especializa nesse gênero. Praticamente todos esse tipo de música toca no programa do Gilmar Antônio. E eu, inclusive, tem alguns pedidos aqui, inclusive de músicas sertanejas. Eu vou encaminhar eles pro programa do Gilmar, beleza, pessoal? Mas outros gêneros podem ser tranquilamente pedidos aqui que nós vamos atender. 42999533669, eu já vou fazer aqui, comentar quem está participando. E também preciso lembrar que nós chegamos em nome dos nossos anunciantes. 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
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Beleza? 13h38, vamos seguir em frente, né? Vamos seguir o baile, atendendo o pessoal aqui, vendo quem que está participando. Primeira participação de hoje, a dona Nereida. Ela diz assim: boa tarde, Nando, abençoado terça-feira para você. Se possível, gostaria de ouvir essa música. Deus te abençoe sempre. Ela mandou aqui, Hathaway, Life. Tem até a data da música, setembro de 93, para a gente se certificar que é música do baú mesmo. Hathaway, Life. Daí eu acho que é uma música meio dance, assim, daquelas dance dos anos 90, lembram? É, vai ser a primeira música a tocar. Obrigado, dona Neida, pela sua participação. Registrando a participação aqui também da Viviane dos Três Morros. Ela tá mandando o palpite dela pro jogo do Brasil de amanhã, né? Amanhã o Brasil jogará às 7 horas da noite, 7 da noite, contra a Escócia. E o pessoal que tá mandando o palpite, ele tá concorrendo ao sorteio que vai ser realizado amanhã também no noticiário P7, antes do jogo, pessoal. O sorteio vai ser realizado, a gente vai sortear duas pessoas que estão concorrendo, duas pessoas vão ganhar camisa da seleção, camisa que estão até inclusive expostas aqui na recepção. Vai ser dois ganhadores, lembrando que se esses ganhadores acertarem, você tem que, para participar do sorteio, você tem que mandar um palpite pro jogo. Se esses dois ganhadores acertarem o placar do jogo à noite, ainda haverá mais um prêmio, que nem a gente aqui sabe direito o que é o prêmio, mas quem acertar vai descobrir, vai ganhar esse prêmio, se acertar o placar do jogo. Independente disso, você manda o teu placar, você está concorrendo, já tem mais de 100 participantes, a gente está numerando cada um dos participantes aqui para o número ser sorteado. Então você anote o seu número, a gente está enviando para cada um que participar, que está participando, que está enviando um palpite para o jogo, a gente está enviando um número. Esse número vai ser mencionado amanhã. Dois deles, né, vão ser mencionados amanhã no noticiário P7, para a pessoa saber quem que ganhou. Para saber quem que ganhou. Vai ser anunciado no noticiário, e daí a pessoa vai saber. Mas de qualquer maneira, se você anotar o seu número, memorizar o seu número, você vai saber quando for anunciado o ganhador, beleza? Acho que é isso, né? Se tiver mais alguma dúvida, envie aí no WhatsApp a sua dúvida, mas acho que é isso, não deve haver muito mais dúvidas, é bem simples, é relativamente simples. A última a participar, inclusive, foi a dona Viviane dos Três Morros. Dona Luzia Campa também está aqui conosco, mandando um joinha, obrigado, dona Luzia. Ó, professor José Alba, que acabou de deixar os estúdios aqui de Ipiranga FM, terminou agora há pouco o Bem Me Quero, né, em sintonia com a saúde. Ela diz assim: começou a chover agora. Ela inclusive mandou fotos aqui. É gozado como é difícil de reconhecer Palmeira pelas fotos. A gente conhece de vista, mas quando é foto a gente demora a se encontrar. É, realmente, ela tá no carro aqui descendo a rua que leva para o hospital, provavelmente virou ali na Jesuíno, e já tem chuva caindo no para-brisa do carro da professora Joselba. Aqui onde que ela está, onde que está a foto que ela manda, tá onde?
aqui na rua da... ali perto da Praça do Bom Jesus, na rua da Academia H2, ó. Também já tá chovendo ali. Daqui parece que aqui não, pelo menos dos estúdios aqui da janela, não dá pra identificar chuva. Ou parou, ou ela tá tão fininha que não dá pra ver. Daqui a pouco eu vou verificar isso melhor, mas... ah, louco, frio e chuva, que tristeza. Se chover, pessoal, é aquela coisa, vamos... além do bolão pra Copa, vamos ver o bolão pra ver se o Gilmar vem, né? Porque o Gilmar Antônio, daí às vezes ele fica ilhado. É verdade, ele fica ilhado. E daí não tem Gilmar Antônio no programa do Gilmar Antônio. Mas vamos torcer para que ele consiga. Ontem ele conseguiu vir, debaixo de chuva e tudo. Vamos torcer para que hoje ele consiga vir também. Obrigado, professora, pela informação aí. Vamos prosseguindo aqui. O Adivaldo manda boa tarde. Toca Bala Bala. Bala Bala é aquela... Francesco Napoli, será? Deixa eu ver aqui. A própria mesmo. Bala Bala, Francesco Napoli. Logo na sequência, depois de Hathaway. Obrigado, Adivaldo. Quem mais está conosco? O seu Delmir mandando joinha aqui. Obrigado, seu Delmir. Deixa eu ver a dona Zuleika agradecendo também. Ela que já participou do bolão aqui, mandou seu palpite. Obrigado. Está concorrendo ao sorteio. Deixa eu ver quem mais aqui. Esse aqui é o... Irenice Carneiro, é. A Irenice Carneiro está concorrendo aqui também, mandou palpite pro jogo. Deixa eu só anotar aqui para ela aqui o número dela. Deixa eu colocar aqui. Nós estamos colocando o número de todas as pessoas que estão participando. Então, foi lá o número dela aqui. Amanhã descobriremos quem que é o ganhador. Beleza, pessoal? Quem mais está conosco? Zuleika da Água Clara, eu falei? Acho que falei. Obrigado aí, Zuleika. Parabéns aí. Parabéns. É, obrigado pela participação. Boa tarde. Então, mande sua mensagem. 42999533669. Ainda dá tempo de pedir sua música antiga aqui no Baú da Ipiranga. Mande. Aproveite. Vamos lá, então. 13 horas 44 minutos. Vamos começar com Hathaway. Na sequência, Francesco Napoli.

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0: 14 horas e 55 minutos, você ouve George Harrison, Give Me Love. Esse pedido, inclusive, foi da dona Rosalie, que mandou aqui: boa tarde, guri. Hoje está ótimo para ouvir seu programa com direito à pipoca. Está aí meu pedido: Turn Your Love Around, George Benson, que foi a música anterior, e Give Me Love, George Harrison, que é a que toca agora, encerrando o baú da Ipiranga de hoje. É isso aí, pessoal. Na sequência, vocês têm o Ipiranga Mix com a Cris, que já se encontra aqui nos estúdios. Já o baú da Ipiranga volta amanhã, nesse mesmo horário, nessa mesma frequência, 91.7. Aguardo a todos mais uma vez. Tenham todos uma boa tarde. Fiquem com Deus e até lá.
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1: Ipiranga Mix está no ar, juntos na melhor sintonia, e eu sou a Cris, e agora faço companhia com você aí, pra você, nesta tarde de terça-feira, dia 23 de junho, agora 15 horas e 1 minuto, e a mensagem para essa tarde. A mensagem apagou, apareceu de novo. Se você não administrar sua emoção, será um barco sem leme, dirigido por elogios, aceitações, críticas e frustrações. Essa é uma bonita mensagem do Augusto Cury, bem profunda nessa mensagem, que se a gente não administrar as emoções, a gente vai viver de elogios, aceitações e críticas dos outros. Então nós temos que, a gente mesmo, se aceitar para não depender da sua vida que seja boa por causa dos outros, seja apenas por você, você e Deus. Ótima tarde para você, onde quer que esteja, sempre um prazer ter a sua companhia comigo aqui nesta tarde. Participe você, mande a sua mensagem através do 42 999 53 3669. E vamos em ritmo de Copa, né? Que a Copa estará aí, tá todo vapor ainda rodando a Copa, e amanhã tem jogo do Brasilzão. Então vamos de Shakira com Burna Boy, Dai Dai.
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2: 15 horas, 15 minutos, você ouviu Felipe Araújo com Luan Pereira, Body Splash. 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
5: 15 horas 21 minutos e a repórter jornalista do Cineia Novaes, você com certeza já conhece, já ouviu alguma reportagem dela, que ela é uma repórter muito conhecida, muito boa inclusive. E ela recebeu o título de cidadã honorária de Curitiba. Linda homenagem merecida, né? A Dulcineia é uma baita de uma repórter. A jornalista Dulcineia Novaes recebeu na última quinta-feira, dia 18, o título de cidadã honorária de Curitiba em sessão solene realizada na Câmara Municipal de Curitiba. A homenagem reconhece a sua contribuição ao jornalismo, a educação, a cultura e a valorização da diversidade ao longo de décadas de atuação profissional na capital paranaense. A honraria foi concedida por iniciativa da vereadora Georgia Prates e do vereador Jason Goulart. Nascida fora da capital, Dulcineia chegou a Curitiba em 1987 para atuar como repórter no Jornal Nacional. Após construir parte de sua trajetória profissional em Londrina, desde então tornou-se uma das jornalistas mais conhecidas do Paraná, consolidando sua carreira na RPC e acompanhando de perto acontecimentos que marcaram a história da cidade. Durante seu discurso, a homenageada relembrou a chegada à capital e afirmou que o reconhecimento simboliza a conclusão de um ciclo iniciado há quase 4 décadas. Segundo ela, a relação construída com Curitiba foi baseada nas histórias encontradas nas ruas, nas comunidades e no cotidiano da população. Dulcineia destacou também que o papel social do jornalismo e a importância de dar viabilidade às pessoas que muitas vezes não ocupam espaço central nas narrativas. Para ela, a profissão exige escuta, compromisso com a verdade e a proximidade com a realidade vivida pela população. Ao abordar sua trajetória, a jornalista também ressaltou o significado da homenagem para a representatividade de mulheres negras na comunicação brasileira. Ela lembrou que, durante muitos anos, profissionais negros tiveram pouca participação nos espaços de destaques do jornalismo e afirmou que sua atuação ajudou a ampliar essa presença

nos meios de comunicação. Tá aí, parabéns a Dulcinea Novaes, que recebeu, né, foi reconhecida como cidadã honorária de Curitiba. Parabéns para ela, eu acho que mais que merecido essa honraria que foi concedida a ela, né? Parabéns a Georgia Prates e o vereador Jocelyn Goulart, que incentivaram esse prêmio para a Dulcinea, que ela merece mesmo. Ótima tarde para você, um grande abraço para você que está ligadinho comigo aí. 15 horas 24 minutos e vamos mais música agora. Eu atendo o pedido do Breno Marques. Tudo bem, Breno? Ele quer ouvir música Anestesiado com Murilo Ruf. Ótima tarde para você também. Obrigado pela sintonia. A Rose também tá ligadinha aí. Boa tarde. Uma tarde abençoada, cheia de paz para você também. A música Let Me Be, de Second Voice. Vou ver se eu tiver aqui. Eu toco sim para você. Muito obrigado pela sintonia, Rose. Ótima tarde. Então vem chegando agora o pedido do Breno. Deus, se tiver na sequência, eu já toco a tua também, Rose. Obrigado pela sintonia.

0: 15h40 The Second Voice, Let Me Be. Essa música é um pedido lá da Rose. Obrigada, Rose, pela sintonia. Espero que tenha gostado de ouvir música aí do seu pedido. 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Dá tempo ainda de você mandar a sua mensagem aí. Mande qual é a sua ideia aí de resultado amanhã do Brasil, né? Tomara que seja pé quente e que o Brasil faça bonito novamente. 15h42, eu vou agora para um break rapidinho, eu volto já já na sequência. Sempre juntos, Ipiranga Mix.
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0: 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Ele que em 2025 aí, ele liderou o topo do ranking dos streamings brasileiros mais assistidos, acumulando a marca histórica de 153,8 milhões de horas assistidas no YouTube, desbancando grandes nomes aí, o resultado impulsionado pela massiva audiência de suas orações e transmissões ao vivo no YouTube. Ele desbancou gigantes tradicionais do entretenimento digitais e dos esportes como games. A liderança isolada do Frei Gilson reflete a força do conteúdo espiritual na internet, consolidando no o canal Som do Monte como uma potência global de engajamento. Com transmissões diárias que mobilizam milhões de fiéis, o religioso transformou a dinâmica das plataformas de streaming a priorizar a fé e a meditação em vez de games ou de humor. Tá aí, que bom, né, que tá aí. É 100% oração, canção, e pra gente ver assim que o mundo não perdeu a essência. Ainda tá ali a religião, que a religião faz parte da vida da gente. É importante, é preciso que a gente tenha uma força maior para nos guiar, né? E Deus precisa estar presente na nossa vida, a gente precisa dar esse espaço para Deus. E aqui comprova que o pessoal não está esquecendo de Deus. A gente não pode deixar que Deus caia no esquecimento, porque o Frei Gilson aí liderando 2025 os streams mais assistidos, veja, 153 milhões de horas assistidas ali. E outra, que o horário dele é específico, é durante a madrugada, e o pessoal acorda cedinho de madrugada aí para rezar o terço junto com o Frei Gilson, sem contar outros momentos de fé que ele faz ali. E o pessoal tem acolhido esse momento, tem vivenciado esse momento. A gente precisa muito de Deus, porque sem Deus a gente não é nada nessa vida. Que legal, gostei dessa notícia, espero que você tenha gostado também. Eu quero mandar um grande abraço pro Emerson Bagre, que tá sintonizadinho ali conosco. Ótima tarde, muito obrigado. Ele também mandou o palpite aqui do jogo do Brasil. Boa sorte para você, Emerson, tá concorrendo. O seu Silvio também, lá da bike, da bicicleteria Oliveira, ligadinho conosco aqui. Ótima tarde, obrigado pela sintonia. Tá marcadinho, seu Silvio. O senhor também tá concorrendo aqui. Boa sorte. E vamos mais música boa agora, que agora é 15 horas 48 minutos com Duda Berletti na Castela. Ficou no quase.

0: 16 horas, 5 minutos, Luan Santana, Certeza. 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DK Sorveteria sempre com você. 16 horas, 7 minutos e eu vou para uma pausa rapidinho. E vou voltar comentando do nosso tempo. Como será que vai ser amanhã? Será que vem geada? Eu vou contar já pra você.
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9: 16 horas, 10 minutos e 12 graus é a nossa temperatura nesse momento. Tá frio, um ar gelado, mas não se preocupe que não tem nada que não possa piorar. E vai ficar pior ainda, porque agora no entardecer, anoitecer, aí as temperaturas tendem a cair mais ainda, ficando gelado com o decorrer das horas que vai passando, vai gelando, porque amanhã cedo a previsão é de 3 graus a nossa mínima e com probabilidade, tem e não tem essa previsão assim de geada, porque aqui no aplicativo ele está dando o céu entre nuvens e se ficar o céu meio encoberto entre nuvens não gia, porém tem alerta de geada para amanhã também, em algum lugar aí de repente vai estar o tempo aberto aí, né? E vai aparecer uma geada, porque vai estar bem geladinho amanhã. Vai estar gelado, 3 graus é a nossa temperatura aí para madrugada, 5, 6 horas da manhã também vai estar aí 3, 4 graus. Quem acorda cedinho aí, o Roberto, um abraço pro Roberto que tá na sintonia. Roberto amanhã vai amassar pão ilhado nas cobertas, que vai estar bem gelado amanhã cedo. Mas não tem previsão nenhuma de chuva, é para ficar tempo aí encoberto o céu e assim vai ficar gelado. Não tem como subir as nossas máximas, vai ficar também em 13 graus a nossa máxima amanhã. Quinta-feira é para ficar um pouco mais quente, pouca coisa, mas também ele não tem muita abertura de sol. Aqui, pelo menos no aplicativo, não está mostrando nenhum dia assim daquele sol maravilhoso, aquele sol gostoso. Vai ficar frio, gelado e úmido. O jeito é tomar sopa lá da DK Sorveterias, se encher de coberta aí para esquentar e cuidar bastante da saúde, porque agora nessa época de frio forte de inverno, as doenças respiratórias aí chegam com tudo, né? Então cuidar da saúde, cuidar, arejar os ambientes, manter a higienização das mãos sempre. Se você aí tá com resfriado, alguma doença respiratória aí, use máscara. A gente sempre tá falando aqui para você cuidar do seu próximo aí, de você e do seu próximo, né? Coloque uma máscara aí, porque às vezes você entra em contato com uma pessoa com comorbidade, com que já tem uma saúde mais fragilizada e pode fazer mal para essa pessoa pode sofrer bastante as consequências e às vezes uma pessoa saudável não tem tantos sintomas como uma pessoa mais debilitada. Então vamos nos cuidar do seu próximo também e para a gente enfrentar bem o inverno, porque agora já está acabando, falta só 3 meses, logo já chega a primavera. Um grande abraço para você, ao Roberto, falando que vai pedir férias. Chefe, não tira férias, Roberto, esqueceu disso. Ótima tarde para você, um grande abraço e vem chegando mais música. E essa música é para você aí que tá ligadinho comigo aí do outro lado com a Loki Anitta, Looking for Love.

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1: A gente só vai saber se tentar, Lucas.
2: Só se tentar, vamos.
1: Vai ser o jeito.

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16 horas, 25 minutos e ao som de Ariana Grande Positions, vamos finalizando Ipiranga Mix de hoje. Agradeço a companhia e a participação de cada um, você que esteve sintonizadinho do outro ladinho da rádio, muito obrigado pela companhia. Continue na melhor sintonia 91.7 FM, que na sequência vem chegando o Nando. Quero mandar um grande abraço para a Odete, que ela passou agora aqui mandando mensagem para a gente, confirmando sempre a audiência. Muito obrigado, Odete, que você tenha um ótimo restinho de tarde, uma abençoada noite. E você também, que está sintonizado comigo aí, desejo o mesmo para você. E lembro a você que amanhã, quarta-feira, às 15 horas, temos a novena direta da Igreja Matriz. E amanhã, às 15 horas, vai ser a única novena ali na Igreja Matriz, porque às 19h30 não vai ter a novena amanhã. Mas, acabando ali as novenas das 15 horas, já vou estar aqui novamente com você para o melhor mix da sua tarde. Desejo, então, que você tenha um ótimo restinho de tarde, uma abençoada noite, e amanhã a gente se fala novamente. Fica com Deus, se cuida, até lá, tchau, tchau.

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7: 16 horas 31 minutos. Sejam todos bem-vindos a mais um Ipiranga Pop. Hoje chegando até você nesta tarde de terça-feira, dia 23 de junho. E nas terças-feiras nós fazemos um apanhado das estreias de streaming da semana, pessoal. E vamos fazer isso hoje, já fazia um tempinho que a gente não fazia essas estreias. Tivemos aí pela frente algumas semanas temáticas aí que ocuparam muito o nosso tempo. Mas hoje já dá pra ver melhor o que que tá estreando nessa semana. Essa semana que vai do dia 22, vulgo ontem, segunda-feira, até o próximo dia 28, próximo domingo. Então vamos ver o que que estreia por aí, né? O que que os streamings estão dando de alternativa àqueles que talvez não queiram assistir tantos jogos da Copa do Mundo, assim, apesar que é pouca gente que vai se interessar, né? A Copa do Mundo está monopolizando as atenções, mas tem sim algumas coisas bem interessantes chegando nas plataformas de streaming, nas principais, pelo menos. Vale lembrar que essas não são todas as estreias. Tem muito mais, mas a gente faz uma peneirada aqui, uma triagem, como se diz. Vamos lá então, do dia 22 ao dia 28, começando então, obviamente, pelo dia 22. Dia 22, ontem, segunda-feira, estreou na Netflix. Da Netflix estreou Rhythm and Flow Itália, terceira temporada. Esse Rhythm and Flow é baseado num filme musical de rap e hip hop, que foi lançado em 2006, se não me engano, ele foi indicado ao Oscar de melhor ator. E é muito bom o filme, mas aqui a proposta é completamente outra. Eles converteram o conceito do filme, Rhythm and Flow, num reality show. E esse reality show nos Estados Unidos fez sucesso, mas ele durou só duas temporadas. Talvez não tenha feito tanto sucesso então, já que durou só duas temporadas. E daí ele se tornou assim, como acontece com os outros reality shows, existiram edições em outros países. No caso, o da Itália foi um dos que fez mais sucesso, tanto que já está na terceira temporada, um ano a mais do que a edição original dos Estados Unidos, ó, Rhythm and Flow, Itália, e está indo para a terceira temporada agora. Ontem estreou toda a terceira temporada na Netflix, né? E ele gira em torno de três grandes nomes desse ritmo musical lá na Itália. Fabri Fibra, não conheço ninguém daqui, mas é Fabri Fibra, Rose Villain e Geolier. Eles são grandes estrelas lá que procuram nas ruas de Roma, Nápoles e Milão a próxima superestrela do rap. Quem curte o estilo musical, quem gosta desse reality show que tem uma pegada tudo meio parecida, American Idol e tudo mais, vai gostar. Esse aqui é exclusivamente voltado pro rap, o Rhythm and Flow. Quem viu o filme vai saber. Enfim, prosseguindo, dia 23, ou seja, hoje mesmo, estreia hoje na HBO Max o Lugar à Mesa. Olha só, é um documentário que engloba uma pesquisa de 6 anos que mostra como desastres climáticos expulsam pessoas dos seus lares, transformando vidas por meio da migração forçada. Um tema muitíssimo atual, muito interessante, e tem documentário que é muito bom, esse da HBO Max, promete, pessoal. Amanhã, na Disney Plus, amanhã dia 24, quarta-feira, na Disney Plus, estreia nada mais nada menos do que Avatar, Fogo e Cinzas. Olha só, o grande filme do final do ano passado, que foi uma bilheteria esmagadora, ganhou Oscar de Melhores Efeitos Visuais nesse ano, e é o terceiro filme da saga Avatar, do James Cameron, né? O Povo Azul lá, né? A Lua de Pandora. E é o mais longo de todos, tem 3 horas de duração, é um grande trabalho, muita gente foi ver no cinema, eu fui ver no cinema, já comentei aqui no Ipiranga Pop anteriormente. Quem não viu, vale muito a pena, que é um espetáculo visual o filme, vale muito a pena, Avatar, Fogo e Cinza. Vale lembrar que na Disney Plus estão os dois longa-metragens anteriores, Avatar, de 2009, que provavelmente muito pouca gente não viu, porque é muito conhecido, e Avatar, O Caminho da Água, que foi lançado uns 3 anos atrás, mais ou menos, também muito bom. O Avatar Fogo e Cinzas tem nesse nível de excelência, vale a pena conferir. Também amanhã, dia 24, dessa vez na Netflix, estreia o Experimento Americano, uma série de documentário, de novo documentário em 5 episódios, onde políticos, juízes, acadêmicos e líderes indígenas analisam momentos históricos cruciais que construíram a identidade dos Estados Unidos. Isso tudo à beira do 250º aniversário do país. 250º aniversário. Para caso vocês não saibam, os Estados Unidos esse ano está fazendo 250 anos. Enfim, daqui a pouco a gente fala um pouco mais sobre isso. Prosseguindo, dia 25, quinta-feira, estreia na Netflix Avatar, Último Mestre do Ar, temporada 2. Bom, eu acabei de falar de Avatar, né, Fogo e Cinza, que estreia amanhã na Disney Plus, mas não confundam as Avatares, alguns, principalmente os mais novos, talvez vão confundir. Tem a série Avatar, que é uma série de desenho que passou nos anos 90 lá, mas que não é o mesmo Avatar do James Cameron com os alienígenas azuis lá, com os Na'vi. Ela até ganhou uma versão filme, essa série animada, que é o Último Mestre do Ar, mas na televisão ele se chamava Avatar. Ele teve que mudar o nome para O Último Mestre do Ar por causa dos direitos autorais do filme do James Cameron. Mas os dois é Avatar, mas o outro agora usa bastante esse último título para não criar confusão, O Último Mestre do Ar. E agora a Netflix fez uma série live action, ou seja, adaptando a história daquele anime, daquele desenho, Só que agora com atores. Então, e a segunda temporada dessa série com atores chega agora quinta-feira. Avatar, O Último Mestre do Ar. A segunda temporada chega na Netflix. Também na quinta-feira, desta vez no Disney Plus, chega The Bear, O Urso. Quinta temporada. A quinta temporada é uma série muitíssimo premiada do Disney Plus, que inclusive levou o Globo de Ouro ano passado. The Bear, que acompanha o dia a dia de uma cozinha, de um restaurante lá. Uma série muito aclamada, eu até tenho que ver ela, tá na minha lista lá pra conferir. Mas confesso que quando já tá na quinta temporada, 5 anos de série já me deixa assim. Mas dizem que é muito boa, dizem que tem muita qualidade, então de repente vale conferir. A quinta temporada chega na quinta-feira, na Disney Plus, e as 4 anteriores já estão lá pra você conferir. Quinta-feira tem bastante coisa, inclusive, dia 25. Na Netflix, estreia, de novo na Netflix, de novo quinta-feira, estreia o filme Little Brother. Nesse filme, John Cena, ele faz um famoso corretor de imóveis, cujo mundo vira de cabeça para baixo com a chegada do seu irmão caçula, vivido, por sua vez, pelo comediante Eric André. E o John Cena, ele manda muito bem nesses filmes que misturam um pouco de ação, um pouco de comédia. Ele inclusive se revelou um grande comediante naquele filme Rick Stanick. Vamos conferir então Little Brother, ou mais precisamente Meu Irmão Caçula. Também na quinta-feira, também na Netflix, estreia Chris e Martina, O Último Sete. Mais um documentário, tem muito documentário sendo essa semana. O povo que torce o nariz para o documentário é só para saber. Tem documentário que é excelente, melhor que muito filme, vocês estão perdendo de ver. E esse documentário, Chris e Martina, O Último Sete, ele explora a trajetória de Chris Evert e Martina Navratilova. São duas tenistas que dominaram as quadras do tênis feminino por décadas. Então o documentário, ele acompanha a trajetória das duas desportistas e a grande amizade que elas começaram a construir entre as duas depois de um caso lá de câncer que surgiu. Assistam lá, é muito bom, um filme muito interessante. Prosseguindo, dia 26, que também tem muita coisa, 26 no caso é sexta-feira, tem muita coisa dia 26 estreando. Temos então no Disney Plus estreando Bem-vindos a Wrexham, sei lá se é assim que se fala seu nome, Bem-vinda a Wrexham. Até a gente dá uma torcida na língua aqui para falar esses... Enfim, quinta temporada, é um reality show, acompanha, acho que já falei anteriormente sobre esse reality show, tem feito muito sucesso no Disney Plus, tanto que está na quinta temporada, e tem acompanhado um time britânico de futebol, que é o proprietário, é o ator Ryan Reynolds, o que faz o Deadpool. E ele comprou esse time estava lá na quarta divisão, isso na primeira temporada, quando ele comprou o time. E ele, com o sócio dele, conseguiram restabilizar o time, transformar o time num elemento fundamental para a comunidade. E esse reality show está acompanhando eles nisso. Nessa quinta temporada, eles têm acesso a grandes campeonatos e disputam prêmios, os primeiros prêmios. Quem é fã do Ryan Reynolds provavelmente vai gostar bastante e deve ter muitos fãs, porque já está no quinto ano o reality show, já está estreando o quinto ano agora nessa sexta-feira agora. Beleza? Dia 26, na Disney Plus. Lembrando que as outras temporadas estão todas lá também. Na HBO Max também, sexta-feira, estreia Larry e a Busca da Infelicidade. Olha só. Lembra que eu falei agora há pouco que os Estados Unidos estão comemorando esse ano 250 anos? Pois é uma iniciativa parecida essa série, só que ela é diferente, um pouco diferente. Aqui, agora, ó, Larry e a Busca da Infelicidade é produzido pela Higher Ground, caso você não saiba, a empresa do Barack e da Michelle Obama. Essa série, ela explora esses 250 anos dos Estados Unidos a partir de esquetes de comédia a cargo do comediante Larry David, ele que fez uma outra comédia chamada Curb Your Enthusiasm. E as duas comédias, essa que ele fez e essa que está estreando agora, tem muito em comum, porque elas não têm roteiro, são uma série de esquetes que contam com grandes participações de de atores famosíssimos de Hollywood. Sempre um humor muito peculiar, muito assim, particular, o humor do Larry David. Mas fez muito sucesso na outra série. É provável que faça sucesso nessa também. Larry e a Busca da Infelicidade. Também na HBO Max, também sexta-feira, estreia Twinless, um gêmeo a menos. Esse é um filme de cinema que tem no elenco James Sweeney e o Dylan O'Brien, do Maze Runner, Correr ou Morrer. E fala sobre dois homens que perderam seus respectivos irmãos gêmeos. Daí esse nome, Twinless, um gêmeo a menos. Eles acabam desenvolvendo uma grande amizade no mesmo grupo de apoio. Olha só. Filme meio dramático, mas estava no cinema até ano passado. Agora está estreando na HBO Max. Também sexta-feira, na Prime Video, estreia Nuremberg, que é um filme histórico com um grande elenco que conta a história de um psiquiatra na Segunda Guerra Mundial que avalia líderes nazistas para os julgamentos em Nuremberg. E esse tema dos julgamentos de Nuremberg já rendeu inúmeros outros filmes. Tem o Juramento de Nuremberg clássico, né, que de 1961. Tem a refilmagem, que data do ano 2000. Lembra até que esse filme tinha na locadora. E vários outros filmes menores, como o Nuremberg Trials, ou o documentário, né, Nuremberg, The Nazis Facing Their Crimes, os nazistas enfrentando seus crimes, é um documentário. Esse é um novo filme abordando os mesmos eventos. Tem no elenco Russell Crowe, o Rami Malek, que ganhou o Oscar pelo Bohemian Rhapsody. Tem o Michael Shannon, também um grande ator, o Colin Hanks, o filho do Tom Hanks, e promete chamar muita atenção esse filme. Ele é dirigido pelo James Vanderbilt, que roteirizou o filme do Zodíaco, um grande roteirista, por sinal. Também na sexta-feira e também na Prime, estreia outro filme, que é o Driver's Ed. Esse filme já foi anunciado uma vez, mas eles, por alguma razão, não estrearam, e agora está lançando na Prime. Pelo menos eles dizem que vai estrear nessa sexta-feira. Driver's Ed, que conta a história de um grupo de adolescentes que pega a estrada num carro roubado da autoescola deles. Eles embarcam nessa corrida contra o tempo para ajudar o amigo a encontrar uma namorada que acabou de entrar para a faculdade. O objetivo dele é reconquistar essa namorada. Lembra muito uma pegada de um clássico dos anos 80, também um filme adolescente chamado Sem Licença para Dirigir. Deve ser bem divertido, porque o diretor é o Bob Farelli, que fez aqueles filmes Eu Mesmo Irene, Quem Vai Ficar com Mary e O Passe Livre, que são divertidíssimos. E finalmente, encerrando as estreias da semana, temos no dia 28, domingo, chegando a série, tá na terceira temporada da House of Dragon, A Casa do Dragão. No caso, nesse domingo agora, dia 28, chega o segundo episódio. Domingo passado, dia 21, estreou o primeiro episódio, então os fãs estavam aguardando. Eu nem sabia que essa série já estava no terceiro ano, para mim que estava só na primeira temporada já. House of Dragon, caso vocês não saibam, é um prequel de Game of Thrones. Já falei de Game of Thrones aqui, que foi um grande sucesso da TV, da televisão, da HBO em geral, e da HBO em particular, e da televisão norte-americana em geral. Durou 8 temporadas. O final não foi lá grande coisa, mas foi uma grande série no seu geral. Trouxe grandes personagens, adaptando o best-seller Crônicas de Gelo e Fogo, do George R. R. Martin. A Casa do Dragão, ou House of Dragon, ela é um prequel que conta 100 anos antes do que aconteceu com a Casa Targaryen, que eram, no caso, os ancestrais da Daenerys Targaryen, do Game of Thrones. Aqui conta os Targaryen dominando o Westeros, como eles dominaram, já que eles eram donos dos dragões, e como que essa derrocada aconteceu. Eu não sei quantas temporadas vai durar, até porque House of Dragon, diferente do Game of Thrones, não é baseada em livros, ela é toda original. Então a gente não sabe, pode ser que essa terceira temporada já seja a última, já conte como que os dragões foram exterminados e os Targaryen expulsos de Westeros. Enfim, tem toda aquela coisa de fantasia, de intrigas políticas, de conspirações e traições, que era o grande barato do Game of Thrones. E a grande surpresa é que House of Dragon tá se mostrando uma prequel à altura de Game of Thrones, que era sensacional nas suas primeiras temporadas. House of Dragon apresenta a mesma qualidade, quem tá vendo tá gostando, e a terceira temporada tá muito aguardada. O primeiro episódio já chegou na HBO Max e o segundo chega agora, dia 28. Os próximos episódios provavelmente vão chegar todo domingo, como acontecia. Eu lembro que todo episódio de Game of Thrones era no domingo também que estreava na HBO Max. Enfim, né? Mais um sucesso para a HBO Max. E pelo jeito merecido. Beleza, pessoal? 16 horas e 48 minutos. Vamos ficando por aqui. Bem rapidinho aqui, mandando um abraço para os nossos amigos que estão lá na audiência. O Marcelo Scheide. Obrigado, Marcelo. Também o Roberto Rivelino lá da Cantinha do Pão, que estão todo mundo na escuta, brigadão. Desejo a todos uma ótima tarde. Fique agora com 5 minutos com Jesus, hoje com o pastor Hildo. Na sequência, a programação da tarde com o Gilmar Antônio. O Ipiranga Pop, se Deus quiser, volta amanhã. Uma vez mais, muito obrigado e até a próxima.

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1: Saudamos o estimado ouvinte e rogamos que a graça e a paz de Deus, nosso Pai, e do Senhor Jesus Cristo estejam com todos nós. Amém. Convidamos a meditar sobre o tema de hoje: credibilidade nas palavras. Todas as tuas palavras são verdadeiras. Os teus mandamentos são justos e duram para sempre. Palavras do Salmo 119, versículo 160. Muitas pessoas dizem que no passado a palavra de alguém tinha mais valor do que hoje. Atualmente, a desconfiança leva à necessidade de documentos e contratos para validar promessas e intenções. Essa falta de credibilidade geralmente vem de experiências vividas ou de situações compartilhadas, em que promessas foram quebradas e compromissos não foram cumpridos. As palavras humanas, por mais bem intencionadas, são frágeis e inclinadas ao pecado. O próprio apóstolo Paulo reconheceu essa realidade ao dizer: não faço o bem que quero, mas justamente o mal que não quero fazer é que eu faço. O salmista, porém, nos convida a olhar para Deus e sua palavra, declarando: todas as tuas palavras são verdadeiras, os teus mandamentos são justos e duram para sempre. Ao contrário das experiências de baixa credibilidade observadas nas palavras humanas, a palavra de Deus é verdadeira, justa e eterna. A maior prova dessa fidelidade é Jesus Cristo, a palavra que se tornou um ser humano. Nele todas as promessas de Deus se cumprem, pois ele veio ao mundo para nos trazer perdão, salvação e vida eterna. Felizmente, temos uma palavra que jamais poderá ser comparada com a palavra de seres humanos. A palavra do Senhor, que é verdadeira, gera vida e é eterna. Queremos orar. Senhor Deus, que a tua palavra, que é viva e verdadeira, nos mantenha firmes no teu amor e nas tuas promessas de perdão e salvação eterna. Planta em nossos corações a verdade da tua palavra. Em nome de Jesus. Amém. Agradecemos a sua atenção e o convidamos a estar conosco novamente, se Deus assim o permitir.
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Chris Brown.

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0: Muito bem, muito bem. Vamos marcando 5 e 2 aqui na Ipiranga. Estamos chegando, chegandito aí com esse frio danado, né? Começando mais uma edição da programação.
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0: É isso aí, estamos chegando então, 5 e 2, mais 30 segundos. Programação da tarde no ar, final de tarde, é onde vamos aí levando na sua tarde a boa música. E é claro, você participando através do 99953-3669.

0: Muito bem, vamos chegando então, né? Vamos chegando, você que está aí sintonizando a 91.7, vamos com muita alegria, muita paz. Você que está aí ouvindo o Gilmar Antônio, vamos deixando a tristeza de lado por aqui, muita alegria. Muito bem, vamos começando já falando, portanto, desta tarde, desse dia de hoje, onde o tempo está aí bastante frio, né? Inverno brasileiro, falando um pouquinho, portanto, deste dia 23.
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0: É a folhinha de hoje, calendário marcando, portanto, dia 23 de junho, né? Hoje, dia 23 de junho, nós estamos aí, portanto, hoje, no dia das Nações Unidas para o Serviço Público. Hoje também é dia 23, Dia Nacional do Agente Marítimo. Também Dia Internacional das Mulheres na Engenharia. É o dia de hoje, né? Que também está contando que estamos aí vivendo o Dia Mundial do Desporto Olímpico. Também Dia do Atleta Olímpico. E hoje também dia 23, minha gente. É Dia do Lavrador, né? Um abraço aí aos lavradores. Tem uma música do Léo Canhoto e Robertinho, que é dedicado ao lavrador, né? Hoje, portanto, dia do lavrador e também hoje dia de São José Cafasso. Portanto, tá aí hoje calendário com essas comemorações e eu pergunto pro Nando, boa tarde, Nando.
2: Boa tarde, seu Gilmar.
0: A temperatura nesse exato momento, não precisa nem falar do sol, porque hoje ele não deu as caras,
2: não,
0: né?
2: Apareceu.
0: É, não apareceu. Hoje tempo nubladão, umidade, né? Isso, o inverno, estamos aí vivendo o inverno brasileiro, inverno úmido, pelo menos até agora, né?
2: Exatamente.
0: E segundo as previsões, esse inverno vai ser desse jeitinho, né?
2: Nublado, quando
0: úmido,
2: não molhado.
0: Isso, e não leva alguns dias, sai de vez em quando o sol, mas já em seguida, daí alguns dias já vem chuva novamente, como por exemplo já tem sábado agora, marcando chuva de novo.
2: Exatamente.
0: E assim é para ir sendo o nosso inverno deste ano 2026. Como é que tá a temperatura agora, Nando?
2: Agora fazem 12 graus na cidade de Palmeira.
0: É, então, 12 graus.
2: Frio, né?
0: É
2: friozinho. Lembrando que ontem nós estávamos com 19 graus. Então tá uma diferença considerável, 7 graus a menos, né? Então o frio chegou. O inverno começou no domingo, né? Mas ele pode-se dizer que ele chegou de verdade hoje nessa terça-feira.
0: Sim, exatamente,
2: e
0: né?
2: E segue frio amanhã. A previsão é até a mínima é até menos do que hoje. A mínima amanhã está prevista como sendo 2 graus. Mas ainda pode ser que persista essa mesma temperatura de hoje. Pode ser que o dia de amanhã não seja muito diferente de hoje. Mas a mínima para amanhã é prevista uma mínima menor de 2 graus. Entretanto, a máxima é maior, que a máxima hoje era de 13. Amanhã a máxima é de 14. Então tem uma margem de erro, vamos dizer assim, maior. Então pode ser que seja... O meu palpite é que vai ser a mesma temperatura de hoje, mesmo tipo de hoje, mesmo clima, tempo fechado, frio, e pode ser que venha a chover, pode ser que venha a ter geada também, se limpar o céu, né? Mas aqui tem uma previsão de que lá pelas tantas da madrugada deu uma limpada no céu. Então pode ser que haja risco de já
0: geada
2: amanhã. Vamos
0: Mas
2: aguardar,
0: é bom, né?
2: Pra ver.
0: De repente cai uma geadinha aí e o sol dá uma parecida amanhã. Vamos ver, né?
2: Rapaz, vamos ver. Talvez por isso a máxima está um pouco mais elevada.
0: Muito bem. Tá aí a previsão, portanto, até sexta-feira. Friozão, né? Friozão.
2: Bem frio.
0: De sábado
2: frio,
0: em diante,
2: há uma previsão de chuva, mas
0: né?
2: É uma previsão bem tímida, sabe, seu Gilmar?
0: Isso.
2: Pode até ser que não chova ainda. Vamos ver mais pra frente como
0: Final
2: que vai ser.
0: Final de semana a temperatura sobe um pouquinho, mas até sexta vamos se preparar aí, né? Se preparar, ficar perto do fogão, né?
2: Fogão de lenha.
0: É, isso aí, né? E se você precisar sair como nós, né? Sair bem agasalhado aí para não, como diz, né, o velho ditado, para não pegar friagem.
2: É.
0: Olha a hora, 5:08. Vamos, portanto, refletir um pouquinho agora. Você que está aí acompanhando a programação.
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0: Aprenda a revelar e perdoar. É, perdoar e revelar é uma das mais eficazes maneiras de ter paz. Uma virtude interessante que devemos cultivar se quisermos ter paz de espírito é também a paciência, que é uma das coisas que nos mostra que é preciso aceitar situações e pessoas do jeito que elas são, como já dissemos há dias anteriores. E a paz também, gente, é uma mudança de atitude, que só você, só nós podemos aí ter uma atitude de mudar, né? Não queira ter sempre razão, procure sempre conversar e estar aberto para ouvir. Escutar o outro leva um conhecimento maior do ser humano e, consequentemente, de nós mesmos. Quem se conhece melhor, se entende melhor. E quando nos entendemos melhor, conseguimos buscar sempre caminhos bons, caminhos para uma vida mais feliz, uma vida em paz.

Muito bem, já tem uma música preparada aí pelo Nando, que sempre deixa uma aí pra começar com chave de ouro. Hoje temos as Irmãs Galvão, as Galvão pra começar muito bem. A música é do Sertão e tem como título Triste Berrante, pra começar bem, não é, Nando? Agora é 5 e 10, 5 e 10, é a primeira.

0: Muito bem, bonita música, as Galvão, as irmãs Galvão, Triste Berrante, foi a primeira de hoje, hoje dia 23. Muito bem, vamos seguindo com a parte musical, antes mandando um abraço para Ana que tá passando por aqui, obrigada, ela tá ouvindo o programa desta terça-feira, né, nessa terça-feira, tamo aí, portanto, levando música bonita aí pra vocês, né? Obrigado, Ana, pela participação. Ela indica uma música aqui também, né? Obrigado aí pela audiência. Um abraço também lá pro irmão dela, que me ouve também. Quero mandar um abraço aqui, um boa tarde lá pro Delmiro. Aí também pede uma do Gilberto e Gilmar. Roberto também passando por aqui. Vamos mandando um alô aí pra você, Roberto. Obrigado pela audiência. Ele pede capa de revista, né? Daqui a pouco tem capa de revista, aproveitando aí para mandar lá pro Roberto e mandar lá pro Delmir, que pede uma do Gilberto Gilmar também, né? Já aproveitamos aí os dois ouvintes aí para atender, né? Daqui a pouquinho com a música capa de revista com Gilberto Gilmar. Também nosso boa tarde aí pro nosso ouvinte Edgar. Tá acompanhando o programa aí, seu Edgar. Obrigado pela audiência. Tá dando uma boa tarde pra nós, ele é lá de... O Edgar é lá de Vitor Marçum, né? Oh, obrigado pela audiência. Tá pedindo uma moda boa aqui, né, seu Edgar? Um abraço pra todo mundo aí do Vitor Marçum, aí de Vitor Marçum. Obrigado, Edgar, pela audiência. Encontrando a música, trazemos aqui, né? Ele tá mandando um alô lá pra Clarice, que também acompanha o programa. Pessoal de Vitor Marçum, grande, grande, grande abraço. A Luzia também passa por aqui, né? Obrigado, obrigado de coração vocês que participam da programação. Também nosso boa tarde lá pro Júbel, né? Tá, o Júbel, né?
1: Júbel.
0: Júbel, isso. Seu Júbel também passa por aqui, acompanhando a 91.7. É, festa musical por aqui, vamos trazendo agora, atendendo o Acir, ou o Acir do Algodão, ou o Acir, como é que tá, meu amigo? Ele tá pedindo pra nós aqui uma do Amel e Caim, essa é lá do Fundão do Baú, né, um sertanejo lá do fundo do baú. Vamos trazendo esse clássico caipira com Amel e Caim, O Milagre do Retrato. Também temos aqui uma... um clássico também de Leandro e Leonardo, na sequência, atendendo a Dona Eunice, é a Dona Eunice Marianoski, ela está acompanhando o programa, mandando um alô para toda a família lá, família Marianoski, que estão ouvindo o nosso programa, e ela indica para a gente Horizonte Azul, vamos ouvir na sequência com Leandro e Leonardo, 5:16.

0: tá aí, tamo animado, né? Vamos marcando. 5h23, ouvimos aí Horizonte Azul com Leandro e Leonardo e também uma do Sertão bem, bem antiga, do Abel e Caim, o Milagre do Retrato, atendendo aí as primeiras participações. Um abraço aí pro Acir, também lá pra dona Eunice. 5h23. É, e nesse momento, 22, 23 minutos de jogo. Estão jogando agora pela Copa do Mundo, Inglaterra e Gana. 0-0 por enquanto. Por enquanto, portanto, 0-0. E amanhã é nós. Amanhã é nós, às 7 da noite. Brasil e Escócia amanhã, né?
1: Brasil e Escócia.
0: Brasil e Escócia. E os dois têm, os dois estão loucos para ganhar, né? Tanto o Brasil como a Escócia. Então, o jogo não vai ser fácil, né? Vamos acompanhar amanhã e vamos torcer, né? Olha, 5h24, vamos pro intervalo, a gente volta já trazendo mais música, mais participações por aqui também, e você participa, passando aí o seu recadinho, né? 999-53-3669.
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2: 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Aproveitem! 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
3: Maravilha, né? 5:30. E hoje é dia do lavrador, né? Essa profissão surge desde que o homem primitivo se fixou na terra e começou a produzir o seu próprio alimento. O dia do lavrador é importante, né? Para você, lavrador amigo que trabalha, né? Tá aí na lavoura, portanto, fazendo o seu trabalho aí na agricultura, né? Aí no campo, né? E olha, gente, embora o campo esteja extremamente mecanizado atualmente, este profissional, o lavrador, né? É extremamente importante porque ele conhece o meio rural onde ele está inserido e assim pode realizar bem o seu ofício. Igualmente aí, gente, nas áreas mais pobres, né, onde o cultivo ainda é realizado de maneira manual, o lavrador é uma figura importantíssima. E como já dissemos agorinha, né, no comecinho desse texto aqui, o lavrador conhece, né, ele conhece o ambiente, ele conhece o seu território, né, então ele é importante aí, portanto, para uma agricultura mais sadia, uma agricultura mais completa, né. E é claro, o alimento que vai aí, portanto, à população. Isso é muito importante. E a gente vai mandando um grande alô para você, agricultor, para você, lavrador, né? Que está aí acompanhando o Gilmar Antônio. A gente manda os parabéns aí para vocês, com grande alegria, nesse dia especial que é o Dia do Lavrador. Hoje, dia 23 de junho. Muito bem, tá aí, 5:31, né? O agricultor aí, né? O lavrador cultiva o solo, arando, adubando, semeando, para que, é claro, produza os alimentos aí que serão consumidos, que são consumidos por toda a nossa gente, né? Por todo esse povão aí. Olha, 5:32, eu vou continuando com o nosso programa, trazendo mais música. Deixa eu ver se tem mais alguém aqui. Tem a Rosângela, lá da Colônia Francesa. Dona Rosângela, obrigado pelo carinho da audiência. Ela está acompanhando o nosso programa, ouvindo aqui o Gilmar Antônio, né? Obrigado pela audiência. Também é o Dete passando por aqui. Obrigado, Dete. Ela está passando um joinha para nós aqui. E ela pede moda boa com Lourenço Lourival, mandando aí para suas amigas, desejando uma ótima noite de hoje, né? Obrigado. E para vocês também, tudo de bom. Tá, Dete? Um abraço aí a todos aí da Vila Maria, da Vila Rosa. Um alô lá lá para Thaís também, que me ouve, a Silmara, enfim, todo mundo. O Augusto também está nesse horário ali no açougue me ouvindo, Augusto Ferrando, quero mandar o meu grande alô. Também um boa tarde pro Jurandir, né? Ô, Jurandir, obrigado pela audiência, boa tarde, Gilmar. Manda aí para nós, pais e filhos, Chitão e Chororó, boa, né? Obrigado, Jurandir, pela audiência. O Delmir também está pedindo aqui, Gilberto Gilmar, vai tocar agora, né? Uma deles aqui. Também o nosso boa tarde lá pro Marcelão me ouvindo, obrigado pelo grande carinho, por essa audiência maravilhosa, né? Muito bem, a Rosângela na Colônia Francesa me ouvindo também, mandando um joinha aqui para nós, vai o nosso boa tarde e o nosso abraço, aquele abraço bem carinhoso, né? Bem caloroso. Muito bem, vamos trazendo então agora aqui, capa de revista, vamos mandando aí lá pro Delmir, vamos mandando lá pro Robertão também, né? Roberto Rivelino. E também, eles pediram uma do Gilberto Gilmar, eu vou trazer capa de revista, né? Vamos trazendo também o Mano Lima na sequência, o lobisomem do Alvoredo. Quem pediu foi o Edgar. O Edgar tá me ouvindo lá em Vita e Marçum e ele manda um alô lá pra Clarice, que também me ouve por lá. Quero mandar um grande alô para toda essa gente querida aí de Vita e Marçum, pessoal querido, me ouvindo por aí, né? Aquele abraço caloroso para vocês aí. 5h34. Tá chegando música então.

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1: É, 5h40. Ouvimos aí mais duas, né? 5h40. Ouvimos aí, portanto, aí o Mano Lima e também o Gilberto e Gilmar. Hora de mais um intervalinho. Continua, portanto, Inglaterra e Gana 0-0. Pela válida, claro, aí pela Copa do Mundo. A gente vai para mais um intervalinho. É o mais um, né? Mais um intervalinho. O último intervalo do programa de hoje. E nós já voltamos aí para ir quase que fechando aí, né? Daqui a pouquinho chega as últimas músicas do programa de hoje, mas dá tempo de você participar ainda. 99953-3669.
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1: Estamos aí retornando na programação, olha, 5h42, obrigado pelo carinho da sua audiência. Deixa eu mandar, tem mais uma participação ali, né? Vamos mandar parabéns aos aniversariantes, então. Olha, hoje estamos aí vivendo o dia 23, não, é uma data muito importante mesmo.
9: Parabéns,
1: uma data muito importante aí pro Anderson Felipe Claudino, mora aqui em Palmeiras, de aniversário hoje. Alô, Anderson, felicidades. Também um grande abraço lá para a família da dona Adriana, né? A senhora Adriana Correia, mora em Mandaçaia, completando aniversário hoje também. Felicidades aí, dona Adriana. Um abraço a todos aí de Mandaçaia também.
9: Parabéns,
1: 5h42. Muito bom ter você. Vamos trazendo música para você que está acompanhando o nosso programa nesta terça-feira, hoje dia 23, continua a temperatura 12 graus.
10: Agora é 11 graus.
1: Baixou um pontinho, já tava frio, ficou mais ainda.
10: Mais frio
1: que
10: ainda.
1: Que é isso? Estamos com 11 graus e a noite vai ficar mais fria ainda, né?
10: Se preparem, pô.
1: Se preparem, vamos ter que realmente aí, né, se agasalhar bem. Você que vai sair à noite tem que sair bem agasalhado, né? E também a aumentar as cobertas aí, né, para dormir um sono mais tranquilo, né? Que você tenha uma boa noite aí e que todos estejam sempre ligados com a Ipiranga FM. Estamos ao vivo aqui e à noite também o Miranda vai estar por aí ao vivo no Sintonia Total para você ficar aí, né, bem agasalhado em casa ouvindo a Ipiranga à noite também, né? 5h43, vamos trazer Pais e Filhos. Quem pediu essa, Nando?
10: Essa aí quem pediu foi o Jurandir, seu Jurandir.
1: Ah, seu Jurandir, um abraço forte aí pro seu Jurandir, acompanhando o nosso programa. Um alô lá pro Ayrton, um alô também pra dona Vera, estão ouvindo o nosso programa. Quero mandar um alô também para todos que estão ligados com o programa aí no Rússia. Um abraço lá pro Marquinhos, lá pro Luiz Carlos, pro Gilson, estão me ouvindo. Família Oliveira em massa, me ouvindo. Obrigadaço pela audiência. Família Colasso também, né? O Dito Colasso, um abraço forte, meu amigo.
10: Ó, seu Gilmar, e o Roberto Rivelino disse que tá tão frio que não vai crescer o pão hoje.
1: Eita, mas ô Roberto, vou te dar um conselho que, olha, é tiro e queda. Deixa o pão aí perto do fogão aí, né? Então deixa muito perto aí pra... Mas deixa meio do ladinho aí, que fique meio assim, né? Meio junto do fogão aí. Que daí.
10: Gilmar Antônio, o padeiro.
1: Dá certo, Roberto. Dá certo. Pode fazer isso aí que dá certo. O pão cresce mesmo, né? Porque no inverno é uma tristeza, né?
11: Nossa!
1: É, eu sei, né? Mas tá aí, 5h44. Vamos de música. Um abraço aí, pessoal das panificadoras aí, que estão ouvindo o Gilmar Antônio. Quero mandar um grande alô para todo mundo aí que estão, portanto, trabalhando aí nas panificadoras, né? Vamos trazer Pais e Filhos, então. Essa música vai lá para o Jurandir, é muito bonita, uma mensagem maravilhosa, fantástica a letra desta música com Chitão e Chororó, Pais e Filhos. Faltando agora 15 para as 6.

0: Muito bem, vamos marcando 5h54. Ouvimos aí Mil Vezes Cantarei com Rick Renner e também Flashback de Nós Dois com Bruno e Marrone, foram as últimas.
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0: Só frisando mais uma vez, nesse momento pela Copa do Mundo, estão jogando Inglaterra e Gana, agora está no intervalo, continua 0-0 por enquanto. E nós vamos ficando por aqui, vamos tirando o time. 5h55, 5 para as 6. Obrigado, meu amigo Nando.
2: Obrigado eu, seu Gilmar.
0: Amanhã estamos de volta. Vamos correr, né? Vamos dar uma corrida aí para chegar perto de casa, né? Porque tá um frio danado, estamos com 11 graus e a temperatura tende a baixar mais ainda. Então vamos ficar pertinho do fogão de lenha, né? Para você, uma ótima, ótima noite. Com frio e tudo, uma ótima noite para todo mundo. Amanhã tamo aí, né? Tamo aí, portanto, com mais uma programação da tarde, sempre às 5, né, da tarde, juntamente com o Nando aí para mandar música pro ar e atender vocês. Obrigado, gente querida. Um grande abraço. Uma noite abençoada. Até amanhã.

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0: O anjo do Senhor anunciou a Maria, e ela concebeu do Espírito Santo. Ave Maria, cheia de graça, o Senhor é convosco. Bendita sois vós entre as mulheres, e bendito é o fruto do vosso ventre, Jesus. Santa Maria, Mãe de Deus, rogai por nós, pecadores, agora e na hora de nossa morte. Amém. Eis aqui a escrava do Senhor. Faça-se em mim segundo a vossa palavra. Ave Maria, cheia de graça, o Senhor é convosco. Bendita sois vós entre as mulheres, e bendito é o fruto do vosso ventre, Jesus. Santa Maria, Mãe de Deus, rogai por nós, pecadores, agora e na hora de nossa morte. Amém. E o Verbo divino se fez carne e habitou entre nós. Ave Maria, cheia de graça, o Senhor é convosco. Bendita sois vós entre as mulheres, e bendito é o fruto do vosso ventre, Jesus. Santa Maria, Mãe de Deus, rogai por nós, pecadores, agora e na hora de nossa morte. Amém. Rogai por nós, Santa Mãe de Deus, para que sejamos dignos das promessas de Cristo. Oremos. Infundi, Senhor, nós vos pedimos em nossas almas a vossa graça, para que nós, que conhecendo pela anunciação do anjo a encarnação de Jesus Cristo, vosso Filho, cheguemos por sua paixão e sua cruz à glória da ressurreição, pelo mesmo Jesus Cristo, nosso Senhor. Amém. Glória ao Pai, ao Filho e ao Espírito Santo, como era no princípio, agora e sempre. Amém.
1: Santo anjo do Senhor, meu zeloso guardador.
0: Rezemos ao nosso anjo da guarda, pedindo a ele a sua intercessão e proteção. Santo anjo do Senhor, meu zeloso guardador, se a ti me confiou a piedade divina, sempre me rege, me guarde, me governe, me ilumine. Amém. Que Deus abençoe nossa tarde, nossa noite, que esse momento de espiritualidade alimente sempre as nossas almas. Em nome do Pai, e do Filho, e do Espírito Santo. Amém.

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0: E hoje contemplaremos os mistérios dolorosos.

0: Creio em Deus Pai Todo-Poderoso, Criador do céu e da terra, e em Jesus Cristo, seu único Filho, nosso Senhor, que foi concebido pelo poder do Espírito Santo, nasceu da Virgem Maria, padeceu sob Pôncio Pilatos, foi crucificado, morto e sepultado, desceu à mansão dos mortos, ressuscitou ao terceiro dia, subiu aos céus e está sentado à direita de Deus Pai Todo-Poderoso, donde há de vir a julgar os vivos e os mortos. Creio no Espírito Santo, na Santa Igreja Católica, na comunhão dos santos, na remissão dos pecados, na ressurreição da carne, na vida eterna. Amém. Pai nosso que estais no céu, santificado seja o vosso nome. Venha a nós o vosso reino, seja feita a vossa vontade, assim na terra como no céu.
1: O pão nosso de cada dia nos dai hoje.

0: mal. Amém.
1: Ave Maria, cheia de graça, o Senhor é convosco. Bendita sois vós entre as mulheres e bendito é o fruto do vosso ventre, Jesus.
0: Santa Maria, Mãe de Deus, rogai por nós, pecadores, agora e na hora de nossa morte. Amém.
1: Ave Maria, cheia de graça, o Senhor é convosco. Bendita sois vós entre as mulheres e bendito é o fruto do vosso ventre, Jesus.
0: Santa Maria, Mãe de Deus, rogai por nós, pecadores, agora e na hora de nossa morte. Amém.
1: Ave Maria, cheia de graça, o Senhor é convosco. Bendita sois vós entre as mulheres e bendito é o fruto do vosso ventre, Jesus.
0: Santa

0: Pai nosso que estais no céu, santificado seja o vosso nome. Venha a nós o vosso reino, seja feita a vossa vontade, assim na terra como no céu.
1: O pão nosso de cada dia nos dai hoje. Perdoai-nos as nossas ofensas, assim como nós perdoamos a quem nos tem ofendido. E não nos deixeis cair em tentação, mas livrai-nos do mal. Amém.
0: Ave Maria, cheia de graça, o Senhor é convosco. Bendita sois vós entre as mulheres, e bendito é o fruto do vosso ventre, Jesus.
1: Santa Maria, Mãe de Deus, rogai por nós, pecadores, agora e na hora de nossa morte. Amém.
0: Ave Maria, cheia de graça, o Senhor é convosco. Bendita sois vós entre as mulheres, e bendito é o fruto do vosso ventre, Jesus.
1: Santa Maria, Mãe de Deus, rogai por nós, pecadores, agora e na hora de nossa morte. Amém.
0: Ave Maria, cheia de graça, o Senhor é convosco. Bendita sois vós entre as mulheres, e bendito é o fruto do vosso ventre, Jesus.
1: Santa Maria, Mãe de Deus, rogai por nós, pecadores, agora e na hora de nossa morte. Amém.
0: Ave Maria, cheia de graça, o Senhor é convosco. Bendita sois vós entre as mulheres, e bendito é o fruto do vosso ventre, Jesus.
1: Santa Maria, Mãe de Deus, rogai por nós, pecadores, agora e na hora de nossa morte. Amém.
0: Ave Maria, cheia de graça, o Senhor é convosco. Bendita sois vós entre as mulheres, e bendito é o fruto do vosso ventre, Jesus.
1: Santa Maria, Mãe de Deus, rogai por nós, pecadores, agora e na hora de nossa morte. Amém.
0: Ave Maria, cheia de graça, o Senhor é convosco. Bendita sois vós entre as mulheres, e bendito é o fruto do vosso ventre, Jesus.
1: Santa Maria, Mãe de Deus, rogai por nós, pecadores, agora e na hora de nossa morte. Amém.
0: Ave Maria, cheia de graça, o Senhor é convosco. Bendita sois vós entre as mulheres, e bendito é o fruto do vosso ventre, Jesus.
1: Santa Maria, Mãe de Deus, rogai por nós, pecadores, agora e na hora de nossa morte. Amém.
0: Ave Maria, cheia de graça, o Senhor é convosco. Bendita sois vós entre as mulheres, e bendito é o fruto do vosso ventre, Jesus.
1: Santa Maria, Mãe de Deus, rogai por nós, pecadores, agora e na hora de nossa morte. Amém.
0: Ave Maria, cheia de graça, o Senhor é convosco. Bendita sois vós entre as mulheres, e bendito é o fruto do vosso ventre, Jesus.
1: Santa Maria, Mãe de Deus, rogai por nós, pecadores, agora e na hora de nossa morte. Amém.
0: Ave Maria, cheia de graça, o Senhor é convosco. Bendita sois vós entre as mulheres, e bendito é o fruto do vosso ventre, Jesus.
1: Santa Maria, Mãe de Deus, rogai por nós, pecadores, agora e na hora de nossa morte. Amém.
0: Glória ao Pai, ao Filho e ao Espírito Santo,
1: como era no princípio, agora e sempre. Amém.

0: Pai nosso que estais no céu, santificado seja o vosso nome. Venha a nós o vosso reino, seja feita a vossa vontade, assim na terra como no céu.
1: O pão nosso de cada dia nos dai hoje, perdoai-nos as nossas ofensas, assim como nós perdoamos a quem nos tem ofendido. E não nos deixeis cair em tentação, mas livrai-nos do mal. Amém.
0: Ave Maria, cheia de graça, o Senhor é convosco. Bendita sois vós entre as mulheres, e bendito é o fruto do vosso ventre, Jesus.
1: Santa Maria, Mãe de Deus, rogai por nós, pecadores, agora e na hora de nossa morte. Amém.
0: Ave Maria, cheia de graça, o Senhor é convosco. Bendita sois vós entre as mulheres, e bendito é o fruto do vosso ventre, Jesus.
1: Santa Maria, Mãe de Deus, rogai por nós, pecadores, agora e na hora de nossa morte. Amém.
0: Ave Maria, cheia de graça, o Senhor é convosco. Bendita sois vós entre as mulheres, e bendito é o fruto do vosso ventre, Jesus.
1: Santa Maria, Mãe de Deus, rogai por nós, pecadores, agora e na hora de nossa morte. Amém.
0: Ave Maria, cheia de graça, o Senhor é convosco. Bendita sois vós entre as mulheres, e bendito é o fruto do vosso ventre, Jesus.
1: Santa Maria, Mãe de Deus, rogai por nós, pecadores, agora e na hora de nossa morte. Amém.
0: Ave Maria, cheia de graça, o Senhor é convosco. Bendita sois vós entre as mulheres, e bendito é o fruto do vosso ventre, Jesus.
1: Santa Maria, Mãe de Deus, rogai por nós, pecadores, agora e na hora de nossa morte. Amém.
0: Ave Maria, cheia de graça, o Senhor é convosco. Bendita sois vós entre as mulheres, e bendito é o fruto do vosso ventre, Jesus.
1: Santa Maria, Mãe de Deus, rogai por nós, pecadores, agora e na hora de nossa morte. Amém.
0: Ave Maria, cheia de graça, o Senhor é convosco. Bendita sois vós entre as mulheres, e bendito é o fruto do vosso ventre, Jesus.
1: Santa Maria, Mãe de Deus, rogai por nós, pecadores, agora e na hora de nossa morte. Amém.
0: Ave Maria, cheia de graça, o Senhor é convosco. Bendita sois vós entre as mulheres, e bendito é o fruto do vosso ventre, Jesus.
1: Santa Maria, Mãe de Deus, rogai por nós, pecadores, agora e na hora de nossa morte. Amém.
0: Ave Maria, cheia de graça, o Senhor é convosco. Bendita sois vós entre as mulheres, e bendito é o fruto do vosso ventre, Jesus.
1: Santa Maria, Mãe de Deus, rogai por nós, pecadores, agora e na hora de nossa morte. Amém.
0: Ave Maria, cheia de graça, o Senhor é convosco. Bendita sois vós entre as mulheres, e bendito é o fruto do vosso ventre, Jesus.
1: Santa Maria, Mãe de Deus, rogai por nós, pecadores, agora e na hora de nossa morte. Amém.
0: Glória ao Pai, ao Filho e ao Espírito Santo,

0: Pai nosso que estais no céu, santificado seja o vosso nome. Venha a nós o vosso reino, seja feita a vossa vontade, assim na terra como no céu.
1: O pão nosso de cada dia nos dai hoje. Perdoai-nos as nossas ofensas, assim como nós perdoamos a quem nos tem ofendido. E não nos deixeis cair em tentação, mas livrai-nos do mal. Amém.
0: Ave Maria, cheia de graça, o Senhor é convosco. Bendita sois vós entre as mulheres, e bendito é o fruto do vosso ventre, Jesus.
1: Santa Maria, Mãe de Deus, rogai por nós, pecadores, agora e na hora de nossa morte. Amém.
0: Ave Maria, cheia de graça, o Senhor é convosco. Bendita sois vós entre as mulheres, e bendito é o fruto do vosso ventre, Jesus.
1: Santa Maria, Mãe de Deus, rogai por nós, pecadores, agora e na hora de nossa morte. Amém.
0: Ave Maria, cheia de graça, o Senhor é convosco. Bendita sois vós entre as mulheres, e bendito é o fruto do vosso ventre, Jesus.
1: Santa Maria, Mãe de Deus, rogai por nós, pecadores, agora e na hora de nossa morte. Amém.
0: Ave Maria, cheia de graça, o Senhor é convosco. Bendita sois vós entre as mulheres, e bendito é o fruto do vosso ventre, Jesus.
1: Santa Maria, Mãe de Deus, rogai por nós, pecadores, agora e na hora de nossa morte. Amém.
0: Ave Maria, cheia de graça, o Senhor é convosco. Bendita sois vós entre as mulheres, e bendito é o fruto do vosso ventre, Jesus.
1: Santa Maria, Mãe de Deus, rogai por nós, pecadores, agora e na hora de nossa morte. Amém.
0: Ave Maria, cheia de graça, o Senhor é convosco. Bendita sois vós entre as mulheres, e bendito é o fruto do vosso ventre, Jesus.
1: Santa Maria, Mãe de Deus, rogai por nós, pecadores, agora e na hora de nossa morte. Amém.
0: Ave Maria, cheia de graça, o Senhor é convosco. Bendita sois vós entre as mulheres, e bendito é o fruto do vosso ventre, Jesus.
1: Santa Maria, Mãe de Deus, rogai por nós, pecadores, agora e na hora de nossa morte. Amém.
0: Ave Maria, cheia de graça, o Senhor é convosco. Bendita sois vós entre as mulheres, e bendito é o fruto do vosso ventre, Jesus.
1: Santa Maria, Mãe de Deus, rogai por nós, pecadores, agora e na hora de nossa morte. Amém.
0: Ave Maria, cheia de graça, o Senhor é convosco. Bendita sois vós entre as mulheres, e bendito é o fruto do vosso ventre, Jesus.
1: Santa Maria, Mãe de Deus, rogai por nós, pecadores, agora e na hora de nossa morte. Amém.
0: Ave Maria, cheia de graça, o Senhor é convosco. Bendita sois vós entre as mulheres, e bendito é o fruto do vosso ventre, Jesus.
1: Santa Maria, Mãe de Deus, rogai por nós, pecadores, agora e na hora de nossa morte. Amém.
0: Glória ao Pai, ao Filho e ao Espírito Santo,
1: como era no princípio, agora e sempre. Amém.

0: nos deixeis cair em tentação, mas livrai-nos do mal. Amém.
1: Ave Maria, cheia de graça, o Senhor é convosco. Bendita sois vós entre as mulheres, e bendito é o fruto do vosso ventre, Jesus.
0: Santa Maria, Mãe de Deus, rogai por nós, pecadores, agora e na hora de nossa morte. Amém.
1: Ave Maria, cheia de graça, o Senhor é convosco. Bendita sois vós entre as mulheres, e bendito é o fruto do vosso ventre, Jesus.
0: Santa Maria, Mãe de Deus, rogai por nós, pecadores, agora e na hora de nossa morte. Amém.
1: Ave Maria, cheia de graça, o Senhor é convosco. Bendita sois vós entre as mulheres, e bendito é o fruto do vosso ventre, Jesus.
0: Santa Maria, Mãe de Deus, rogai por nós, pecadores, agora e na hora de nossa morte. Amém.
1: Ave Maria, cheia de graça, o Senhor é convosco. Bendita sois vós entre as mulheres, e bendito é o fruto do vosso ventre, Jesus.
0: Santa Maria, Mãe de Deus, rogai por nós, pecadores, agora e na hora de nossa morte. Amém.
1: Ave Maria, cheia de graça, o Senhor é convosco. Bendita sois vós entre as mulheres, e bendito é o fruto do vosso ventre, Jesus.
0: Santa Maria, Mãe de Deus, rogai por nós, pecadores, agora e na hora de nossa morte. Amém.
1: Ave Maria, cheia de graça, o Senhor é convosco. Bendita sois vós entre as mulheres, e bendito é o fruto do vosso ventre, Jesus.
0: Santa Maria, Mãe de Deus, rogai por nós, pecadores, agora e na hora de nossa morte. Amém.
1: Ave Maria, cheia de graça, o Senhor é convosco. Bendita sois vós entre as mulheres, e bendito é o fruto do vosso ventre, Jesus.
0: Santa Maria, Mãe de Deus, rogai por nós, pecadores, agora e na hora de nossa morte. Amém.
1: Ave Maria, cheia de graça, o Senhor é convosco. Bendita sois vós entre as mulheres, e bendito é o fruto do vosso ventre, Jesus.
0: Santa Maria, Mãe de Deus, rogai por nós, pecadores, agora e na hora de nossa morte. Amém.
1: Ave Maria, cheia de graça, o Senhor é convosco. Bendita sois vós entre as mulheres, e bendito é o fruto do vosso ventre, Jesus.
0: Santa Maria, Mãe de Deus, rogai por nós, pecadores, agora e na hora de nossa morte. Amém.
1: Ave Maria, cheia de graça, o Senhor é convosco. Bendita sois vós entre as mulheres, e bendito é o fruto do vosso ventre, Jesus.
0: Santa Maria, Mãe de Deus, rogai por nós, pecadores, agora e na hora de nossa morte. Amém.
1: Glória ao Pai, ao Filho e ao Espírito Santo,
0: como era no princípio, agora e sempre. Amém.

0: Pai nosso que estás nos céus, santificado seja o vosso nome. Venha a nós o vosso reino, seja feita a vossa vontade, assim na terra como no céu.
1: O pão nosso de cada dia nos dai hoje, perdoai-nos as nossas ofensas, assim como nós perdoamos a quem nos tem ofendido. E não nos deixeis cair em tentação, mas livrai-nos do mal. Amém.
0: Ave Maria, cheia de graça, o Senhor é convosco. Bendita sois vós entre as mulheres, e bendito é o fruto do vosso ventre, Jesus.
1: Santa Maria, Mãe de Deus, rogai por nós, pecadores, agora e na hora de nossa morte. Amém.
0: Ave Maria, cheia de graça, o Senhor é convosco. Bendita sois vós entre as mulheres, e bendito é o fruto do vosso ventre, Jesus.
1: Santa Maria, Mãe de Deus, rogai por nós, pecadores, agora e na hora de nossa morte. Amém.
0: Ave Maria, cheia de graça, o Senhor é convosco. Bendita sois vós entre as mulheres, e bendito é o fruto do vosso ventre, Jesus.
1: Santa Maria, Mãe de Deus, rogai por nós, pecadores, agora e na hora de nossa morte. Amém.
0: Ave Maria, cheia de graça, o Senhor é convosco. Bendita sois vós entre as mulheres, e bendito é o fruto do vosso ventre, Jesus.
1: Santa Maria, Mãe de Deus, rogai por nós, pecadores, agora e na hora de nossa morte.

0: amém.
1: Ave Maria, cheia de graça, o Senhor é convosco. Bendita sois vós entre as mulheres, e bendito é o fruto do vosso ventre, Jesus.
0: Santa Maria, Mãe de Deus, rogai por nós, pecadores, agora e na hora de nossa morte. Amém.
1: Ave Maria, cheia de graça, o Senhor é convosco. Bendita sois vós entre as mulheres, e bendito é o fruto do vosso ventre, Jesus.
0: Santa Maria, Mãe de Deus, rogai por nós, pecadores, agora e na hora de nossa morte. Amém.
1: Ave Maria, cheia de graça, o Senhor é convosco. Bendita sois vós entre as mulheres, e bendito é o fruto do vosso ventre, Jesus.
0: Santa Maria, Mãe de Deus, rogai por nós, pecadores, agora e na hora de nossa morte. Amém.
1: Ave Maria, cheia de graça, o Senhor é convosco. Bendita sois vós entre as mulheres, e bendito é o fruto do vosso ventre, Jesus.
0: Santa Maria, Mãe de Deus, rogai por nós, pecadores, agora e na hora de nossa morte. Amém.
1: Ave Maria, cheia de graça, o Senhor é convosco. Bendita sois vós entre as mulheres, e bendito é o fruto do vosso ventre, Jesus.
0: Santa Maria, Mãe de Deus, rogai por nós, pecadores, agora e na hora de nossa morte. Amém.
1: Ave Maria, cheia de graça, o Senhor é convosco. Bendita sois vós entre as mulheres, e bendito é o fruto do vosso ventre, Jesus.
0: Santa Maria, Mãe de Deus, rogai por nós, pecadores, agora e na hora de nossa morte. Amém.

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0: E aí, gente, tudo bem? Boa noite, boa tarde, boa tarde, boa tarde. Bem-vindos, bem-vindas, bem-vindas ao Sintonia Total. A gente tá chegando. Oh, oh. Vamos lá, juntinhos aqui a partir de agora, até as 9 da noite, Ednilson Miranda com você, o nosso melhor ouvinte, você que tá aí sempre, sempre, sempre, sempre, junto com a gente aqui na mesma sintonia e em...
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0: Isso! Vamos assim juntinhos até as 9 horas da noite, muito prazer, muita alegria em poder fazer companhia à sua... A sua audiência é sempre muito importante, então manda pra nós a sua mensagem, tá bom? 995-33669, nosso zap, zap, zap, zap, zap, zap, zap, tá bom? Fique à vontade pra participar com a gente aí. Pra começar, tem Bruno Marrone por aqui. Grande abraço, ótima terça-feira aí pra você. Preciso amar de novo outra vez. Bruno Marrone, pra vocês.

0: Daí, sucesso bom demais. Zezé de Camargo e Luciano, aqui na sua programação Ipiranga FM, o Sintonia Total. Sem medo de ser feliz. É assim que a gente quer também que você esteja aí, tá bom? Participando com a gente, mandando sua mensagem, confirmando sua audiência aqui no nosso Sintonia Total. É nosso, porque assim, é eu e você juntinhos na mesma sintonia, fazemos com que esse programa seja sensacional. Cadê você, hein?
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0: Tá aqui?
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0: Ah, então tá. Deixa eu ver aqui. Deixa eu ver se eu encontro você por aqui no nosso 99533669. Vamos lá, aqui daqui o Darley Pereira, também na Brasília, já por aqui confirmando a audiência na programação. Opa! E aí, Darley Pereira?
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0: Peraí, repita a música, não entendi a música.
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0: Ixi.
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0: Tá cansadão hoje, Darley? É terça-feira ainda, rapaz. Tá cansadão. Olha a diferença do áudio de ontem dele com o de hoje, ó.
2: Boa noite, meu senhor.
0: Não, ontem já tava meio cansado ontem já, mas ó, esse aqui, ó.
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0: Ontem era segunda-feira e tava assim, hoje é terça ainda, Darley, já tá assim, ó.
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0: Então beleza, tá entendido aqui, vamos programar. Deixa, será que é aquela do Christian Ralph? Eu não entendi muito bem que o título da música. Alguém entendeu e me ajude. Será que é? Será que é aquela do Christian Ralph? Essa aqui, será? Não, acho que não é essa aqui, né? Será que é essa? Não é, não

0: cabeça.
1: Vamos ver, tem alguém que quer ouvir Christian Ralph aí ou não? Eu acho que é essa Saudade Que Me Mata, a música que ele pediu, que eu não entendi muito bem o título da música, Darley Pereira. Não entendi, rapaz. Vou pausar todo o fundo musical pra tentar ouvir de novo aqui.
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1: Pense que saudade mata. Foi isso que eu entendi, né? Não lembro dessa aí. Vamos tentar procurar aqui, ver se a gente acha aí. Eu acho que é isso, né, Darley? Manda digitado pra mim qualquer coisa, tá bom? Não entendi muito bem aqui a música, se é essa mesmo, tá? Bem, são 6h46 na Cidade Clima do Brasil. A todos ligados aqui na programação. Esse Amor Que Me Mata, né? Esse Amor Que Me Mata é bom também, do Christian Ralph. Quer ver? Vou rodar aqui um pedacinho. Esse Amor... Deixa eu ver se eu tenho aqui ela. Esse Amor Que Me Mata. Também é boa. Quer ver que eu não tenho ela aqui? Ah, sério que não tenho? Ah, não creio. Esse amor que me mata. Lembra dessa, não? Ô, Bertão, só falta o violão, viu? O Gogol, nós damos jeito, viu?

0: Tá aí, Christian Ralph, aqui na programação Ipiranga FM. Esse amor que me mata. 18 horas e 54 minutos. E aí, tudo certo? Tudo bem contigo? Seja muito bem-vindo, bem-vinda ao nosso Sintonia Total desta terça-feira. Atenção, hein? Olha, foi encontrado documentos. Atenção que foi encontrado documentos de Thiago Renan Kaminski. Thiago Renan Kaminski. O pessoal disse que ia deixar aqui na emissora, não sei se deixou já, tá bom? Mas caso você conheça o Thiago, pede para ele entrar em contato aqui conosco, tá? Nós vamos estar encaminhando o contato da pessoa que nos comunicou que encontrou documentos do Thiago Renan Kaminski. Tá bom, Thiagão? Abraços aí. 6h55 na Cidade Clima do Brasil. Para você que está ligado aqui na programação Ipiranga FM, um grande abraço. Seja sempre bem-vindo, bem-vinda. Olha só, nesse domingo agora, dia 28, acontece a grandiosa festa, a tradicional festa de São Pedro e São Paulo, aqui no, na colônia São Pedro. Alô, Paulo Tulik, Dona Isabel. Um abraço forte para a família toda aí, viu? Galera que celebra nesse domingão agora, dia 28, São Pedro e São Paulo. O Tríduo Preparatório começa amanhã, dia 24, com a participação da comunidade de Água Clara. No dia 25, na quinta-feira, terá a participação da comunidade de Fátima. No dia 26, na sexta, né? A participação especial será da comunidade do Farajala Bacila. As celebrações acontecem às 19h30. Domingão, dia 28, a programação é a seguinte: 6 horas da manhã, a Alvorada Festiva, 10 horas, a Santa Missa. Meio-dia, o delicioso almoço com alcatra, filé, leitão e carneiro, também saladas tradicionais. O início da tarde festiva é às 13 horas, com bingo e leilão, também tarde dançante. No bingo, haverá R$1.000 em dinheiro na premiação, hein? Fogão a gás, quatro bocas, micro-ondas, tanquinho, bicicleta, liquidificador, air fryer, aspirador de pó, batedeira, vale almoço e muitos outros prêmios, tá bom? Haverá também a premiação no pirulito. E a animação da tarde dançante será do grupo Entrevero. No leilão, o tradicional bolo dos padroeiros, muitas outras prendas valiosas também, portanto, e a comunidade já está agradecendo a presença e colaboração de todos. E, como de praxe, hein, né, uso de som automotivo, atuação de vendedores ambulantes não serão permitidos nesse evento aí, tá? Haverá segurança no local, então dá para ir à vontade com a família, ficar à vontade com a família. Domingão agora, dia 28, em São Pedro, colônia São Pedro, celebrando São Pedro e São Paulo. 6h57 agora na Cidade Clima do Brasil.
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0: E no outro final de semana, no dia 5 de julho, acontece aquela festança graúda também em louvor a São Pedro e São Paulo, lá no Cantagalo. É, no outro domingo, daí, no outro domingo, dia 5, acontece lá no Cantagalo, daí Cantagalo. Isso, não peça o galo cantar essas horas, né? À noite, assim. Sei, o pai que diz, não é bom o galo cantar aí depois das 6 da tarde. Eu não sei. É de madrugada, de manhãzinho, né? É de madrugada que o galo canta. Acho que não é muito bom ele cantar de noite. Não sei, não sei.
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0: Vai saber, né? Deixa o bichinho sonhar.
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0: É isso, na melhor sintonia aqui juntinhos. Vamos que vamos. Daqui a pouquinho eu falo da festa do Cantagalo, que é daí no outro domingo. No outro domingo, dia 5 daí, tá bom? Porque agora, sabadão, tem festa junina ali na escola. É no salão de festas da comunidade do Faxinal dos Quartins, né? Mas o evento quem promove é a Escola Leonor Santos, Escola Professora Leonor Santos, portanto, que promove, né, essa festa com show de prêmios também. Eu vou contar para vocês os prêmios ao longo da programação, hoje, amanhã, enfim, para vocês sentirem-se convidados a estar prestigiando essa festa junina, que é da Escola Leonor Santos, do Faxinal dos Quartins, e você da região aí, ó, se da cidade também quiser sentir-se à vontade a prestigiar, sabadão, dia 27 agora de junho, ok? 6h59, quem está por aqui na sintonia, meu amigo Roberto Rivelino, Opa, Ednilson, essa aí é boa, essa é boa. A do Christian Ralf, ele é top demais. Quem mais tá com a gente? O Hélio Muschinski. Comendo um pinhãozinho lá. O Hélio Muschinski, tá sapecando com o martelo? Pinhão, Hélio? O pai disse que sapecar é... Sapecando ma, é... Tá... Macetando pinhão com o martelo. Se macetar pinhão com o martelo, diz que faia o pinheiro, será que é verdade? É, será que é verdade? Diz que dá uma faiada no pinheiro e se macetar com o martelo, o pinhão, mano... Hein, Hélio Muschinski? Será que é verdade isso? Não sei. Quem mais aqui? O Darley Pereira, tá aí na escuta. Aqui é. Será que vai mandar pra nós de novo aqui a indicação de música?
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0: Ah, pensa que saudade mata. Saudade não mata ninguém? Ah, então tá bom. Nereida tá aí com a gente. Lá de Nilson, uma ótima noite pra você. Olha, eu gostaria de ouvir. Jimmy Cliff, Peace. Que Deus te abençoe, tá bom? Obrigado aí a dona Nereida, tá aí sempre na sintonia também, aqui da nossa programação.
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0: Ó, lembrando, tá rolando promoção aí, né? Você que tá afim de faturar uma camiseta amarelinha da seleção brasileira, gentilmente oferecida aqui à nossa emissora para sorteio e na programação aos ouvintes da 91.7. Pelo grupo Nossa Senhora do Carmo, grupo NS Carmo, não é? Grande abraço pro Tiagão e toda a galera, toda a família Nossa Senhora do Carmo aí, portanto, tá disponibilizando para sorteio aqui na rádio, né? Nós temos duas camisetas da seleção brasileira, sorteio amanhã, na edição de amanhã do Noticiário P7. Tá valendo já. Atenção, para você que ainda não mandou, para você que já mandou, já tá concorrendo, já tá valendo. Não adianta mandar de novo, vai ser registrado só uma vez, tá bom? Então assim, ó, se você não mandou ainda o seu palpite para nós, quanto dá o jogo amanhã da seleção brasileira contra a Escócia? Quanto você acha que vai ganhar a seleção? Ou se vai perder, na sua opinião, não sei, né? Enfim, fique à vontade para participar, tá? Todo mundo torcendo, vibrando juntos, né? Não que faça aquela diferença assim para nós, mas... Né? Somos brasileiros, então precisamos torcer pela nossa seleção, né? Somos brasileiros, então é natural que a gente torça para a nossa seleção. Apesar de às vezes não, né? Enfim, não confiar muito aí no desempenho dos meninos e tal, né? Seleção brasileira, mas a gente precisa torcer, é a nossa seleção, é o Brasil jogando, Brasil em campo. Então somos brasileiros, é mais que justo que a gente torça para a nossa seleção, né? Deus lhe torcer para outro time aí, né? Nem que seja, né? Não pode torcer para o Brasil, né? Afinal, a gente é brasileiro. Então, assim, manda para nós o seu palpite. Mas caso você, né, pense o contrário, também a gente respeita aí, claro, né? Manda para nós o seu palpite. Quanto é que vai dar amanhã? O jogão Brasil e Escócia. Quanto você acha que vai ganhar, né? Ou perder, não sei. Qual que é a sua opinião aí? O seu palpite, tá? A opinião não precisa dar. Eu já dei a minha aqui, é um pouco mais... Não precisa, né? Mas, enfim, o palpite tá valendo já, tá bom? E assim, ó. Melhor ainda. Se você mandar o seu palpite aqui pra gente. Quem já mandou, tá mandado, valeu já, tá bom? É só pra quem ainda não mandou o palpite pra gente aí, tá bom? Manda pra nós o palpite, porque além da camiseta que você vai estar faturando, caso você seja contemplado, enfim, sorteado aqui, né? A gente vai fazer um sorteio, claro, né? Além disso, você vai também estar concorrendo. Se você acertar o placar, tá bom? Então, só de mandar o palpite, você já vai estar concorrendo às camisetas. Entendeu? Então, mandou o seu palpite. Se não mandou ainda, manda pra gente, tá bom? Mandou o seu palpite, já vai estar valendo, tá concorrendo às camisetas. Beleza? Fechou. Mandou o seu palpite e acertou o palpite, quer dizer, o resultado amanhã do jogo vai dar o palpite que você mandar aqui pra gente, além da camiseta, atenção, além da camiseta, você vai levar mais um brinde surpresa, gentilmente oferecido aqui pela nossa emissora daí, tá bom? É bom ou não é? Claro que é, né? Então faz o seguinte, mande agora a sua mensagem, o seu palpite aí pra participar dessa promoção incrível aqui da rádio. E um abraço pro Thiago, toda a galera aí do grupo Nossa Senhora do Carmo, sempre em parceria com a emissora. Já vem de longa data essa parceria, né? Aliás, a gente quer agradecer ao Thiagão, Thiago Boinarovkis aí, sempre aí na parceria com a emissora, com a rádio aqui, né, Thiagão? Um grande abraço pra galera aí do grupo Nossa Senhora do Carmo. Entendeu? Então manda pra nós aí, tá bom? Tá bom? Manda pra nós o seu palpite aí do jogo de amanhã, Brasil e Escócia. Quanto dá? É? Quem que mandou aqui? Batista Fantin? É, não tem um nome aqui, é Batista mesmo? Será que é o Alex? Deve ser o Alex, né, Alex? Só confirma pra nós o nominho aí, tá? Beleza? Pra participar aí a gente já vai estar relacionando aqui e já mandando pra você qual que é o número que você vai estar concorrendo, beleza? Já vou informar vocês que estão mandando pra nós o número com o qual você vai concorrer, dando sequência aqui nas anotações, a galera que já mandou os palpites pra gente aí, tá bom? 7:05 agora, vamos ao intervalo comercial. Daqui a pouquinho tem mais músicas aqui no Sintonia Total. Para participar comigo, 995336669. Falou muito rápido, não peguei. Vamos lá, anota aí, 99953-3669. Tá aí, ó, aguardo a sua mensagem também.

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0: Muito bem, são 7h13 agora na Cidade Clima do Brasil. Para você que tá ligadaço na programação Ipiranga FM, seja bem-vindo, tá? Agradecemos o carinho, a audiência, onde quer que você se encontre, aí na sua casa, no trabalho, no seu carro, no caminhão, enfim, né? Dando aquela carona legal pra gente também. Muito obrigado, seja sempre bem-vindo, bem-vinda, e não deixe de participar com a gente aqui, tá bom? Manda para nós um palpite aí do jogaço que acontece amanhã, né? Terceiro jogo aí da primeira rodada aí, né? Brasil e Escócia, 7h. Amanhã não tem sintonia total, viu? Amanhã eu vou assistir o jogo, aí 7h, então amanhã é musical nosso sintonia, entendeu? Vocês aguardem que amanhã é musical sintonia total, beleza? É? Já se preparem pra curtir amanhã. Aliás, todo mundo vai assistir o jogo, né? A menos que diga assim, ó, não, Ednilda, vamos estar ouvindo aí, rapaz. Aí vamos pensar no caso aqui, mas a maioria vai assistir o jogo, já vai, né, trocar o jogo pra ficar escutando barulho no rádio aí, né, já viu, né. Agora são 7h14 na Cidade Clima do Brasil, né, vamos ver aqui, ó. Como é que estão os palpites, o pessoal tá mandando aí, eu não sei se eu divulgo ou não divulgo. Divulgo não. Ah, vou divulgar o que que tem, né? O Lúcio diz que vai dar 2x0 pro Brasil aí. A Margarete Pereira também diz que dá 2x1. Dá 2x1 pro Brasil. Margarete Pereira não, Margarete Esquichepets. Oi, Margarete, boa noite pra você, pro Fabião e também, pro Flávio, pro André. Aí na Lapa, ligados aqui na programação, muito obrigado. Nosso ouvinte aqui mandou pra nós também, quem é ela? Deixa eu ver se eu consigo identificar. É a Lucimara. Oi, Lucimara, tudo bem contigo? 3 para o Brasil. Vai dar 3 para o Brasil, 0 para a Escócia. Então tá bom, que assim seja. 3x0 é um bom resultado, né? É o que a gente espera também, que o Brasil consiga amanhã uma excelente atuação aí contra a Escócia. 7h15, vamos que vamos aqui na programação.
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0: Mato Grosso e Matias, na sua noite, enquanto o sol brilhar. A indicação do Dinho, alô Dinho, comadre Eliane e Felipinho. Grande abraço pra vocês aí no Pinheiral. Tudo de bom aí, viu?
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0: Programa. Rolou também o César e Paulinho, com participação especial do Ed e Fábio César, a Sementinha. Um abraço lá pro Diógenes, o Nego, na Rosenilda, galera do, da Colônia Maciel, né? Alô, Lúcio Buchenik, abraços, boa noite. Também tá ligado aí, hein? Já deu seu palpite. 2-0 pro Brasil, segundo.

0: Muito bem, tá aí, retrovisor, Gustavo Lima cantou pra gente aqui na programação Ipiranga FM. Uma excelente terça-feira pra você ligado aqui na programação. Deixa eu ver quem tá com a gente aqui ligado, já confirmando a audiência também, no Sintonia Total. Cadê a galera por aqui? Boa noite, Josias Borges, o placar de amanhã é 2-1 pro Brasil. Valeu, Josias. Vamos lá, pessoal, continua mandando pra gente. Ó, cada mensagem que chegar pra nós aqui, lembrando, vale somente uma vez o palpite, tá? Começou hoje pela manhã, a gente começou a divulgar aqui, né, pro pessoal participar enviando os palpites pra concorrer a duas camisetas amarelinhas, camisetas da seleção brasileira, gentilmente oferecido aqui pelo pessoal do Grupo Nossa Senhora do Carmo. O Grupo Nossa Senhora do Carmo, na pessoa do Tiagão aí, todo o pessoal aí, né? Então assim, ó, duas camisetas belíssimas serão sorteadas amanhã, aqui na edição de amanhã do Noticiário P7, será realizado esses sorteios via sorteador eletrônico, tá bom? Então, a sua participação, lembrando, vale um palpite só, tá bom? Mandou uma vez, já está valendo, tá bom? A menos que você queira mudar depois, tá, o palpite. Ó, acho que eu vou alterar aqui, você avisa a gente para tentarmos atualizar por aqui, mas vai valer o palpite uma vez só, tá? Se mandar duas, três vezes, vai estar valendo um só. Então, manda para nós, na real, qual que é o seu palpite aí do jogo de amanhã, Brasil e Escócia. Quanto que dá, hein? Olha só, o Diógenes não falou mais cedo, né? Falou mais cedo aí. Aliás, não, dessa vez não, mandou na sexta-feira passada que rolou o sorteio, né? Não mandou hoje, Diógenes. Manda pra nós aí o seu palpite, tá bom? Quanto dá aí amanhã, Brasil e Escócia, tá bom? Vamos lá, quem tá com a gente aqui, a Márcia Castel Bassani, aí da Vilinha. Eu achava que era Colônia Maciel, Márcia. Tava sempre na dúvida aqui, viu? Mas estão lá ligadinhos. E ela mandou pra nós o palpite que vai dar 4-0 pro Brasil, tá? Ousadinha, tá? Otimista. Bem otimista aí com relação ao jogo de amanhã. Portanto, a nossa ouvinte Márcia, muito obrigado pela sua audiência, Márcia. Tudo de bom, viu? Quem mais tá aqui também? O Celso Marçal, o Celso aqui do Regina Vitória. Roda pra nós, Filhos do Rio Grande, a música Bela Ingrata. E o Brasil ganha de 1-0 amanhã. 1-0. Ô, Celsão, melhora esse otimismo, hein, rapaz? Melhora esse otimismo aí, menino. Alô, nega. Alô, nega. Cadê o palpite da nega aqui? Não tem ainda. Quem mais tá com a gente? André de Camargo, sério, André, verdade, hoje é nível dela, né? Tá aí de aniversário, dona Andréia, hoje recebendo o abraço carinhoso, beijão, né? Parabéns, da filhota e a Fran.
1: Parabéns pra você.
0: Dos meninos aí também, todo mundo abraçando carinhosamente parabéns, a dona Andréia, que hoje está de aniversário.
1: Parabéns.
0: Ô, André, me lembrou cedo pra mandar os parabéns pra você aqui no Clube dos Aniversariantes, às 7 horas da manhã. Hein?
1: Parabéns!
0: Um abração forte e que Deus continue te abençoando grandemente, com felicidade, paz, alegria, sorte, amor na vida, enfim, tudo de bom, tudo de melhor pra você, o que a gente deseja, tá bom, Andréia? Que Deus te abençoe, menininha, tudo de bom aí, viu? 7h32, quem tá por aqui também, o Juliano Bars. Ô, Julianão! 5-2 pro Brasil, parceiro. Bora lá, vamos torcer, né? Vamos torcer, vamos vibrar pra seleção. É isso aí, Julianão. Valeu, garoto.
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0: O Fabiano diz que dá 1-0 também. O Fabiano Schepertz. Oh, o Fabiano da Lapa. Onde é que tá ele? Cajati, São Paulo. Oh, Fabianão. Grande abraço, rapaz. Deus te abençoe grandemente. Que dá 1-0 pro Brasil, segundo o Fabiano aí, tá? Ó, lembrando, mandou o palpite pra gente. Você já está concorrendo às camisetas, duas camisetas belíssimas aí, tá bom? Aí se você acertar o palpite, você vai, aliás, o sorteio é pra todos, tá? Todos que mandarem o palpite. Então mandou o palpite, já tá concorrendo. E se a pessoa que ganhar a camiseta aí, né, tendo participado, enviando seu palpite aqui pra gente, Se ela acertar também o placar, ela vai levar, além da camiseta, mais um brinde surpresa aqui da rádio. Então, são dois presentes aí, se você participar mandando o seu palpite e se você acertar o palpite, tá bom? Então, aguarde aí, que aí o sorteio das camisetas é amanhã, para quem mandou. E aí, a divulgação aí, né, enfim, do nome de quem ganhou a camiseta. Aliás, quem ganhou a camiseta já fica aí na expectativa boa, que caso acerte o placar. Daí na quinta-feira será divulgado aí, a pessoa pode vir retirar mais um brinde aí na rádio. Gentilmente oferecido aqui daí pela nossa emissora, né? Então, vale muito a pena participar. Esse movimento legal, essa...
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0: Essa onda bacana aí de participações através da sua audiência, o seu palpite aqui no Jogo da Seleção amanhã. 7h34, boa noite.
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0: Recrutando a potrada. Alô, seu Agostinho, Vizinhesque aí de...
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0: Pinheiral dos Malucelli. Abraço lá pro... lá pro Nivaldo Bordião, lá no Poço Grande, Dona Rosália. Um grande abraço aí também a seu Agostinho e Dona Maria aí no Pinheiral, né? Grande abraço. Seu Elcio, Dona Maria em Ponta Grossa. Abraço.

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1: Muito bem, são 7h41. Você curtiu aí as Mineirinhas, Cartas na Mesa. Música bonita demais, né? Fica aí na sintonia. Já já tem mais músicas aqui na programação da Ipiranga FM. Boa noite.
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1: 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Muito bem, já estamos de volta aqui com Sintonia Total, noite gostosa de terça-feira, a temperatura tá bem agradável, tá amena, né? Tá marcando... Vamos lá, tá marcando aqui, neste momento, na Cidade Clima do Brasil, 9 graus, assim como estava marcando. Exatamente isso aí, às 7 horas da manhã. Então, 7 horas e 45, quase 8 da noite, marcando mesmo que estava pela manhã, às 7 horas da manhã, né? Marcando 9 graus, e a previsão de que amanhã ou pela madrugada esteja mais frio, né? Então... vamos aguardar como é que vai estar o tempo, mas a previsão é de que pela madrugada esteja um pouco mais frio aí, em torno de 2, 3 graus, né? Vamos aguardar. 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
1: 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Queremos agradecer também a presença, o carinho dessa galera aí junto com a gente na programação da 91.7.
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1: Seguindo com a nossa programação, vamos para as mensagens e ver como é que está aqui a participação do povo palmeirense aqui. Vamos lá. Deixa eu ver aqui o que eu mandei. O Eniel Gurs, que mandou pra gente palpite. 3-0 pro Brasil. Diegão Costa tá aí. Roda pra nós. Pra nós. To War Eclipse of the Heart, de Bonnie Tyler, né? Também tá ligado. Diz que dá 2-1 pro Brasil. Diego. Difícil amanhã pro Brasil. Jogo difícil, viu, Ednilson? 2-1 aí, tá bom? 2-1. E sei não, viu? Alô, Diegão, um abraço pra você, pra Aninha aí também, pra sua esposa, pra o garotão também, toda a família aí, tá bom? Obrigado pelo carinho da audiência. Quem mais tá por aqui? Vamos abrindo as mensagens aqui, ó. Vamos abrindo aqui as mensagens pra agradecer o carinho da audiência do povo. Vamos lá, ó. Jean Vinícius Yantas, dá 3-1 pro Brasil, Ednilson. Estamos aqui na Colônia Maciel, na escuta. Alô, Jean, aquele abraço, rapaz. Deus te abençoe, obrigado pelo carinho, tá? Nosso ouvinte aqui mandou também, diz que dá 2 Escócia 5 pro Brasil. Mandou pra gente aqui cadê o nominho aqui? É a Camille, né? Obrigado, Camille, pela audiência aí, tá? Obrigado pelo carinho sempre da sintonia, o povo aí de Monte Alegre na audiência aqui. Alô, seu Jacob, aquele abraço pro senhor aí também, viu? Obrigado pela audiência. Galera de São Luís do Purunã, diz que amanhã dá 1 pro Brasil e 0 pra Escócia. Mandou para nós aqui o Rony de São Luís do Purunã, participando com a gente. Muito obrigado pela audiência. Quem mais está por aqui? O Roswaldir Schweigert também na sintonia. Resultado amanhã dá 2-0 para o Brasil, tá bom? 2-0, segundo o Roswaldir Schweigert. A Andréia está ligadinha aí, ela que está aniversariando hoje, né? Um abraço forte mais uma vez. Meu amigo Paulo Tulik, Isabel também, a Luísa e o Lucas aí na Colônia São Pedro, que é domingo. Dia 28 agora, grandiosa festa acontece por lá, hein? Colônia São Pedro, galera. Mande um abraço pra nós aqui de São Pedro. E também uma música do Porca Véia aí pra nós. Beleza? Vamos programar aqui uma do Porca Véia já pra vocês aí, beleza? Oi, Ednilson, eu já dei meu palpite, agora é só esperar, só aguardar a camisetona aí, viu? O Robertão mandou pra nós aqui, grande Roberto Rivelino. 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Vai lá, vai mandando a sua também, viu? Manda o seu palpite vale aí um número da sorte para concorrer a duas camisetas. Então, dois ouvintes serão contemplados com uma camiseta belíssima aí da seleção brasileira. O sorteio é amanhã, aí durante o noticiário P7, na edição de amanhã, tá bom? E ó, se você acertar o placar, atenção, você que ganhar a camiseta, só participando aqui já e mandando o palpite, já estará concorrendo. A gente tá aqui, ó, relacionando tudo e mandando pra você um númerozinho pra você concorrer aí, tá bom? Mandando um númerozinho pra você concorrer. Quem já mandou sabe que a gente tá mandando aqui de volta, né? Ó, parabéns, o seu número é tal, né? Essa é a mensagem que a gente tá enviando pra vocês aí, tá? Então, com esse número que a gente tá informando você que é com esse que você vai concorrer, amanhã rola o sorteio. Se a pessoa contemplada com a camiseta acertar o palpite, né? Se o jogo der o resultado que você tá mandando para nós aqui, você vai ganhar mais um presente gentilmente oferecido aqui pela rádio, hein? Não esquece, participa e manda para nós o seu palpite também. Quanto dá? Amanhã jogo! Jogaço aí, Brasil e Escócia. Primeira rodada dos jogos, terceiro jogo. No grupo C, amanhã, Brasil e Escócia.
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0: Um programa diferente, onde você ouve a boa música internacional, anos 80, anos 90, o melhor da música do passado, porque afinal, recordar é viver. Também rola por aqui o melhor da música atual, né? Você curte os clássicos do amanhã, os sucessos de hoje, as novinhas, os lançamentos. Manda para nós também a sua indicação. A gente está aqui é para atender você, o nosso melhor ouvinte.
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0: Seja bem-vindo, bem-vinda.

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2: Muito bem, tá aí. Total Eclipse do Amor. Total Eclipse of the Heart. Sucesso de Bonnie Tyler aqui na programação. Agora 7h59 na Cidade Clima do Brasil. Uma excelente terça-feira pra você. Tá ligado com a gente? Oi, Nilson, onde anda você? De Paulo e Paulino pra nós aí, tá bom? A Ana que já mandou hoje, né, durante o dia aí, o seu palpite de quanto vai dar o jogo amanhã. Seleção brasileira contra Escócia. Alô, alô, abraço aqui pro nosso querido o Hamilton Stakoviak, sempre por aqui, abrilhantando nossa grande audiência. Obrigado, senhor Hamilton. Obrigadão pela audiência, viu? Forte abraço. Quem mais? A Maria José, no Farajá La Vacila, mandou para nós também mensagenzinha para confirmar a audiência. E aí, dona Maria, manda para nós seu palpite também. Vai que a senhora ganha a camisetona aí da seleção brasileira. Amanhã sorteio, hein? Amanhã. Amanhã tem sorteio aqui na programação, tá bom? Quem mais tá com a gente? O Adriel, a Elisiane também com a gente por aqui na sintonia. Amigo Paulo Tulik, mais uma vez um abraço forte para vocês aí. E obrigado pela audiência, Porca Véia. Tá programado aqui, vai rolar já, já. Deixa eu ver qual dessas aqui, afinal, a gente pode rodar. Tem algumas que eu selecionei, né? Você pode estar aí. Você pode estar decidindo, meu amigo Paulo Tulik. A Gaita do Falecido.

Baile da Serra. Lembra daquela? Baile? É boa! O Bugil do Chaleira.

Conversa Fiado do Porca Véia também é boa. Ô, gaiteiro por demais, tchê. Fica muito difícil de escolher, né? É muita moda boa esses meninos aí, o Porca Véia e o Grupo Cordione.

0: velho. Eu sou o Fabiano Schepet, estamos aqui em Cajati, São Paulo, só na peleia por aqui. E ó, a minha, se fosse pra eu escolheria aí o balanço do bugio, viu, Ednilson? Pense no modão, hein? Grande, Fabiano.
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0: Vamos aguardar aqui. Qual que o Paulo Tulli que vai querer ouvir aí, Paulão? Manda pra nós aí, Paulão. Decide de uma. De todas essas partes delas é a melhor, na sua opinião aí. Tá bom, Paulão? Abraços. Tem muita música boa, porca véia, né? Quem mais aqui? Ednilson na sintonia por aqui também. Olha o meu palpite. É, vai ser 2-1 pro A. 2-1 pro Brasil aí. 2 Brasil, 1 pra Escócia aí, mandou pra gente. Deixa eu ver aqui, foi a Elisiane, né? Valeu, abraço pra você então. Obrigado pela audiência. Já vou estar registrando aqui também o seu númerozinho pra concorrer ao sorteio amanhã, tá? Boa noite, na escuta. Câmbio, mandou pra nós aqui o Ezequiel Carneiro aí. Tá ligadaço com a gente. Que grande ele é, Ezequiel. Maria Aparecida, 2-0 amanhã pro Brasil. Na escuta por aqui também. Obrigado, Maria. Grande abraço. Mais uma vez aqui o palpite que a Camille mandou pra nós, que na verdade foi do seu Jacob, né? Seu Jacob que mandou pra nós o palpite agora há pouco aqui na programação. Aí ela mandou aqui o palpite do Jacob. É isso aí, né? Então tá, abraço seu Jacob. Ele vai ganhar de 5-2 o Brasil aí, né? 5 pro Brasil, 2 pra Escócia. Então tá certo, tá registrado a participação do seu Jacob Chibcheski. Margarete Pereira, tudo bem, Ednilson? Na escuta aqui no centro. Queria ouvir do Amado Batista, uma música bonita aí pra nós. Toda a minha família aqui, viu? Pra minhas filhas, netos e netos. Meu maridão Vanderlei. E o meu palpite é 1-1, tá bom? Dá empate, então, o jogo do Brasil em Escócia. Segundo aqui o palpite da Margarete Pereira. Quem mais? Eu gosto do balanço do bugio. Mandou aí pra nós a Margarete Schepetz da Lapa, né? Quem mais aqui com a gente? Deixa eu ver aqui. Tinha mais um palpite que tinha olhado aqui, não registrei a participação. Agora pulei aqui, vamos ver se encontramos daqui a pouco aqui. Cavalo Tostado, a indicação do Paulão aí. Agora fiquei meio dividido aqui, né? Vou ter que fazer um duplo aí do Rio Grande inteiro. Vou lhe deixar de herança, do Porca Véia, será? De gaiteiro. Será? Que eu fosse virar gaiteiro. Hoje eu vivo em cima. Eita, então vamos lá. Quem sabe um duplo dele então daqui a pouco aí, beleza? Aqui 4 agora na Cidade Clima do Brasil. Quem mais tá aqui? Vamos atualizando as mensagens. Opa! O Ednilson, o meu palpite, vamos ver. Amigos da Ipiranga FM, quero estar concorrendo também a esse sorteio aí da rádio. Vai dar 2-0 pro Brasil. É o palpite do meu grande amigo aqui, o querido senhor Renir Alberich. Tá ele lá e a dona Rita na sintonia da programação. Alô, seu Renir! Mais uma vez, um abraço pro senhor aí, viu? Obrigado pela audiência por aqui. Quem mais? O Ednilson é a Adriele Assis Cordeiro, 2-1 pro Brasil amanhã. Estamos aqui na Colônia Maciel, na sintonia. Olha quanta gente aparecendo por aqui, né? Galera que manda mensagem de maneira bem esporádica, ou seja, de vez em quando está aí participando. E hoje, com essa promoção e das camisetas que vamos estar sorteando aqui, aliás, agradecendo, né, a parceria aí, a colaboração muito gentil do nosso querido Thiago Voinarovics aí do grupo Nossa Senhora do Carmo, né, que nos presenteou com essas duas camisetas que serão sorteadas amanhã aos nossos ouvintes, né? Então, para participar é só mandar a sua mensagem dando o seu palpite com relação ao jogo de amanhã, né, o terceiro jogo do Brasil na Copa do Mundo de Futebol 2026, amanhã jogando contra a Escócia, né? Qual que é o seu palpite aí? Manda para nós. Só de mandar o seu palpite, você já está concorrendo às duas camisetas. Sorteio amanhã durante o noticiário P7. E aí, depois do jogo, né? Caso o seu palpite seja o que vai dar o resultado do jogo amanhã, ou seja, se você acertar, você vai levar mais um presente, mais um brinde surpresa aqui da rádio, tá bom? Então vale muito a pena você participar com a gente aí, dando o seu palpite para concorrer às camisetas. E acertando o palpite, você vai também levar mais um presentaço
1: aqui da rádio, tá bom? Vamos lá, são 8h06 agora, chegando música boa pra vocês aí, ó. Na sequência tem intervalo comercial e vamos seguindo atendendo esse povão querido, querido demais, que tá aí sempre, sempre por aqui na melhor sintonia junto com a gente. Você tá na melhor sintonia, você está na... É, juntinhos por aqui na melhor sintonia, hein?

0: Daí os mirins e a definição do grito. Seu Jacob Chibicheski, né? Mandou pra nós esta indicação aí. Obrigadão, seu Jacob, pela audiência aí, viu? Tudo de bom pro senhor. O Ednilson, o meu palpite é 3-0 pro Brasil e um 3, ou melhor, 3 para o Brasil e 1 pra Escócia. E ó, já vou aproveitar pedir um modão, é um baita modão, aliás. O nome é Compadre Comadre aí do Leandro Leonardo, tá bom? Agradeço aí se for atendido sempre na sintonia. Um forte abraço, mandou pra nós aqui a mensagem nosso ouvinte, o André. Ô, Andrézão, rapaz, bom citar por aí, hein? Ué, hoje mudou o estilo, né? Ele que curte um rock and roll dos brabo aí, né? E hoje ele mudou, vai curtir um sertanejão, né? Valeu, Andrézão, obrigado pela audiência, rapazinho. Forte abraço e obrigado pela sintonia sempre aqui na programação, junto com a dona Margarete, né? O Flávio também aí, o Fábio, né? O Fábio que tá lá no Estadão de São Paulo, né? Trabalhando, rapaz, aí. Ensino menino trabalhador esse aí, viu?
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0: Vamos lá, Renata Staffin. A Renata Staffin está a fim de participar também do sorteio das camisetas. E, né, Renata, um abraço pra você, pra o Christian Alberto Staffin também, pra Maitê, para a Eloá e a pequenininha aí, né? Um abraço forte pra vocês. Ela que é mamãezinha fresquinha, né? Final de semana retrasada, acho que foi, né? Nasceu a pequenina aí, né? Princesinha da casa aí. Eita, obrigado, Renato. Tá participando também aqui, mandou seu palpite. 2-1 pro Brasil, segundo ela, né? Vamos ver o que dá, né? Vamos torcer pra que tenhamos um bom resultado no jogo de amanhã, né? Brasil e Escócia. Temos que manter a positividade e esperar o melhor para a nossa seleção. Afinal, somos brasileiros. Por que não, né? Somos brasileiros, por que não?
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0: Faz isso aí, ó. Se você tá ouvindo, manda para mim, ó. Não perca tempo, tá? Não perde nada, não perde absolutamente nada em mandar uma mensagenzinha para confirmar sua audiência. Aproveita e já manda o seu palpite do jogo de amanhã, Brasil e Escócia. Quanto vai dar? 2-0? 1-0? 2-1? 1-1? 3-0? 3-1? 3-3? 2-2? Enfim, vai dar 10-10? Ah, difícil, né? Mas vamos lá. Ó, manda pra nós, porque só de mandar a mensagem com o seu palpite já vai estar concorrendo às camisetas dois sorteios amanhã, portanto, tá? Se você acertar o placar, hein? Se você acertar o placar final após o jogo, né? Aí depois de amanhã, quem ganhou a camiseta e acertando o palpite também, então vai levar mais um presente aqui da rádio, hein? Bacana, bacana isso aí, hein?
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0: Fica aí na sintonia que já a gente volta com mais músicas por aqui. Olha o que vai rolar daqui a pouco. Alô, Margarete Pereira.

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1: Muito bem, tá aí, são 8h23 aqui na Cidade Clima do Brasil. Uma ótima terça-feira para você ligado aqui na programação da Ipiranga FM, ó. A festa da Colônia São Pedro, que acontece aí no domingo agora dia 28, né? Tá com uma premiação top, a gente precisa participar também, viu? Tem até R$1.000 em dinheiro, em prêmios aí, né? Bacana demais. Super, super, super legal. Vamos lá, seguindo com a nossa programação, 8h24. Lembrando que sabadão, dia 27, agora, tem festa junina lá no Salão de Festas da Comunidade do Faxinal dos Quartins. A promoção é da Escola Professora Leonor Santos, que é ali do Faxinal, do ladinho ali da igreja, né? Então, sabadão agora, dia 27. O convite é para todos os alunos, pais de alunos, prestigiem, ó, tá ouvindo bem? Prestigie a festa aí da escola onde o seu filho estuda. Você ex-aluno, você também papai de ex-aluno, gostaria de marcar presença aí, numa passada, né? Pega lá uma água mineral, um quentãozinho, um refrigerante, né? Um pastelzinho, um bolo, né? Colabora aí com as brincadeiras também, enfim. Marque presença, participe, prestigie o evento da escola do seu filho. Agora, sabadão, dia 27, ali no Faxinal dos Quartins, promoção da Escola Professora Leonor Santos. Está promovendo esse evento bacana e sabadão agora, dia 27. No dia 28 acontece também um grande show de prêmios aqui na cidade, ali no Rossio 1, no barracão da Igreja Católica do Rossio 1, Igreja Nossa Senhora do Rossio, né? Essa promoção especial é show de prêmios e torneio de truco. É beneficente em prol do Theo, pequeno Theo, que foi acometido por duas situações, né? Paralisia cerebral e também hidrocefalia. São duas condições que ele apresenta, que ele enfrenta aí na sua vida, né? E aí, assim, ó, a família sempre está aí recorrendo a ações que possam ajudar também, né? No custeio das corridas para ir para cá e tratamentos e tal. Então, agora acontece esse show de prêmios, domingo, dia 28, aqui no Rossi 1, no Salão da Igreja Católica. Todo mundo está convidado a estar também prestigiando esse evento beneficente que acontece, portanto, agora, domingo, dia 28, aqui, ó, no Rossi 1, tá bom? Ó, na premiação tem tanquinho, tem batedeira, tem fritadeira elétrica, air fryer, tem panelas de pressão, aquela panela elétrica, né? Também são três fritadeiras elétricas air fryer, televisão, tanquinho, também liquidificadores, batedeiras, piscinas, mantas, vale compras na Calce Bem, valor R$200, rodadas em dinheiro, R$500 em dinheiro, né, na premiação, entre outros, agora domingo 28 aqui na cidade, tá bom? É ali no Rossio 1, promoção especial aí, tá bom? Prestigiem também.
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1: Música boa, Amado Batista aí, da Margarete pro Vanderlei, hein?
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1: Para todos os filhos e filhas e também para os netos e netas, enfim, toda a família aí na escuta. A Margarete que está aí sempre ligadinha, prestigiando a nossa programação. Obrigado aí, Margarete, Vanderlei, Ágata, grande, grande abraço para vocês.

0: Leandro Leonardo, o Madi com Badi.
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0: Daí você curtiu a Mike Marin, Cecília também. O melhor do flashback tá sempre rolando por aqui, né? Daqui a pouquinho. Daqui a pouquinho tem essa aqui do Iedo Silva. O Shot Laranjeiras. O ouvinte pediu, vai ouvir já já aqui na programação. Ó, aproveito pra falar também. Se você pediu música e eu acabei não rodando até agora, manda pra mim aí ó, um joinha pra eu identificar, porque pode ser que eu tenha me perdido aqui nas mensagens por conta das mensagens com os palpites para o jogo. Então, se você mandou seu palpite mais uma indicação de música e caso eu não tenha atendido até agora, manda pra mim um joinha pra eu identificar aí na sequência, tá bom? Daqui a pouquinho aí tem o Iedo Silva por aqui na programação com o Shot Laranjeiras. Beleza? Fiquei na sintonia. Atualizando rapidamente aqui as mensagens, agradecendo também a audiência do povão que tá aí com a gente. Deixa eu ver aqui, ó, ficou algumas que eu acabei não veiculando por aqui, alguns áudios, né, do povo. Cadê aqui a Roseli, tá aí na Vila Rosa, na escuta do programa. Alô, Roseli, tudo bem contigo?
1: Boa noite, Edmilson Miranda.
0: Ah, não é, tudo peguei tranquilo? A mensagem errada aqui, é o Serjão, Roseli, é outra mensagem. Fala, Serjão.
1: Boa noite, Edmilson Miranda, tudo tranquilo? O meu palpite vai dar 1-0. 1 com o Brasil e 0 para a Escócia.
0: Beleza, fechou então. Boa sorte aí. Tomara que você acerte, hein? Quem mais está aqui com a gente mandou mensagem também. Um abraço. A Roseli. Agora sim, vai o áudio dela aqui, né? Oi.
2: Boa noite, Edmilson. Boa noite. Aqui é a Roseli. Eu quero oferecer uma música para a Lucida, Miel, Ari, para Marli, para o Darley, para a Dorli e para vocês aí da rádio.
0: Obrigado.
2: Eu quero como Fundo da Grota, com Baitaco.
0: Beleza, obrigado pela sua audiência e na programação também. Por aqui, a Luzia. Oi, Luzia.
3: Oi, Edmilson. Eu sabia que me tocasse a música Frio da Serra.
0: Frio da Serra. Um abraço, Luzia. Galera do Pai do Fundo aí, né? Alô, Luciana Andrade. Como é que você tá? Tudo bem, Luciana? 2-1 pro Brasil. Abraços. Tá ligadinha também com a gente aqui. Obrigado, Luciana. A Dona Irene e seu José de Correias. 1-0 pro Brasil. É o palpite dela, hein? Obrigado a Dona Irene e o seu José de Correias, ligadinhos também aqui na programação. Quem mandou mais? Quem mais mandou pra gente aqui? Deixa eu ver se eu consigo rapidamente mais algumas. Ah, Edenilson, é a Servina Coreiro do Vale. É pra mim a música do Shot Laranjeiras aí, tá bom? Beleza, tá programado aqui. Vai rolar já já então a musicona aí, tá? Quem mais? Nossa querida Ju, Juscelia aí da Refrigeração Tony Frio, tá mandando pra gente o palpite também, diz que o palpite do Ramon é 3-1 pro Brasil, hein? Tá aí, boa sorte, Ramon. Tá concorrendo aí também as camisetas sorteadas amanhã aqui no P7, né? No noticiário P7, na edição de amanhã, tá? Brasil vence, 3-1 segundo o Ramon aí. Então tá, tamo junto e vamos torcer juntos aí pela nossa seleção então amanhã. Beleza. Quem mais com a gente aqui? Todo dia ouvimos sempre. Mandou aqui a Nega, né, Nega? Um abraço forte pra você. Obrigado pela audiência, hein? A minha dos anos 80 acabou de rolar aí, viu, Margarete? Cecília, do Mike Marim, aqui na programação, viu? Quem mais? Quem mais com a gente? Vamos lá, não percam só o programa. Mando poucas vezes as mensagens, mas não perco nunca o programa. É a Maria Aparecida. Obrigado, Maria. Obrigado pelo carinho, viu? Quem mais tá com a gente aqui? Vamos atualizando rapidamente, já finalzinho do programa. Programa 8h46. A Agatha Ednilson. Mora aqui no centro, né? Escuta aí sempre, viu? Mato Grosso e Matias pra nós. Pra minha mãe, Margarete. Pro meu padrasto, o Vanderlei. E pro meu sobrinho, Paulo. E o meu palpite é 3-2 para o Brasil, hein? Obrigado, Agatha. Boa sorte aí, Deus te abençoe. Obrigado pela audiência, tá? Será que nós registramos todas? Eu vou dar mais uma atualizadinha já já aqui nas mensagens também, beleza? Fique na sintonia, eu volto já com a parte final aí do programa de hoje. 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
0: Muito bem, já estamos aqui de volta com o finalzinho do programa e tá chegando modão aí, ó, pra gente fechar o Sintonia Total de hoje.
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Muito bem, finalzinho do nosso programa, vou trazendo a última música aqui para nossa querida Joanita Linhares. Oi, Joanita, essa aqui, né? Edilson, tô na escuta aqui, será que rola hoje aquela do Eduardo Costa? A música Saudades? Ah, quero ganhar uma camiseta aí, viu? Do Brasil, tá? Joanita no Jardim Cristina, ligadinha aqui com a gente. Obrigado, Joanita! Ó, se alguma música com indicação ficou aqui pendente, eu acabei não rodando, é porque eu acabei me atrapalhando um pouco aqui nas mensagens por conta do registro aí dos palpites da galera, né? Aqui cadastrando os numerozinhos pro povo concorrer aos prêmios, né? A camiseta amanhã. E ó, continua mandando, manda pra nós aí o seu palpite. Você que não mandou, quem já mandou já tá valendo. É uma vez só, vai considerar só uma vez. Então, um palpite por celular e por participação, por mensagem, tá bom? Manda sempre no finalzinho da mensagem o seu palpite para você concorrer às camisetas. Duas camisetas, dois sorteios. Amanhã acabou de chegar aqui da Zélia a mensagem. 3-0 para o Brasil. É o palpite dela. Darley Pereira diz que dá 2-0 para o Brasil. 2-1, né? 2-1 para o Brasil. Darley Pereira, obrigado pela audiência aí, galera que tá aí com a gente. Assim, fechando o nosso programa, agradecendo de maneira muito especial o carinho e audiência de todos. E ó, amanhã tem mais. Amanhã tem mais oportunidade de você participar aqui dando seu palpite até próximo das 11 da manhã, 11h30 aí, que rola o sorteio das camisetas aqui, tá bom? Se você acertar o palpite, tem mais um presente, tá? Acertou o palpite e foi sorteado, quer dizer, participou, mandou seu palpite, participou do sorteio, assim já tá participando, tá? Concorreu e ganhou a camiseta. Se o teu palpite for o placar do jogo de amanhã, dar certo, depois de amanhã vai ser divulgado aqui, você vai poder passar na rádio e pegar mais um brinde daí, tá bom? Então, dois presentes aí pra quem ganhar, enfim, quem participar, dando palpite e acertar o placar, tá bom? E for sorteado, claro, né? Então vai estar levando dois presentes aqui da rádio. Amanhã, gente, 7 horas eu tô aqui, hein? Amanhã, 7 horas da manhã, eu tô aqui com o Clube dos Aniversariantes. Depois com o canal aberto da programação Ipiranga FM. Vazio, novamente, com muito carinho, muito prazer fazendo a sua companhia. Amanhã, provavelmente, à noite, nosso programa vai ser musical, né? Momento aí do jogo da seleção. A gente vai estar na expectativa assistindo também. Então, provavelmente, amanhã, nossa programação musical aqui à noite. Você vai ficar aí também assistindo o jogo. Enfim, vamos torcer e vibrar juntos pela seleção brasileira que joga amanhã. Tchau, gente. Abraços. Com essa aqui eu fecho o time. Fecho as porteiras, né? Tiro o time de campo que vem aí a voz do Brasil. A gente se fala amanhã cedinho aqui, 7 horas. Tamo junto aqui na melhor sintonia.

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9: Está no ar a Voz do Brasil. As notícias do governo federal que movimentaram o país no dia de hoje.
10: Olá, boa noite.
11: Boa noite para você que nos acompanha em todo o país.
10: Terça-feira, 23 de junho de 2026.
11: Vamos ao destaque do dia, segurança pública.
10: Novo Banco Nacional de Celulares com restrição vai reunir informações sobre aparelhos roubados, furtados ou extraviados em todo o país.
11: Ao comprar um aparelho, o cidadão também vai poder consultar o cadastro para saber se existe alguma restrição.
10: E notificações serão enviadas para esses celulares que estiverem em uso, para que o comprador entregue voluntariamente.
11: Presidente Lula destaca que nova ferramenta vai ajudar a combater o crime.
12: Se você souber de onde você comprou, melhor ainda, porque a gente quer punir quem rouba, a gente quer punir quem vende, a gente quer punir o crime organizado.
10: E ainda, aparelhos de última geração para tratamento de câncer por radioterapia foram entregues hoje simultaneamente em São Paulo, Ceará e Mato Grosso pelo presidente Lula e o ministro da Saúde, Alexandre Padilha.
11: Equipamento é capaz de gerar raios-x precisos exatamente no local do tumor, sem causar maiores danos ao tecido saudável. Graziele Bezerra.
13: Durante o evento, Lula e Padilha assinaram ainda contrato que vai garantir a compra de 20 aparelhos de ressonância magnética para 15 estados.
10: E a gente vai falar também dos impactos do programa de aquisição de alimentos sobre a vida de agricultores.
11: Estudo divulgado pelo Ministério do Desenvolvimento Social mostra aumento da renda e redução da dependência de programas assistenciais.
10: Hoje, na apresentação da Voz do Brasil, eu, Mariana Jungmann e Luciano Seixas.
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10: Mais do que que um bem de consumo, o aparelho celular concentra atualmente a identidade digital do cidadão.
11: Nele estão aplicativos bancários, documentos, senhas, meios de pagamento, autenticações eletrônicas e acesso a serviços públicos.
10: E a cadeia envolvida no roubo desses aparelhos aumenta a violência urbana e abastece o crime organizado.
11: Por isso, o governo lançou hoje a nova fase do Programa Nacional Celular Seguro, criando um banco de dados nacional para consulta sobre aparelhos roubados ou furtados.
14: Foi inaugurada nesta terça-feira uma nova etapa no enfrentamento ao roubo de celulares no Brasil. O presidente Lula assinou o decreto que institui o Banco Nacional de Celulares com restrição. Essa ferramenta reunirá informações sobre aparelhos roubados, furtados ou extraviados em todo o território nacional, como detalhou o secretário nacional de Segurança Pública, Chico Lucas.
15: Agora, qualquer policial do Brasil vai ver todos os registros, seja do Amapá, do Piauí, do Rio Grande do Sul, do Amazonas, todos vão ser vistos no mesmo sistema, porque nós vamos colocar o combate ao roubo e furto de celulares como prioridade da agenda nacional.
14: Por meio dessa integração, será possível identificar aparelhos com registro de roubo ou furto em